0: fazer doação.
1: Vamos saber mais sobre essas novidades em entrevista com Luciana Carlos, do Ministério da Saúde.
2: Essa alteração não vai significar mais risco, nem para os doadores, nem para os pacientes. Então a gente passa a ter pessoas que antes eram inaptas, agora podendo fazer a doação.
0: Hoje na apresentação da Voz do Brasil, eu, Mariana Jungmann e Luciano Seixas.
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0: Prorrogado o prazo para microempreendedores aderirem ao programa de renegociação de dívidas.
1: Agora quem tem até 20 mil reais na dívida ativa da União pode renegociar até 29 de janeiro do ano que vem.
0: Também foi lançada uma nova modalidade específica para quem tem débitos de até 8 mil reais.
3: Microempreendedores individuais podem negociar a partir desta quinta-feira dívidas fiscais com o governo federal de até 5 salários mínimos, ou seja, R$ 8.105. É uma nova modalidade do Desenrola, o Desenrola MEI Pequeno Valor. Quem aderir paga uma entrada correspondente a 5% da dívida sem desconto. O valor restante tem desconto de 50% e pode ser pago em até 55%. Parcelas mensais. Mariana Correia, coordenadora geral da Dívida Ativa da União e do Fundo de Garantia do Tempo de Serviço, explica que a nova modalidade deve alcançar mais de 3 milhões de pessoas.
4: A gente focou nesse universo, que parece pequeno, né? Mas que representam 3,6 milhões de microempreendedores individuais que possuem essas dívidas e que agora vão ter a chance de retomar suas atividades sem pendências perante a Procuradoria da Fazenda.
3: Além da criação da nova modalidade, o governo prorrogou o prazo do Desenrola MEI já existente. A modalidade que atende microempreendedores com dívidas de até 20 mil reais junto à União fica disponível até 29 de janeiro de 2027. Nesse caso, podem ser abatidos todos os valores de juros, multas e encargos. Com isso, o valor do débito pode ser reduzido em até 70%. A coordenadora da dívida ativa, Mariana Correia, destaca que as adesões a esses planos de negociação podem ser feitas pela internet.
4: O procedimento é 100% online, via Regularize. O contribuinte consegue entrar lá dentro, consultar a sua dívida, simular os descontos máximos aplicáveis àquela dívida, verificar se ele tem condições de aderir àquele acordo e concluir aquela negociação 100% digital em coisas de minutos.
3: O endereço para aderir às modalidades do Desenrola MEI é www.regularize.pgfn.gov.br. Reportagem Gabriela Noronha.
1: Vítimas de violência doméstica que forem afastadas do trabalho por medida protetiva terão a renda garantida.
0: A medida terá validade por até 6 meses e garante também o pagamento a mulheres sem vínculo previdenciário.
1: O governo federal seguiu o parecer da Advocacia Geral da União após o entendimento do Supremo Tribunal Federal sobre a Lei Maria da Penha.
5: O parecer da Advocacia Geral da União garante a mulheres vítimas de violência doméstica o afastamento remunerado do trabalho por até 6 meses, desde que determinado pela Justiça como medida protetiva. Esse afastamento já era previsto na Lei Maria da Penha, mas a norma não especificava quem pagaria o salário da trabalhadora nesse período. A incerteza sobre o recebimento da remuneração fazia com que muitas mulheres tivessem de optar entre a segurança e o próprio sustento, como destaca a ministra substituta das mulheres, Eutália Naves.
6: Um passo muito importante para que nenhuma mulher precise escolher entre proteger a própria vida e garantir a sua sobrevivência econômica e muitas vezes também da sua família.
5: O parecer da AGU segue entendimento do Supremo Tribunal Federal, que em junho esclareceu que o empregador é responsável pelo pagamento dos 15 primeiros dias de afastamento e o Instituto Nacional do Seguro Social, INSS, pelo restante do período. Nos casos em que a mulher é contribuinte individual, facultativa ou seguradora especial, o INSS vai pagar o benefício integralmente. Já para as mulheres que não são seguradas da Previdência, o pagamento terá natureza assistencial. A presidente do INSS, Ana Cristina Viana Silveira, destaca que bastará a decisão judicial para que o Instituto faça o pagamento.
7: O INSS tem a responsabilidade de assegurar que esse direito chegue a essas mulheres com agilidade, respeito e sensibilidade, especialmente para mulheres que enfrentam a violência doméstica.
5: Após a publicação do parecer da AGU, o Ministério da Previdência Social e o INSS terão até 15 dias para regulamentar o pagamento. As dúvidas podem ser tiradas pelo Disque 135 do INSS ou pela Central de Atendimento à Mulher, o Ligue 180. Reportagem Luana Karen.
0: E quando o assunto é proteção e garantia de direitos da mulher, o dinheiro que chega todo mês também faz diferença.
1: E por isso que o Pix Pensão foi criado, para facilitar o pagamento e o recebimento da pensão de um jeito mais simples e seguro.
0: Vamos entender mais sobre a medida que começa a valer no ano que vem.
8: O Pix Pensão entrará em vigor em julho do ano que vem. A medida altera o Código de Processo Civil para permitir o pagamento de pensão alimentícia de forma automática, via Pix, conforme decisão judicial. Antes da sanção da lei, o pagamento dependia exclusivamente de quem devia a pensão, que podia optar entre transferência manual, boleto ou desconto em folha de pagamento, no caso dos assalariados. Juliana Hernandes Cores, coordenadora-geral de Políticas de Cuidado da Secretaria Nacional de Autonomia Econômica e Política de Cuidados do Ministério das Mulheres, detalha a mudança.
9: A gente tem números que mostram que as mulheres, principalmente mulheres, ficam sem a garantia dos seus direitos, como é exercido o direito hoje. 90% dos pedidos de execução de alimentos não são constantes, então a gente entende que o Pix Pensão vai facilitar, e não só a tramitação judicial, mas a tramitação bancária também.
8: As mães ou responsáveis legais que detenham a guarda de crianças e adolescentes beneficiários de pensão alimentícia poderão solicitar o Pix Pensão a qualquer momento do cumprimento da sentença. Para isso, será preciso procurar um advogado ou defensor público, acessar o processo judicial onde a pensão foi definida e pedir o Pix automático. O interessado precisa informar nos autos os dados bancários, agência, conta e chave Pix cadastrada, tanto de quem recebe quanto de quem deve pagar. E só então o juiz vai expedir a ordem eletrônica para que o sistema bancário agende o pagamento, como explica o advogado especialista em direito de família, Marcelo Lucena.
10: Então, uma parte devedora, independente de sua vontade, ela vai receber uma ordem judicial em sua instituição financeira, e naquela data que o juiz determinar, ou no acordo que foi feito e homologado pelo judiciário, naquela data fixa, será cadastrada uma ordem judicial para que se transfira de forma automática o valor referente à pensão pelo tempo que ficar determinado.
8: Por se tratar de decisão judicial, o Pix da pensão alimentícia só poderá ser cancelado ou alterado a partir de nova manifestação da Justiça. Reportagem Graziele Bezerra.
1: E a partir de hoje, o pagamento via Pix por aproximação pode ser feito para valores acima de R$500.
0: Para mudar esse limite, a pessoa deve procurar o banco onde realiza a transação e solicitar a nova quantia máxima que o cliente vai permitir.
1: Essa nova regra foi autorizada pelo Banco Central em junho e passa a vigorar a partir de hoje.
0: O Clube Esportivo fecha acordo para a ocupação de um patrimônio público.
1: É o Centro de Treinamento Rei Pelé, uma referência no cenário do futebol brasileiro.
0: Entenda o que representa para os dois lados o acordo assinado hoje em Brasília.
11: O Santos Futebol Clube negociou um acordo com a União para garantir a permanência no Centro de Treinamento Rei Pelé por 20 anos, renováveis por igual período. Por meio desse acordo, o clube ganha segurança jurídica sem que a área deixe de ser patrimônio público. Como disse a ministra da Gestão e da Inovação em Serviços Públicos, Esther Dueck.
12: A gente tem uma propriedade da União que vai ser preservada, vai ser cuidada. É um imóvel maior. Área muito importante, muito valiosa. O patrimônio vai deixar de ser um motivo de litígio para cumprir sua função social.
11: O Centro de Treinamento Rei Pelé tem cerca de 40 mil metros quadrados e fica no bairro do Jabaquara, em Santos, São Paulo. O complexo foi inaugurado em outubro de 2005 e se tornou uma referência no cenário do futebol brasileiro profissional. As negociações foram conduzidas pela Advocacia Geral da da União. E segundo o Jorge Messias, o advogado-geral, representam mais que uma transação econômica.
13: Nós entendemos que este patrimônio da União, ele tem um trabalho e um serviço que transcende a uma equação econômica. Nós estamos falando do valor imaterial que ele representa, não só para a sociedade santista, mas para toda a sociedade brasileira.
11: A partir do acordo, o Santos Futebol Clube assume uma série de compromissos relacionados a ações sociais, investimentos nas categorias de base e conservação da área. Reportagem Luciana Colares de Holanda.
1: Hoje é dia do idoso, uma data para lembrar que cuidar da saúde também é uma forma de garantir mais qualidade de vida e proteção na terceira idade.
0: E entre esses cuidados, a imunização tem um papel importante. Manter as vacinas em dia ajuda a prevenir doenças e complicações que podem ser mais graves em pessoas idosas.
14: Envelhecer com saúde também passa pela vacinação. Manter a caderneta em dia é uma das formas mais simples e eficazes de prevenir doenças graves, reduzir internações e garantir mais qualidade de vida. No Sistema Único de Saúde, pessoas com 60 anos ou mais têm acesso gratuito às vacinas previstas no Calendário Nacional de Vacinação. Em Brasília, a aposentada dona Gilmara Teixeira tem a caderneta de vacinação completa. Aos 70 anos, ela não esconde a preocupação de ficar livre das doenças.
15: A vacina em dia a gente livra da doença. Não quero ficar doente. Eu estou com 70 anos e eu quero ter uma vida saudável.
14: O exemplo da dona Gilmara é a recomendação para todos os idosos. Entre as principais vacinas estão a da gripe, aplicada todos os anos, o reforço contra a Covid-19 a cada 6 meses, além das vacinas contra hepatite B, tétano e difteria. Dependendo da situação de saúde do histórico vacinal, também podem ser indicadas vacinas como a da febre amarela e a pneumocócica, que protege contra formas graves de pneumonia e meningite. A diretora substituta do Programa Nacional de Imunizações do Ministério da Saúde, Ana Catarina de Melo Araújo, explica a importância da vacinação para os idosos.
16: A criança e o idoso, ele é mais vulnerável. Então, às vezes, uma doença que na fase adulta ela não teria uma complicação tão importante, mas na fase do idoso ela pode complicar e até levar ao óbito ou deixar alguma sequela.
14: Com o avanço da idade, o organismo fica mais vulnerável às infecções. Por isso, manter a vacinação atualizada ajuda a evitar complicações, internações e até mortes provocadas por doenças que podem ser prevenidas. Para a dona Gilmara, do começo da reportagem, a vacina é proteção e vida longa.
15: Vacina salva vidas e muitas vidas. Vamos confiar. A ciência está aí para poder estudar e ensinar para a gente que a vacina é fundamental na nossa vida.
14: A recomendação é não esperar uma doença aparecer para procurar proteção. Atualizar a caderneta é simples. Basta procurar a unidade básica de saúde mais próxima, levando um documento de identificação e o cartão de vacinação. Mesmo quem perdeu a caderneta deve buscar a unidade para que os profissionais avaliem o histórico e indiquem quais vacinas ainda precisam ser aplicadas. Reportagem Pablo Mundim.
1: E idosos podem contribuir também para salvar vidas.
0: Novas regras autorizam que pessoas com 70 anos ou mais sejam doadoras de sangue.
1: O regulamento também reduziu o tempo de espera para que pessoas temporariamente impedidas possam voltar a doar.
0: A coordenadora geral de sangue e hemoderivados do Ministério da Saúde, Luciana Carlos, explicou para a gente essas mudanças. Acompanhe a entrevista. Coordenadora Geral de Sangue e Hemoderivados do Ministério da Saúde, Luciana Carlos. É um prazer ter a senhora com a gente aqui na Voz do Brasil. Vamos falar então sobre essas mudanças nessa parte de doação de sangue que foram anunciadas recentemente. A doação de sangue passou a ter então novas regras para coleta, armazenamento, isso, transporte, não é isso? Entre essas mudanças está o prazo, por exemplo, para quem fez tatuagem, piercing, endoscopia. Explica pra gente então quais essas mudanças.
17: Bom, eu queria agradecer inicialmente, né, a oportunidade de estar conversando com o Brasil inteiro sobre isso. E, na verdade, essa atualização do regulamento técnico da hemoterapia no Brasil é uma coisa que a gente esperava há muito tempo. Está sendo muito bem recebido e saudado por toda a hemoterapia brasileira, porque a gente tinha algumas regras que datavam de 2014. Então, eram regras e normas que já estavam um pouco defasadas e distantes da necessidade de segurança dos serviços. Então, agora a gente tem realmente uma atualização desse regulamento técnico e isso faz com que a gente tenha mais segurança para doadores e pacientes, porque a gente, vamos dizer assim, a gente melhorou, né, a segurança desses regulamentos ou desses critérios que são aplicados, né, para que as pessoas possam ou não fazer a doação de sangue com segurança.
1: E por que foram feitas essas atualizações, então?
17: Existem várias tecnologias que surgiram, algumas situações epidemiológicas que mudaram, alguns critérios técnicos que antes a gente não tinha evidência da segurança e hoje a gente tem. Então, assim, são atualizações técnicas e científicas mesmo que surgem ao longo do tempo e que a gente vai precisando fazer a adequação. Infelizmente, teve um tempo muito longo e agora a gente conseguiu trazer essa adequação, que não está restrita apenas à doação de sangue ou aos critérios de doação. A gente também tem outras alterações de incorporação de tecnologias, uso, por exemplo, de ferramentas informatizadas dentro do serviço para atendimento ao doador. Então, várias oportunidades de atualização que foram feitas, né? E sempre voltadas para a segurança dos doadores, porque o que a gente precisa é que os doadores, as pessoas que podem doar, elas realmente façam a doação com segurança e tranquilidade e continuem saudáveis e até voltem a doar, né, como doadores regulares, e para a segurança também dos pacientes que vão receber esse sangue ou esses componentes que são produzidos a partir do sangue doado.
0: Agora, só para a gente deixar mais claro, né, eu cheguei a mencionar aí os prazos para quem fez tatuagem, piercing. A senhora pode dizer para a gente, então, quais são as principais mudanças, principalmente as que mais impactam os doadores?
17: Uma das coisas que mudou e que a gente fica muito tranquilo e feliz com essa mudança é o tempo máximo de doação, então a idade máxima para fazer a doação. A gente tinha vários doadores regulares que chegavam a 70 anos e que não podiam mais doar por causa do corte que a gente tinha no regulamento anterior. Agora, essas pessoas, se saudáveis, avaliadas pelo médico do serviço, elas podem continuar fazendo a doação. A tatuagem, a gente tinha um tempo de inaptidão longo. Agora, a tatuagem feita em serviços regulamentados e fiscalizados pela Anvisa, o tempo é de 7 dias. E aquelas tatuagens que são feitas sem a gente saber como, o tempo é de 4 meses. Então, as endoscopias, que eram 6 meses, passaram a 4 meses. Então, assim, são muitas alterações que a gente incorporou ao texto, mas sempre garantindo que essa incorporação ou essa alteração não vai significar mais risco, nem para os doadores, nem para os pacientes. Então, a gente passa a ter pessoas que antes eram inaptas, agora podendo fazer a doação e ampliando, né, também o número de potenciais doadores no país. Então, a gente espera que isso tenha uma repercussão muito boa. Principalmente essa questão da tatuagem, porque a gente tem hoje a população mais jovem usa muito essa está todo mundo se tatuando e lindos e maravilhosos, mas a gente então a gente perdia muito doador com isso, né? E agora não, agora a gente vai poder realmente, a partir até da melhoria dos serviços que fazem a tatuagem, né? A gente tem agora agulhas descartáveis, as tintas que são também alicotadas, então a gente tem segurança e a partir dessa segurança na forma como a tatuagem é feita, a gente vai poder flexibilizar isso. Então, isso traz muitos doadores para os serviços.
1: Falando sobre a doação de sangue em si, por que a doação regular é tão importante para manter os estoques no país e em que situações os estoques costumam ficar mais baixos ao longo do ano?
17: O doador regular, ele é importante porque ele é uma pessoa que já entendeu o processo como um todo, então ele já sabe o que é que acontece, ele já se compromete com a segurança do processo ao estar sensibilizado para ter as respostas corretas, as perguntas que são feitas na triagem. Ele já foi testado anteriormente, então a gente já tem várias informações desse doador e ele é uma pessoa que já está comprometido com o sistema. Então, os homens podem podem doar até 4 vezes por ano, as mulheres 3 vezes por ano, e esse doador que volta, né, ele tanto é mais seguro, como ele já é uma forma da gente ter um número regular, né, de doações.
0: Muito bem, nós conversamos com Luciana Carlos, coordenadora geral de sangue e hemoderivados do Ministério da Saúde. Coordenadora, muito obrigada pela sua entrevista aqui à Voz do Brasil.
17: Nós que agradecemos. Obrigada.
1: A disputa mundial por minerais críticos usados na fabricação de baterias de celulares

0: produção e consumo de coco é muito importante aqui no estado, né? Então gera um grande volume de resíduos. E um dos produtos que podem ser obtidos são os materiais carbonáceos, ou conhecidos popularmente como os biocarvões. Que tipo de bioprodutos nós podemos obter? Em filtros, como absorventes, também como suportes para catalisadores. E uma das aplicações, né, que nos chamou a atenção são as aplicações em energia.
1: Atualmente, as baterias dependem do lítio, um mineral caro e que pode se tornar escasso no futuro. A solução encontrada pelos pesquisadores foi substituir o lítio pelo sódio, usando o biocarvão de coco para fazer a bateria funcionar.
0: O íon lítio, ele sofre oscilações de preço e disponibilidade no mercado mundial. E nesse contexto, o estado de Sergipe, ele tem reservas de potássio e de sódio. As baterias de íon sódio são biocarvões preparados a partir de biomassa a temperaturas altas.
1: A pesquisa ainda está sendo desenvolvida em laboratório, mas promete colocar o Brasil em um mercado promissor, criando uma alternativa viável e sustentável para o futuro da energia global.
0: A China, ela está privilegiando muito os tipos de pesquisas no desenvolvimento de baterias de íon sódio. Em escala ainda de laboratório, a gente conseguiria, entre 4 a 5 anos, ter uma linha de desenvolvimento até a otimização desse carbono.
1: Acompanhe a pesquisa na página da Universidade Federal de Sergipe. E esse foi o Ciência na Prática, com produção de Warby Calil e edição de Edinaldo Júnior. E nosso encontro com o Saber Científico volta na próxima semana. Até lá.
2: Instrumentos musicais, microfones e máquinas de costura agora podem ser importados sem o pagamento de imposto.
3: A importação desses produtos estava sujeita à alíquota de 18%.
2: No caso das máquinas de costura, a medida que já valia de forma provisória e com restrições de cotas, agora é definitiva.
3: A redução tarifária consta em resolução da Câmara de Comércio Exterior, que incorporou decisões do Mercosul.
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3: E agora com as notícias do Poder Judiciário e do Congresso Nacional. Boa noite.
2: Boa noite para você e até amanhã.
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6: STF envia conciliação do caso sobre a aplicação do Estatuto da Pessoa Idosa a contratos de planos de saúde.
7: Justiça do Trabalho vai fazer um mutirão de conciliação em processos que envolvem pessoas a partir dos 60 anos.
6: Tribunal Superior Eleitoral define relatores para recursos relacionados à apuração das eleições 2026.
7: Boa noite, eu sou Marcela Luiza.
6: E eu sou Walter Lima.
7: Em nota publicada nesta quinta-feira, a presidência do Supremo Tribunal Federal firmou o compromisso com a democracia e a liberdade de escolha de brasileiros e brasileiras em ambiente de paz.
6: O voto é a expressão máxima da cidadania, segundo o presidente do STF, ministro Edson Fachin, e a garantia de que a vontade popular define o futuro do Brasil. Na nota, o ministro ressaltou que isso só é possível graças ao empenho incansável da Justiça Eleitoral brasileira.
7: TSE define relatores para recursos relacionados à apuração das eleições 2026.
6: Os ministros ficarão responsáveis pela análise de processos relativos aos cargos de presidente e vice-presidente da República. Fábio Ruas.
8: O ministro Sebastião Reis Júnior vai ser o relator da apuração dos resultados eleitorais do Amazonas, Alagoas, São Paulo e Tocantins. A ministra Estela Aranha ficou com Minas Gerais, Mato Grosso, Espírito Santo e Mato Grosso do Sul. Já o ministro Floriano de Azevedo Marques será o responsável pelo Ceará, Sergipe, Maranhão e Goiás. Os processos de apuração dos votos dos estados do Rio de Janeiro, Paraná, Pará e Piauí ficarão sob a relatoria do ministro André Mendonça. O ministro Ricardo Vilas Boas Cueva vai atuar nos processos da Bahia, Pernambuco, Paraíba e Santa Catarina. E o ministro

0: Dias Toffoli ficou com o Distrito Federal, Rio Grande do Sul, Rio Grande do Norte, Acre, Amapá, Roraima e Rondônia. A distribuição garante a organização e a celeridade dos trabalhos da Justiça Eleitoral durante a totalização dos votos.
1: O Supremo suspendeu o julgamento sobre a aplicação do Estatuto da Pessoa Idosa a contratos de planos de saúde firmados antes de 2004.
2: A discussão envolve reajustes das mensalidades em razão da idade.
1: O estatuto proíbe a cobrança de valores diferenciados em razão da idade. Com a lei entrou em vigor em 2004, o Supremo discute se essa proteção também se aplica aos contratos firmados antes dessa data, inclusive nos casos em que o beneficiário completou 60 anos após a entrada em vigor do Estatuto.
2: A questão é discutida em dois processos diferentes, que começaram a ser julgados por composições distintas da Corte. Na sessão de hoje, o ministro Dias Toffoli propôs o envio do caso ao Núcleo de Solução Consensual de Conflitos do Supremo para tentativa de conciliação. A sugestão foi acolhida pelo plenário.
1: Hoje, 1º de outubro, é o Dia Nacional e Internacional da Pessoa Idosa.
2: De olho na data, a Justiça do Trabalho vai fazer um mutirão de conciliação em processos que envolvem pessoas a partir dos 60 anos. Rocine Gomes.
3: É isso mesmo. A ação em todo o país será de 5 a 9 de outubro. Chamada Em Pauta a Melhor Idade, a iniciativa vai dar preferência aos processos de pessoas idosas. Para participar e adiantar a sua vida, basta procurar seu advogado, ir ao Tribunal Regional do Trabalho e pedir que o processo seja priorizado. É o seu processo em cima da pilha.
1: O STJ recebeu o primeiro recurso especial da história, autuado de acordo com os novos critérios da sistemática da relevância da questão federal.
2: O chamado filtro de relevância entrou em vigor em 3 de setembro. Fátima Uchoa.
4: Nesse novo sistema, só serão julgados pelo STJ casos com relevância econômica, política, social ou jurídica que ultrapassem os interesses das partes, além dos que já têm relevância presumida, como previsto na lei que regulamenta o filtro. O primeiro recurso com relatoria do ministro Herman Benjamin, da primeira turma, teve origem em execução fiscal ajuizada pelo Conselho Regional de Engenharia e Agronomia do Paraná para cobrar dívida decorrente de infração à lei que rege a categoria. Vale destacar que o STJ começou e deve concluir até 7 de outubro as primeiras sessões virtuais para analisar propostas de submissão de recursos especiais ao filtro da relevância.
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1: Uma boa noite.
2: E até amanhã.

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1: Eu sou Humberto Pinheiro e estes são os destaques de hoje do Jornal do Senado, que começa agora. Senado debate projetos para ampliar inclusão e qualidade de vida dos idosos. CCJ analisa a criação da Universidade do Vale do Juruá, no Acre. Nova lei do seguro rural amplia a proteção de produtores contra grandes perdas. Boa noite. 1º de outubro é o Dia Nacional do Idoso, data dedicada à reflexão sobre os direitos e as condições de vida dos brasileiros com 60 anos ou mais. O Senado analisa projetos para ampliar a inclusão digital e incentivar a participação das pessoas idosas em atividades turísticas. Repórter Rodrigo Rezende.
2: Uma lei sancionada em 2006 determinou que 1º de outubro é o Dia Nacional do Idoso. Em 2003, três anos antes, o país ganhou seu primeiro conjunto de leis específicas para essa parcela da população, o Estatuto do Idoso, hoje denominado Estatuto da Pessoa Idosa, como destaca o senador Paulo Paim, do PT do Rio Grande do Sul.
3: O Estatuto garantiu algo fundamental, reconheceu a pessoa idosa como sujeito de direitos, com prioridade nas políticas públicas, proteção à saúde, à moradia, à previdência, ao trabalho, à assistência social e, acima de tudo, a dignidade.
2: O Senado debate diversos projetos para melhorar a vida dos idosos brasileiros. Um deles, apresentado pela senadora Damaris Alves, do Republicanos do Distrito Federal, quer promover a acessibilidade, inclusão e segurança da pessoa idosa nos ambientes digitais. Já o senador astronauta Marcos Pontes, do PL de São Paulo, é relator na Comissão de Direitos Humanos de uma proposta que incentiva a participação dos idosos em atividades turísticas.
1: A Comissão de Constituição e Justiça analisa o projeto de lei que autoriza o Poder Executivo a criar a Universidade Federal do Vale do Juruá, UFVJ, com sede em Cruzeiro do Sul, no Acre. A proposta tem o objetivo de interiorizar a oferta de ensino superior público na Amazônia Ocidental e impulsionar o desenvolvimento científico e socioambiental da região. A reportagem é de Bruno Lourenço.
4: A proposta prevê a criação de uma fundação pública federal sediada em Cruzeiro do Sul, no oeste do Acre, com atuação em outras localidades do Vale do Juruá. O senador Hamilton Mourão, do Republicanos do Rio Grande do Sul, defendeu a importância de expandir o ensino superior público para além das capitais.
5: A interiorização do ensino superior público, especialmente em territórios com as peculiaridades socioambientais e os desafios logísticos do Vale do Juruá, é medida de inegável e urgente interesse público.
4: A Universidade Federal do Vale do Juruá deverá ter como foco suas vocações regionais e priorizar áreas como bioeconomia, agricultura familiar, biotecnologia, saúde e conservação ambiental.
1: O Brasil e os Estados Unidos anunciaram a criação de um grupo de trabalho para negociar o tarifaço. O objetivo é avaliar possíveis soluções e avançar nas negociações sobre um eventual acordo. No Congresso, aguarda análise uma MP que destina crédito subsidiado a exportadores e setores estratégicos. Repórter Pedro Pincer.
6: O governo norte-americano deve apresentar nas próximas semanas uma proposta para definir os assuntos das negociações. As conversas ocorrem enquanto os Estados Unidos mantêm sobretaxas sobre parte das exportações brasileiras. Em julho, foi anunciada uma tarifa adicional de 25% sobre determinados produtos brasileiros. No Congresso brasileiro, aguarda a instalação a comissão mista, que vai analisar a medida provisória que prevê R$18,5 bilhões em crédito subsidiado para exportadores e setores estratégicos. O presidente do Senado, Davi Alcolumbre, afirmou que o Legislativo está unido na defesa dos interesses nacionais.
7: Nós vamos defender a soberania nacional, vamos defender os empregos dos brasileiros, defender os empresários brasileiros que geram a riqueza para o Brasil, e tenho convicção também que esse processo tem que ser liderado pelo Poder Executivo. Buscar estreitar os laços e fazer as coisas acontecerem defendendo os brasileiros. O Parlamento está integralmente à disposição da defesa dos interesses do Brasil.
6: A partir de um documento que será enviado pelos Estados Unidos, o grupo de trabalho vai buscar um entendimento entre os dois países.
1: O Executivo sancionou uma lei aprovada no Senado que muda as regras do seguro rural para proteger produtores e seguradoras em caso de grandes perdas no campo. Repórter Patrícia Oliveira.
8: O dinheiro que o governo federal destina para ajudar o produtor a pagar o seguro rural não poderá ser bloqueado ou congelado durante a execução do orçamento. A nova lei também tira do papel o chamado Fundo Catástrofe, criado em 2010 para auxiliar as seguradoras a cobrirem prejuízos extraordinários na produção rural, como os causados pelas mudanças climáticas. A proposta que deu origem à lei é da senadora Tereza Cristina, do Progressistas de Mato Grosso do Sul.
9: O seguro rural, ele representa um instrumento essencial de gestão de risco, pois protege o produtor rural contra perdas decorrentes de eventos aleatórios e não controláveis.
8: A lei prevê ainda que os produtores que têm seguro terão prioridade nas linhas de crédito para prorrogar ou renegociar dívidas.
1: O plenário pode votar em breve um projeto que estabelece condições de trabalho específicas para mulheres com câncer de mama, incluindo aquelas em tratamento ou em período de remissão. A proposta autoriza a adoção de medidas para flexibilizar as condições de trabalho, como teletrabalho, redução da jornada, horários flexíveis e apoio psicossocial sem redução salarial. Além disso, institui o selo rosa para reconhecer empresas que adotarem práticas inclusivas e não discriminatórias. Durante a leitura do relatório na Comissão de Assuntos Sociais, o senador Flávio Arnes, do PSB do Paraná, ressaltou que o trabalho pode contribuir efetivamente para a saúde mental de quem enfrenta o câncer de mama.
10: É comprovado que se manter ocupado e produtivo representa um grande apoio psíquico aos pacientes de câncer ao obstar ou ao menos dificultar o advento de depressão que muitas vezes os acomete.
1: A Comissão de Constituição e Justiça do Senado pode votar o projeto de lei do senador Chico Rodrigues, do PSB de Roraima, que muda a contagem de prazos para manifestação da Fazenda Pública, do Ministério Público e da Defensoria Pública em processos de inventário. Pela proposta, os prazos passam a ser contados em dias corridos, incluindo sábados, domingos e feriados. Atualmente, a contagem é feita apenas em dias úteis. O relatório do senador Jorge Cajuru, do PSB de Goiás, recomenda a aprovação do projeto.
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1: Na hora de votar, além do celular, o eleitor precisa deixar outros equipamentos eletrônicos fora da cabine, como relógio inteligente e óculos com câmera. A proibição vale até para aparelhos desligados e foi reforçada pela Justiça Eleitoral para garantir o sigilo do voto. Repórter Marcela Cunha.
14: Não é só o celular que deve ficar fora da cabine de votação. Com o avanço de dispositivos cada vez menores e mais conectados, a Justiça Eleitoral detalhou as regras para impedir que novas tecnologias comprometam o sigilo do voto. A proibição também vale para máquinas fotográficas, filmadoras, relógios e pulseiras inteligentes, óculos conectados, fones de ouvido, câmeras corporais e microcâmeras. A medida busca evitar que equipamentos capazes de registrar ou transmitir informações sejam usados para revelar a escolha do eleitor. Também ajuda a combater a compra ou a coação de votos ao impedir a produção de uma prova da opção registrada na urna, como lembrou a senadora Damares Alves, do Republicanos do Distrito Federal.
15: A legislação é muito clara. O voto, ele é secreto.
14: Quem se recusar a entregar o equipamento aos mesários não poderá votar até cumprir a orientação. O caso será registrado em ata e, se necessário, a força policial poderá ser acionada. Já equipamentos de acessibilidade e tecnologias assistivas continuam permitidos.
1: Com trabalhos técnicos de Eliseu Caires, o Jornal do Senado fica por aqui. Acompanhe agora as notícias da Câmara dos Deputados. Boa noite e até amanhã.
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17: Mulher que delatar violação de medida protetiva poderá ter escolta policial.
18: Deputados esclarecem a atuação do Ministério Público em pedido de pensão.
19: Escolas devem informar suspeita de trabalho infantil ao Conselho Tutelar.
20: Avança projeto que aumenta a punição para corridas ilegais em vias públicas.
21: Boa noite. A Comissão de Viação e Transportes aprovou penas mais rígidas para quem participar de corridas ilegais em vias públicas. A repórter Kate Nayane traz mais detalhes sobre o que agora será analisado pela Comissão de Constituição e Justiça.
22: O projeto de lei que aumenta as punições para os chamados rachas foi aprovado pela Comissão de Viação e Transportes da Câmara dos Deputados. Pela proposta, a multa pela prática de corridas ilegais em vias públicas passa de 2.934 para 4.402, além da suspensão do direito de dirigir e apreensão do veículo. O aumento do valor da multa também se aplica para quem promover ou participar de eventos que envolvam manobras perigosas, corridas ou disputas em vias públicas sem a permissão da autoridade de trânsito. O texto aprovado também agrava as penas. Caso a infração ocorra próximo de escolas, hospitais, locais de embarque e desembarque de passageiros, ruas estreitas ou onde exista grande concentração de pessoas, as penas passam de 3 a 6 anos para reclusão, de 4 a 8 anos em caso de lesão corporal grave e de 6 a 12 anos em caso de morte. O relator da proposta, deputado Hugo Leal, do PSD do Rio de Janeiro, defende que infrações como estas não devem ser tratadas como acidentes.
23: Inclusive, no caso de lesão corporal ou morte, aí sim, responsabilidade por homicídio. Homicídio, essa é nossa principal mudança, principal alteração, é que quando uma prática ilegal dessa natureza, o resultado dela é o homicídio, nós temos que tratar esse indivíduo como um homicida, não como um acidente de trânsito.
22: Em seguida, o projeto de lei que aumenta as punições para quem pratica corridas ilegais em vias públicas será analisado pela Comissão de Constituição e Justiça. Da Rádio Câmara de Brasília, Kate Nayane.
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25: Economia.
26: Afonso Mota, do PDT do Rio Grande do Sul, destaca a importância da lei que reduz as alíquotas do PIS/PASEP e da Confins para a indústria química e petroquímica. O deputado ressalta que o setor recolhe aproximadamente 40 bilhões de reais por ano em impostos.
27: Afonso Mota avalia que a redução dos tributos tem fortalecido uma atividade estratégica para a economia brasileira diante da concorrência internacional. O parlamentar reitera que a medida cria condições para que o setor continue contribuindo para o desenvolvimento do país.
26: Marcos Aurélio Sampaio, do MDB do Piauí, defende o projeto que acaba com a cobrança pelo uso da rede de distribuição de energia elétrica para microgeradores de energia solar. O texto garante isenção permanente aos consumidores que injetam energia excedente na rede.
27: A proposta estende a isenção a todos os usuários de fontes renováveis, independentemente da data de adesão. No entendimento de Marcos Aurélio Sampaio, a medida garante segurança jurídica e incentiva a democratização da energia limpa.
25: Agricultura.
26: O projeto de Renilson e Nicodemos, do MDB do Pará, estabelece um período de paralisação temporária na colheita do açaí e cria um seguro para os extrativistas do fruto. A ideia é pagar aos trabalhadores um salário mínimo por até 4 meses no ano para permitir a regeneração natural das palmeiras.
27: Na visão de Renilson e Nicodemos, a medida garante a sustentabilidade ambiental e assegura renda às famílias extrativistas no período de entressafra. A proposta prevê ainda ações para diminuir os acidentes de trabalho na subida dos açaizeiros e modernizar as técnicas de manejo.
25: Relações Exteriores.
26: Felipe Martins, do PL Tocantinense, apoia a criação da Frente Parlamentar Mista pela Integração Continental e Desenvolvimento Sul-Americano. O objetivo do colegiado é elaborar iniciativas de conexão produtiva, digital e institucional entre os países do continente.
27: De acordo com Felipe Martins, o grupo vai articular com governos estaduais, municipais e a sociedade civil para ampliar o protagonismo do Brasil na América do Sul, promovendo o intercâmbio tecnológico e o crescimento socioeconômico.
0: Segurança Pública.
26: A Comissão de Segurança Pública aprovou uma escolta policial para mulheres vítimas de descumprimento de medida protetiva. O repórter Luiz Cláudio Canuto explica a questão.
2: A Comissão de Segurança Pública e Combate ao Crime Organizado aprovou o projeto que prevê escolta policial para mulheres que denunciarem descumprimento de medida protetiva. Pela proposta, a escolta deveria ser concedida quando houvesse risco à integridade física. A proposta muda a Lei Maria da Penha e também a lei que disciplina a proteção de vítimas e testemunhas ameaçadas. O colegiado aprovou a versão da relatora, deputada delegada Ione, do Avante de Minas Gerais. Segundo ela, o objetivo é fortalecer a proteção das vítimas no momento em que procuram as autoridades para comunicar que o agressor desrespeitou a decisão judicial. O texto aprovado amplia o alcance da proposta original e incorpora a proteção da escolta a um conjunto mais amplo de medidas protetivas na Lei Maria da Penha. A proposta original da deputada Rogéria Santos, do Republicanos da Bahia, previa a obrigatoriedade de escolta policial para a mulher que comparecesse à delegacia para denunciar o descumprimento de medida protetiva de urgência. Pelo texto aprovado, a adoção de escolta policial deixa de ser uma medida automática e passa a depender de avaliação técnica do risco enfrentado pela vítima. Entre os critérios poderiam ser considerados o histórico de violência praticada pelo agressor, a gravidade das ameaças e a possibilidade de novas agressões. Segundo o Conselho Nacional de Justiça, a cada 45 segundos, uma mulher recebe a proteção judicial. O projeto tramita em caráter conclusivo e aguarda indicação de relator na Comissão de Defesa dos Direitos da Mulher. Em seguida, passará pela Comissão de Constituição e Justiça. Da Rádio Câmara de Brasília, Luiz Cláudio Canuto.
27: Franciane Baier, do Republicanos do Rio Grande do Sul, apoia projeto que destina 30% da arrecadação de apostas de cota fixa ao Fundo Nacional de Segurança Pública. A proposta também reserva, no mínimo, 30% do fundo para o combate à violência contra a mulher.
26: Franciane Baier informa que os recursos vão financiar ações como monitoramento eletrônico de agressores, patrulhas especializadas e casas de acolhimento. Para a deputada, a medida garante orçamento contínuo para interromper os ciclos de agressão às mulheres.
27: Projeto de lei quer proibir a nomeação ou contratação de pessoas condenadas por crimes sexuais contra crianças e adolescentes para cargos ou funções públicas. De autoria de Júnior Lourenço, do MDB do Maranhão, a medida valeria para órgãos públicos, empresas estatais e contratos de prestação de serviços.
26: A proposta determina ainda que a proibição só será aplicada após condenações definitivas. De acordo com Júnior Lourenço, a iniciativa reforça a proteção de crianças e adolescentes e a integridade da administração pública.
27: Misael Varela, do PSD de Minas Gerais, apoia a proposta de emenda à Constituição que reduz a maioridade penal de 18 para 16 anos. A mudança visa punir, com mais rigor, menores envolvidos em crimes hediondos e em casos de violência extrema contra pessoas e animais.
26: Misael Varela pondera que a responsabilização penal vai depender de laudo técnico que comprove a capacidade do jovem de entender a gravidade do ato. Para o deputado, a proposta evita a impunidade em casos de extrema violência.
27: Exigir vídeo monitoramento e punir a omissão de casos de agressão contra crianças e adolescentes em creches e escolas é a proposta de delegado Bruno Lima, do Podemos de São Paulo. O texto ainda impõe pena para os dirigentes que deixarem de notificar casos suspeitos.
26: Delegado Bruno Lima argumenta que crianças pequenas muitas vezes não conseguem relatar abusos, o que exige de provas objetivas. O parlamentar pondera que as câmeras devem ficar restritas às áreas comuns, prevendo penas mais duras para maus tratos em creches.
27: André Fernandes, do PL do Ceará, apresentou o projeto que determina a queima completa como o único método para destruir entorpecentes apreendidos e plantações ilícitas. Pela proposta, a destruição deve ser gravada em vídeo com registro de geolocalização.
26: Na avaliação de André Fernandes, métodos atuais como enterramento não garantem a destruição total dos materiais apreendidos. Para o deputado, a incineração evita que drogas e lavouras voltem ao mercado ilegal por falhas no descarte policial.
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25: Justiça.
27: Os deputados aprovaram um projeto que esclarece a atuação do Ministério Público em pedido de pensão alimentícia. A repórter Paula Bittar explica os detalhes.
4: A Comissão de Constituição e Justiça da Câmara aprovou uma proposta que inclui no Estatuto da Criança e do Adolescente uma regra autorizando o Ministério Público a pedir judicialmente pensão alimentícia em favor de crianças e adolescentes. Pela proposta, isso poderá ocorrer mesmo que os pais continuem exercendo seus direitos e deveres legais em relação ao filho, que a criança ou adolescente não esteja em situação de risco e que exista defensoria pública na comarca. O objetivo é transformar em texto legal um entendimento que já é adotado pelo Superior Tribunal de Justiça. A relatora na CCJ, deputada Maria Arraes, do PSB de Pernambuco, destacou que a proposta não traz uma inovação substancial, mas confere maior precisão ao texto legal ao incorporar orientação jurisprudencial já consolidada, promovendo segurança jurídica, uniformidade interpretativa e previsibilidade na atuação dos órgãos responsáveis pela tutela dos direitos infanto-juvenis. De acordo com o Estatuto da Criança e do Adolescente, o Ministério Público pode promover ações de alimentos em favor de crianças e adolescentes, mas a lei não explicita que essa atuação independe da situação familiar da criança ou adolescente, da existência de situação de risco ou da disponibilidade da Defensoria Pública. A autora do projeto, deputada Laura Carneiro, do PSD do Rio de Janeiro, explicou que parte da doutrina tem uma visão distorcida sobre o tema e seu objetivo foi deixar a regra bem clara.
5: O Ministério Público precisa poder pedir alimentos quando eles são de interesse do menor, quando as crianças estão em vulnerabilidade, quando as crianças precisam dessa ajuda do Estado. Na prática, o que a gente faz é colocar agilidade numa rede de proteção que é muito importante para as crianças. Porque a gente sabe que a justiça tem o seu próprio tempo, ela demora, mas a fome, essa não tem tempo.
4: A proposta, que inclui no Estatuto da Criança e do Adolescente uma regra autorizando o Ministério Público a pedir judicialmente pensão alimentícia em favor de crianças e adolescentes, pode seguir agora para a análise do Senado, a menos que haja recurso para votação antes pelo plenário da Câmara. Da Rádio Câmara, de Brasília, Paula Bittar.
25: Ciência e tecnologia.
26: Aliel Machado, do PV do Paraná, defende a regulação e o combate ao abuso de poder de grandes empresas de tecnologia. Ele explica que a ideia é permitir que o governo federal imponha regras de transparência e evite privilégios para produtos das próprias plataformas.
27: Aliel Machado argumenta que o mercado digital exige uma área especial dentro do Conselho Administrativo de Defesa Econômica para proteger o direito do consumidor. Ele ressalta que as regras devem focar apenas nas chamadas Big Techs, garantindo mais espaço para pequenos concorrentes.
26: Dr. Ismael Alexandrino, do PSD de Goiás, quer estabelecer diretrizes mais rigorosas para a classificação indicativa de desenhos e animações digitais. A proposta obriga emissoras e serviços de streaming a barrar produções com cenas de violência, humilhação ou duplo sentido.
27: Dr. Ismael Alexandrino lembra que o uso indiscriminado de telas por bebês e crianças pequenas traz prejuízos ao desenvolvimento cognitivo e emocional. Ele defende que as plataformas de vídeo auditem seus catálogos sob pena de multas milionárias e suspensão da empresa.
26: Pastor Eurico, do PSDB de Pernambuco, cobra do governo explicações sobre denúncias de interferência na eleição do Conselho Regional dos Técnicos Industriais da Terceira Região. Ele quer saber se o Ministério da Ciência, Tecnologia e Inovação apoiou uma das chapas concorrentes em Pernambuco e na Paraíba.
27: Pastor Eurico pede detalhes sobre agendas, manifestações públicas e uso de recursos do Ministério em favor de candidatos. Segundo o parlamentar, denúncias apontam quebra dos princípios da impessoalidade, neutralidade, além de possível abuso de poder político.
25: Direitos Humanos.
26: A comissão aprova projeto que obriga as escolas a comunicarem suspeitas de trabalho infantil ao Conselho Tutelar. A reportagem é de Agui Pontes.
6: A Câmara dos Deputados debate fazer com que as escolas sejam obrigadas a comunicar ao Conselho Tutelar suspeitas de trabalho infantil. A proposta, apresentada pelo deputado Amon Mandel, do Republicanos do Amazonas, insere a mudança no Estatuto da Criança e do Adolescente. Segundo a proposta, já aprovada pela Comissão de Educação, a suspeita ou comprovação da prática de trabalho infantil precisa ser apontada pela instituição de ensino, especialmente se envolver uma criança de até 12 anos. A Constituição já prevê o contato da escola com o Conselho Tutelar, em caso de maus tratos ou faltas excessivas e injustificadas à escola. Segundo a relatora na comissão, deputada Franciane Baier, do Republicanos do Rio Grande do Sul, a escola é estratégica para dar esse primeiro alerta.
7: A escola é muitas vezes o primeiro lugar onde os sinais de exploração aparecem. E ao tornar essa obrigação expressa na lei, damos mais agilidade para que o Conselho Tutelar seja acionado e as medidas de proteção sejam tomadas o quanto antes.
6: A Constituição proíbe o trabalho para menores de 16 anos, salvo na condição de aprendiz, que o jovem pode desempenhar a partir dos 14 anos. Segundo um estudo recente do Fórum Nacional de Prevenção e Erradicação do Trabalho Infantil, 1 milhão e 650 mil crianças e adolescentes estão tendo sua força de trabalho explorada no Brasil. A proposta que prevê a denúncia do trabalho infantil pelas escolas ao Conselho Tutelar será analisada pela Comissão de Previdência, Assistência Social, Infância, Adolescência e Família. Da Rádio Câmara de Brasília, Agui Pontes.
27: Márcio Alvino, do PL de São Paulo, enaltece o trabalho da APAE, Associação de Pais e Amigos dos Excepcionais, na inclusão e na defesa dos direitos das pessoas com deficiência. Ele ressalta a atuação de profissionais, voluntários e famílias no apoio a milhões de brasileiros.
26: Márcio Alvino defende o fortalecimento das APAEs por meio de mais recursos e de políticas públicas voltadas às pessoas com deficiência. Vice-presidente da Frente Parlamentar em Defesa das APAEs, o deputado reafirma o compromisso de apoiar as instituições presentes em todo o país.
25: Educação.
27: O projeto de Geraldo Mendes, do União do Paraná, prevê o abono de até 3 dias de faltas escolares por mês para alunas com deficiência durante o período menstrual. A medida dispensa atestado médico, bastando a notificação da família à instituição de ensino.
26: Geraldo Mendes argumenta que dores intensas tornam a frequência escolar dolorosa para muitas adolescentes com deficiência. Para ele, a dispensa de laudo mensal evita filas desnecessárias nos postos de saúde e assegura o direito à educação sem reprovação por falta.
27: Fomentar o hábito da leitura e ampliar o financiamento de bibliotecas públicas é o objetivo de projeto de Amaro Neto, do PP do Espírito Santo. O texto permite que empresas e pessoas físicas usem deduções no imposto de renda para apoiar a compra de livros, feiras literárias e acervos digitais.
26: Amaro Neto argumenta que o país ainda enfrenta gargalos no acesso à literatura e na preservação de espaços culturais. Ele diz ainda que a proposta estimula a cooperação entre a iniciativa privada e o governo para modernizar estruturas de bibliotecas públicas do país.
27: Termina agora o Jornal Câmara dos Deputados, produzido pela Rádio Câmara com trabalhos técnicos de Wellington Teles e apresentação de Luciana Vieira e Val Monteiro. Boa noite.
26: A Voz do Brasil volta amanhã. Uma boa noite para você.
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2: Muito bom dia para você que está aqui na sintonia da Nova Brasil nesta sexta-feira, 2 de outubro. Por aqui, Cláudia Nakazato. A gente abre essa hora com Belchior, Tudo Outra Vez. Bom dia para você.

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2: Olá, minha gente, bom dia! Começa agora o Nova Manhã na Nova Brasil FM, a mais que moderna, brasileira. Por aqui, música de qualidade, informação na medida certa e um dia com muito mais leveza. Agora são 6h05. Eu sou Jéssica Cruz.
3: E eu sou Laércio Novaes. Bom dia, Jéssica.
2: Bom dia, Laércio.
3: Tudo bem com você? Bom final de semana,
2: ótimo,
3: viu?
2: Ótimo. Bom final de semana porque sextou, né?
3: Sextou. Muito bom dia a você também que nos acompanha aí através do Nova Manhã, através da Nova Brasil 93.5. Estaremos juntos a partir de agora te fazendo companhia nessa sexta-feira. Hoje é 2 de outubro, é final de semana. Hoje a gente celebra o Dia Internacional da Não Violência.
2: Olha, a data foi criada pelas Nações Unidas para homenagear Mahatma Gandhi, um dos principais nomes associados à defesa da não violência e às lutas por independência, direitos e justiça por meio de métodos pacíficos. Então que promovamos a paz nesta sexta-feira.
3: Agora 6h05. Vamos falar sobre o tempo, né, Jéssica? Você já percebeu que esses dias o sol tá saindo? Não é que ele esteja saindo mais cedo, mas hoje estamos vendo ele mais cedo.
2: Clareou. Clareou muito cedo hoje, viu, Laércio?
3: É, por isso que hoje o sol tá forte, calor e tempo seco predominam hoje na previsão do tempo em Sergipe, hein? Nessa sexta-feira, dia 2 de outubro, final de semana, o estado está sob alerta amarelo de baixa umidade, com índices caindo para marcas entre 20 e 30% nas horas mais quentes do dia.
2: Eita, olha, minha gente, capricha na hidratação. Aqui no litoral, Grande Aracaju, o dia terá sol entre pouquíssimas nuvens, chances mínimas de chuva, tá? E se chover, uma chuva isolada, tá? Em Aracaju, por exemplo, os termômetros registram mínimas de 23, 24, a máxima pode chegar aos 30 graus.
3: Exatamente. E lá no sertão, hein? Pois é, sertão e semiárido enfrentará calor intenso e tempo muito seco. As temperaturas máximas devem atingir aí os seus 35 graus com probabilidade de chuva praticamente zero.
2: E no Agreste o cenário segue ensolarado com radiação solar extrema. As temperaturas variam, os termômetros apontam aí para uma mínima de 22, máxima de 32 graus ao longo do dia. Eu, particularmente, acho que esses já são os impactos do El Niño, que a gente tanto estava falando lá no começo do ano. Agora, que a gente já está se encaminhando para o fim do ano, ele vem com mais força.
3: Já estamos sentindo,
2: chega até para o ano que vem, né? 6h08.
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3: E no Nova Manhã de hoje, você vai saber.
2: Polícia investiga agressão contra mulher em Maruim. Suspeito já foi identificado.
3: Emanuel Cacho desiste da candidatura ao governo de Sergipe e declara apoio a Valmir de Francisquinho.
2: TSE oficializa nome de Ricardo Marques do PL como inapto para concorrer ao governo de Sergipe.
3: Mais de 1.800 profissionais da segurança atuarão nas eleições de domingo.
2: Isaac Silveira é eleito presidente da Câmara Municipal de Aracaju para biênio 2027-2028.
3: E no programa de hoje a gente vai ter uma entrevista, vamos conversar sobre esse dia especial, né? Sobre o Outubro Rosa, esse mês muito especial. É uma campanha mundial de conscientização para alerta, né? Para alertar sobre a importância, Jéssica, da prevenção do diagnóstico precoce do câncer de mama.
2: Exatamente. E Laerte, uma notícia para os nossos ouvintes é que o horário eleitoral, o horário obrigatório, acabou, isso. Pelo menos agora no primeiro turno. Isso significa o quê, Laer?
3: Que nós temos mais tempo juntinho de vocês aí, que está nos ouvindo.
2: Que nós temos mais tempo para conversar.
3: Sim,
2: também. Por isso,
3: para
2: tocar mais música. Tudo voltou ao normal, tá? Que bom que você tá aqui com a gente até agora. Manda mensagem, manda alô, a gente quer ouvir o que, que você tem para dizer, aliás, ler, né?
3: Sim.
2: Faz isso, manda mensagem para o 799-811-1665. 799-811-1665 é o WhatsApp do Nova Manhã.
3: É o nosso WhatsApp. Fique à vontade para você participar. Jéssica, hoje é sexta-feira, sextou, hoje é dia 2 de outubro. Vamos pedir para o nosso ouvinte, pois não?
2: É hoje o aniversário da minha mãe.
3: Ah, mamãe da Jéssica, felicidades para a senhora. Qual é o nome da mamãe?
2: Sara Rodrigues.
3: Dona Sara, um abraço, nome lindo.
2: É,
3: Dona Sara
2: tá
3: aniversariando hoje.
2: Feliz aniversário, mãe. Beijo enorme para a senhora. Obrigada por ter também me gerado, né? Dado a vida. Deus dá a vida, mas o papel da mãe também é fundamental, né? Gesta durante 9 meses, além de todo um cuidado extremo que as mães têm na vida desses filhos. E comigo não foi diferente.
3: Não
2: Minha
3: foi.
2: Mãe é uma inspiração.
3: Isso, Dona Sara, a senhora é uma inspiração para a senhorita Jéssica Cruz. E felicidades para a senhora nesse dia tão especial, 2 de outubro.
2: Vamos lá!
3: Vamos aproveitar a nossa sexta-feira. Final de semana chegou.
2: O Nova Manhã começou.

0: Nova Brasil FM, você ouviu Linda Juventude com 14 bis. E antes teve Chuva de Prata com ela, linda, maravilhosa, diva, deusa, rainha, Gal Costa. 6:16.
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3: E olha, um homem de 28 anos morreu após ser atingido por disparos de arma ontem na rodovia João Bebe Água, no município de São Cristóvão, em Sergipe.
0: Segundo informações da Polícia Militar contidas no registro da ocorrência, a vítima estava na garupa de uma motocicleta em momento em que era pilotada por sua irmã. E aí, dois homens em outra motocicleta se aproximam, atiram contra a vítima e fogem no sentido ao centro do município.
3: Isso mesmo, a Polícia Militar isolou ali a área e o Departamento de Homicídios e Proteção, a pessoa, o DHPP, o Instituto Médico Legal e o Instituto de Criminalística foram acionados para realizar a perícia e recolher o corpo. 6:17 agora.
0: Mais notícias policiais por aqui, porque a Polícia Civil está investigando um caso de agressão contra uma mulher registrado no município de Maruim. Imagens gravadas por testemunhas e veiculadas em redes sociais mostram um homem atingindo a vítima com socos e chutes no meio da rua.
3: Segundo a Polícia Militar, a agressão ocorreu após uma festa na cidade na semana passada e ganhou repercussão nesta quinta-feira.
0: Equipes da Polícia Civil realizam diligências para localizar o suspeito, que já foi identificado pela corporação. Os policiais recolheram gravações que circulam na internet e estão analisando as imagens, né, de câmeras de segurança da região para auxiliar nas investigações.
3: Quem tiver informações que possam colaborar com as investigações devem ligar para o 181. Sigilo, como sempre, é garantido.
0: Agora vou dizer uma coisa, né? Se tem coragem de bater numa mulher em via pública, imagina o que uma pessoa como essa, que eu ia dizer cidadão, mas eu não sei nem se tem direito, né, de ser cidadão. Imagina o que, é que essa pessoa faz quando ninguém vê, dentro de casa, né? Com pessoas mais vulneráveis. Imagina. 6:18.
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0: Um recado muito importante para você agora, hein? A eleição está chegando, mas tem uma informação que talvez você não saiba. Esse ano, você precisa votar em dois candidatos para o Senado. Tá sabendo, não? Pois é. A cada dois anos, a eleição funciona assim. Dois candidatos precisam ser escolhidos, né? Candidatos diferentes, não podem ser candidatos iguais. Se votar duas vezes no mesmo, o segundo voto é anulado, então você precisa ter atenção neste momento. E aí, a dica é, prepara a colinha para não errar. Para cada candidato que você escolher, precisa digitar três números. Quando a gente vai para uma pequena, uma urna, né, preparado, não corre o risco de desperdiçar seu voto. Então, anota. São dois candidatos para o Senado. Tem que votar em dois. Não pode votar duas vezes no mesmo. 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Tá sabendo, não? Fica sabendo.
3: Olha, o tempo é o nosso bem mais precioso, porque ele é o único que nunca podemos recuperar. Pare de gastar os seus dias tentando agradar a quem não se importa e comece a investir sua energia naquilo que traz paz para sua alma. 6:20 agora.

0: Nova Brasil FM, você ouviu, você me faz tão bem com Detonautas. Ele, Tico Santa Cruz, que mudou radicalmente a vida dele, agora é triatleta, entrou para o nosso grupo dos esportistas, hein, Laerte?
1: Entrou para o seu grupo, gente.
0: Entrou
1: mas quem sabe,
0: mas eu não sou triatleta comecei. Não, hein? E aí, quando ele faz show nos lugares, ele acorda bem cedinho e vai correr. Ele já fez isso aqui em Aracaju.
1: Ah, já fez
0: ele
1: isso.
0: Anuncia pra veio galera
1: fazer o
0: correr.
1: Show,
0: é, veio fazer
1: correr.
0: Show, foi correr. E ele anuncia pra galera encontrar ele, né? Correr junto e tal. Ele tem uma vibe muito boa.
1: Ah, que bacana. É bom que ele incentiva, né? Ele
0: incentiva.
1: É um influenciador, ele vai incentivar a boa saúde.
0: Com certeza.
1: Quem é assim também é o Bel Marques.
0: A total.
1: É,
0: esse é
1: triatleta,
0: também.
1: O Bel.
0: Não, ele é corredor só. Eu
1: corredor.
0: Acho que é corredor só. E empresário fortíssimo,
1: empresário
0: né?
1: Empresário fortíssimo. Diga-se de passagem.
0: Diga-se de passagem. Antes, você ouviu também uma brasileira com Paralamas do Sucesso. Agora 6h28.
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1: E olha, falando em eleições 2026, Emanuel Cacho, PSDB, anunciou em suas redes sociais que desistiu de disputar o cargo de governador de Sergipe nessas eleições de 2026.
0: Segundo Cacho, a decisão foi motivada por questões políticas. Ele abriu mão da candidatura para apoiar o candidato ao governo, né, o Valmir de Francisquinho, que esteve ontem aqui na Nova Brasil. Apesar da desistência informada pelo político, o nome dele ainda consta no sistema Divulgacande. 6h29.
1: E um dia após ter a candidatura inviabilizada pelo Tribunal Regional Eleitoral, em virtude da renúncia do vice, o nome de Ricardo Marques do PL já aparece como inapto no Divulgacande Contas, sistema do Tribunal Superior Eleitoral.
0: O TRE havia homologado a renúncia do vice na chapa, o Érico Menezes. Em consequência,

0: votar em dois candidatos para o Senado. Tá sabendo, não? A cada 8 anos, a eleição funciona assim, ó. Dois candidatos e precisam ser candidatos diferentes, hein? Se votar 2 vezes no mesmo, o segundo voto é anulado. Então já prepara aí a sua colinha para não errar. Para cada candidato que você escolher, precisa digitar 3 números. Quando a gente vai para a urna preparado, não corre o risco de desperdiçar seu voto. Então, anota aí. São 2 candidatos para o Senado, tem que votar em 2. Não pode votar 2 vezes no mesmo. 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
0: E olha, a vida passa rápido demais para vivermos cheio de mágoas e também arrependimentos. Aprenda a perdoar e foque no presente, que é o único lugar que você realmente pode construir algo novo. 6 horas e 31 minutos, agora tem Paulo Miklos e Roberta Sá.

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0: Nova Brasil FM, por aqui você ouviu De Novo com Vitor Clay. Teve ainda Socorro com Arnaldo Antunes. 6h47.
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2: E como é bom chegar todos os dias aqui, ter você aí nos ouvindo pela 93.5. Olha, aproveita, né, Jéssica? Manda sua mensagem para o nosso WhatsApp que tá liberado.
0: 799-811-1665.
2: 811-1665. Fique à vontade, participe nessa sexta-feira maravilhosa.
0: Vamos mandar bom dia para o Alisson Cristiano, que tá lá no bairro São José ouvindo Nova Manhã.
2: Oi, Alisson, bom dia para você, meu querido. Todos no São José ouvindo a gente.
0: Ele disse: sextou! É isso.
2: Chiou, né? Abraço, Alisson, obrigado. Quem tá nos ouvindo também é o Valmir de Boleiro, Porto da Folha. Ele diz também sextou, diz, tá ouvindo a gente, ó.
0: E ali é um pé de mamão, eu
2: mamão,
0: acho,
2: é um mamoeiro,
0: né?
2: Aqui.
0: É um mamoeiro. Parabéns pelo pé de mamão, Valmir, obrigada pela audiência.
2: Isso, quem mais tá nos ouvindo aqui é a Angélica. Angélica tá nos ouvindo no Guajará. Também Nossa Senhora do Socorro, né?
0: Olha o que ela disse. Ah. Bom final de semana pra vocês, amo muito vocês, adoro acordar ouvindo a Nova Brasil, a melhor do Brasil.
2: Oh, que maravilha. Olha, um abraço pra você, viu, Angélica?
0: Beijo, Angélica. Com a gente também o José Wellington. O José Wellington tá aqui dando o sextou. Ele disse sextou, clareou com o aniversário da dona Sara.
2: Oh, que maravilha.
0: Ele lembrou da minha mãe. É. Se orgulha, a senhora tem uma grande filha. Ai, que lindo, José Wellington. Obrigada. E um beijo pra todo mundo do Guajará.
2: Um abraço. Todos do Guajará sempre ouvindo o nosso programa. Obrigado. Jéssica, eu quero que você mande um abraço também pra o Mota. Ele que gosta de nos ouvir, viu?
0: Oi, Mota.
2: Tá todos os dias nos ouvindo, trabalhando com rádio ligado na 93.5.
0: Um beijo para o Mota. Quem tá com a gente também é a Mari do GAC. Ela e o filho ouvem o nosso programa antes de ir pra escola. Acho que ele tá quase chegando no colégio. João Guilherme, o nome dele. Um beijo para você, João Guilherme.
2: Sabe o que eu queria, Jéssica? Eu queria sentir a sensação de nos ouvir. Dirigindo o meu carro, sintonizar o Nova Manhã e nos ouvir.
0: Você nunca passou por isso,
2: não,
0: né?
2: Não tem como passar por isso.
0: É, sabe, tem uma dica.
2: Gravado
0: boa.
2: Não é igual.
0: Gravado não é igual?
2: Não.
0: Você quer o ao vivo, né?
2: Eu queria,
0: né?
2: Um ao vivo. Não tem condições.
0: É. Não tem condições.
2: Não tem. Mas eu queria. Olha, quem tá ouvindo a gente também é a Áurea. Oi, Áurea. Áurea. Um abraço pra você. A Áurea tá nos ouvindo também.
0: Camila.
2: Camila.
0: Oi, Camila. Camila.
2: Bem-vinda de volta, Camila.
0: Camila e o Maia.
2: E o Maia.
0: Ouvindo Nova Manhã. Acompanho Camila todos os dias lá no Instagram.
2: Isso, tá sempre ouvindo o nosso programa também. Ela, o Maia, os filhos. Sempre ouvindo a 93.5. Acho que estão dirigindo ao trabalho agora.
0: É,
2: bom trabalho pra vocês.
0: Bom trabalho pra todo mundo. 6h50.
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2: E olha, mais de 1.800 profissionais da Secretaria da Segurança Pública de Sergipe e seus órgãos vinculados vão atuar na estrutura montada para as eleições 2026. O detalhamento operacional do planejamento foi divulgado ontem em coletiva de imprensa, reunindo integrantes da Polícia Civil, Polícia Militar, Corpo de Bombeiros e Polícia Científica.
0: As ações estarão distribuídas pelos 75 municípios sergipanos e acompanharão diferentes etapas do processo eleitoral, desde a movimentação relacionada à campanha, até a votação, a apuração e o atendimento de ocorrências.
2: A estrutura foi organizada de acordo com as atribuições de cada força, com equipes em locais de votação, unidades policiais, área de perícia, fóruns e pontos estratégicos, e o pleito contará ainda com a atuação de integrantes do grupamento tático aéreo da SSP, o GTA, das guardas municipais e também da Polícia Penal. 6h50.
0: Algumas escolas e instituições de ensino de Sergipe terão mudanças no funcionamento por causa do primeiro turno das eleições de 2026, que acontece já domingo, né? As alterações ocorrem porque algumas delas são locais de votação que serão cedidos à Justiça Eleitoral.
2: Na Universidade Federal de Sergipe, o campus de São Cristóvão mantém o expediente normal hoje e segunda-feira pós-eleições, mas suspende todas as atividades acadêmicas e administrativas amanhã e domingo. O percurso entre o portão principal e o fórum universitário ficará totalmente isolado.
0: O Instituto Federal de Sergipe, a sessão dos campi varia por unidade. A maioria será entregue, né, no sábado e domingo, exceto os campos de Nossa Senhora do Socorro, cedido, aliás, o campus, né, de Nossa Senhora do Socorro, que é cedido a partir da tarde desta sexta-feira.
2: Cerca de 200 escolas públicas estaduais já estão à disposição da Justiça Eleitoral desde a tarde de ontem. Já a relação às escolas municipais de Aracaju, Socorro e São Cristóvão, as unidades utilizadas como local de votação, suspendem as aulas a partir dessa sexta-feira.
0: Pois é, onde não houver votação, as aulas seguem normais. Todas as atividades da rede municipal retornam à normalidade na segunda-feira, dia 5 de outubro, 6h52.
2: Olha, atendendo a pedido do Ministério Público Eleitoral, o TRE determinou a imediata e integral suspensão do perfil no Instagram do ex-prefeito de Capela, o Suquita.
0: A decisão liminar decorre do descumprimento reiterado de ordens judiciais que proibiram o ex-gestor, que está com os direitos políticos suspensos, em razão de condenações por improbidade administrativa, de exercer protagonismo, convocar ou liderar atos de campanha no pleito de 2026. A conta deverá permanecer indisponível até as 24 horas do dia 4 de outubro de 2026, data da realização das eleições.
2: A representação foi apresentada pelo MP, pelo Ministério Público Eleitoral, após a constatação de que o ex-prefeito desenvolveu uma estratagema de comunicação digital para esquivar-se do cumprimento do acordo do TRE. Anteriormente, a Justiça Eleitoral já havia proibido Suquita de promover, convocar ou protagonizar atos de propaganda. 6h53.
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0: Nem tudo que reluz é ouro. E nem toda calmaria significa paz. Às vezes, gente, o maior ato de amor próprio que você pode ter é se retirar de lugares e de relações onde o seu silêncio e a sua ausência não fazem nenhuma diferença. 6h55, tem Vanessa da Mata. Vem doce.

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0: Palavras ao Vento com Cássia Eller, aqui na Nova Brasil FM. Antes teve Dona da Minha Cabeça com Fagner. 7:11 agora.
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2: E o nosso WhatsApp liberado pra você participar conosco. Fique à vontade. 79 o nosso prefixo. 81111665. 981111665. Mande sua mensagem, fique à vontade.
0: Mande aí o alô pra gente. Faz igual ao Augusto Becker.
2: Augusto Becker.
0: Olha, um segredinho. Hoje eu esqueci de novo os meus óculos. Sempre tem um dia na semana que eu esqueço os óculos. É quando eu troco a bolsa. Aí eu esqueço de inserir.
2: Só pra dar uma variada.
0: E eu tenho dois óculos, imagina se não tivesse, né? E aí, eu tô fazendo um esforço. Então, se eu errar o nome de alguém que mande mensagem pra gente, por favor, me perdoa. Mas o Augusto tá aqui mandando alô pra gente, tá no Santo Antônio.
2: Tem que falar o segundo nome dele.
0: Augusto Becker.
2: Tá ouvindo a gente aqui pertinho. Quem tá com a gente também, Jéssica, é a Jeane.
0: Jeane do Orlando Dantas. Ah. Ela mandou até um vídeo, a gente não consegue abrir agora. Mas deve ser desta sexta-feira, linda, ensolarada.
2: Deve ser. Jeane Alves, do Orlando Dantas. É.
0: O Anderson Soares, do bairro Industrial.
2: Também tá ouvindo o nosso programa. E pelo aplicativo também no Brasil e no mundo, né, Jéssica? É só baixar o nosso aplicativo do Sistema Atalaia, pesquise na lojinha do seu celular.
0: Esse aplicativo é ótimo,
2: Maite. Tem vários. Tem TV, tem as rádios.
0: Isso, é ótimo. Baixe lá, Sistema Atalaia. E você, claro, vai na Nova Brasil direto. Pra ouvir aqui o Nova Manhã. O Douglas Norton, esqueci. Douglas Norton tá lá no bairro 13 de Julho. Manda um beijão aqui pra gente. Obrigada.
2: Um abraço pra você, meu querido Douglas. Obrigado pela sua sintonia. Daqui a pouquinho tem mais participações, mais mensagens, porque agora às 7:12, Jéssica, sexta-feira, final de semana, muita gente escolhe viajar, muita gente está voltando pra Aracaju. Como é que tá o trânsito nesse momento na capital sergipana, hein?
0: O trânsito agora em Aracaju está intenso, moderado e intenso, vamos dizer assim. Nunca mais eu falei da Adélia Franco. A Adélia segue aqui com um trânsito que até um determinado momento está moderado ali próximo ao Palácio do Governo. Mais pra frente, já chegando na rotatória do Sinhazinha para virar Hermes Fontes, esse trânsito ele tá mais intenso. A velocidade média é de 10 km por hora e segue assim congestionado o trânsito até Hermes Fontes mesmo, tá? Muito cuidado, atenção redobrada.
2: Nesse momento, na Avenida Augusto Franco, em Aracaju, 9 km por hora.
0: Outra avenida bastante movimentada é a Pedro Valadares, né? Se você pegou ali, a ministra Geraldo Barreto Sobral seguiu para Pedro Valadares, vai encontrar o congestionamento logo no início, a velocidade média aqui de 12 km por hora e atinge também a Crisio Cruz e o cruzamento com a Francisco Porto.
2: Nesse momento, na avenida também Simeão Sobral, aqui no bairro Santo Antônio, nesse momento 8 km por hora, já ali do lado na avenida João Ribeiro, sentido centro, né, saindo colina de Santo Antônio, sentido centro, 8 km por hora.
0: Olha, Leste, tem muita gente que pega ali a parte dos fundos do Parque Governador Augusto Franco, a Avenida Oviedo Teixeira, né? Pra fugir do congestionamento da Beira-Mar, muitas das vezes, pra fazer esse recorte. Mas vai encontrar congestionamento na Oviedo Teixeira também. E também na Avenida Jornalista Santo Santana. A velocidade média é de 4 km por hora, trânsito bastante intenso. Quando você chega na Avenida Beira-Mar, esse congestionamento ele permanece um pouquinho melhor. A situação, tá? A velocidade média de 10 km por hora na Beira-Mar para quem tá no sentido centro.
2: Isso, vamos aqui para Barra dos Coqueiros, sentido Aracaju, capital sergipana. Nesse momento, a velocidade média na SS 100, rodovia José de Campos, 10 km por hora.
0: Falamos já, Tancredo?
2: Não,
0: né? Tancredo Neves não pode deixar de ser citada, porque é uma das avenidas mais movimentadas da capital. Agora, para você que tá ali na Tancredo Neves, sentido Zona Oeste, próximo ao Hospital João Alves, o trânsito está intenso. A velocidade média é de 12 km por hora.
2: Isso, vamos falar da ponte Construtor João Alves, sentido Aracaju. Nesse momento, ponte tranquila, viu? Trânsito fluindo bem, mas já chegando aqui na capital, eu sempre falo, porque nesse horário o trânsito é intenso. Nessa Avenida João Rodrigues, já na capital sergipana, sentido centro, 8 km por hora.
0: 7:16. 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
0: Agora no Nova Manhã você ouve Sandy Júnior e Marcelo Camelo, As Quatro Estações.

0: Daniela Mercury, Nobre Vagabundo. Antes ouvimos aqui na Nova Brasil Sandy Júnior e Marcelo Camelo cantando pra gente As Quatro Estações. Agora 7h24.
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2: O vereador Isaac Silveira, do União Brasil, foi eleito presidente da Câmara Municipal de Aracaju para biênio 2027-2028.
0: A votação ocorreu durante uma sessão especial dedicada à escolha da nova mesa diretora, órgão responsável pela condução dos trabalhos legislativos e pela gestão administrativa do Parlamento da Capital.
2: A composição da mesa ficou da seguinte forma: o presidente Isaac Silveira, do União Brasil, vice-presidente Palhaço Soneca, do PSD, primeiro secretário, Rodrigo Fontes, do PSB. Segunda secretária, Selma França, do PSD. E terceiro secretário, Sávio Neto de Vardo, do Podemos. 7h25.
0: E a ministra da Cultura, Margarete Menezes, desembarca em Aracaju nesta sexta-feira para uma série de compromissos oficiais voltados ao fortalecimento do setor cultural em Sergipe. A agenda foca no diálogo com a comunidade artística e na visita a espaços históricos e criativos aqui da capital.
2: O roteiro começa às 9h com uma visita ao Centro de Criatividade. Logo depois, às 9h30, a Margarete Menezes segue para o Espaço Maloca, para um encontro aberto com fazedores de culturas locais.
0: Na sequência, às 11h, a comitiva visita o Espaço Gonzagão, importante polo cultural localizado no conjunto Augusto Franco. E que bem-vinda,
2: bem-vinda, ministra Margarete. Já veio aqui para apresentações, né, enquanto cantora. E olha, Laerte, não dá para ouvir o nome de Margarete e não lembrar do Eu Falei Faraó.
0: Sim.
2: 7h26.
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2: A verdadeira maturidade nem sempre chega com a idade, não, mas com a capacidade de olhar para os próprios erros e escolher agir de forma diferente. 7h28, tem Gilsons, várias queixas. Pode

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0: Nova Brasil FM, você ouviu o Beijo e a Reza com o Skank. Antes teve Simples Desejo com a Luciana Mello. Agora 7h43.
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3: Pois é, continuamos com o nosso Nova Manhã nessa sexta-feira, final de semana. Jéssica, entramos outubro, né? Saímos de um setembro, entre aspas, setembro amarelo, e agora é a vez do outubro rosa.
0: Outubro rosa é um mês de conscientização, né? A saúde da mulher, principalmente quando a gente fala do combate e prevenção ao câncer de mama. Para falar sobre esse assunto, aqui com a gente no estúdio, a Karina Ferreira, que é oncologista clínica, sócia fundadora da clínica Vita Oncologia. Vita Mulher, que a gente fala aqui todos os dias. Muito bom dia, seja bem-vinda.
4: Bom dia, Jéssica. Bom dia, Laerte. Um prazer enorme abrir esse outubro rosa aqui na Nova Manhã. Mais um ano juntos. Só tenho a agradecer a oportunidade e a honra de estar aqui. E parabenizar vocês pelo programa.
3: Muito obrigado.
0: Ouvinte assíduo, hein?
3: Ouvinte assíduo.
0: Doutora, quando a gente fala do outubro rosa, a gente, claro, está falando da prevenção ao câncer de mama, mas é uma prevenção que não é restrita a outubro, né? Outubro é um reforço. Outubro é uma conscientização a mais, principalmente para aquelas mulheres que não estão atentas ao exame anualmente, né?
4: Não, sim. Outubro é um alerta, mas para que a mulher esteja atenta a observar o seu corpo, hábitos saudáveis de vida, a seus exames de rastreamento, a buscar um mastologista caso ela perceba alguma alteração nas suas mamas, o ano inteiro. Não é para esperar o outubro. Uhum. O outubro é o mês de alerta.
0: São mais de 20 anos, estou vendo aqui, da campanha Outubro Rosa no Brasil, né? E a gente pode celebrar também esse mês com avanços. Nós tivemos muitos avanços nesta pauta, doutora?
4: Muitos avanços em relação à questão do acesso ao rastreamento. Uhum. Muito avanço em relação às informações, mas muito avanço também em relação à quebra de tabus. Uhum. Né? Porque antes ninguém falava nem a palavra câncer, né? Existia um medo, existia um mito, e muitas mulheres às vezes acabavam, por medo, não procurando médico, né? Escondendo muitas vezes diagnósticos muito tardios. Hoje a mulher tem consciência, isso já se fala abertamente sobre a necessidade do rastreamento, sobre, em caso que ela perceba, da mulher estar atenta ao seu corpo, caso ela perceba alguma alteração, que ela procure seu mastologista. Então, essa quebra de tabu e essa informação realmente mudou a perspectiva da gente conseguir diagnosticar cada vez câncer de mama mais precocemente.
3: Isso, e doutora Karina, é sempre bom tocar nesse assunto, principalmente no outubro, né? O outubro rosa, mas o autoexame, ele não substitui os exames laboratoriais, né,
4: Então, o autoexame, ele não é recomendado como sendo algo que deve ser feito em um determinado período do ciclo. Como é que a gente recomenda? A recomendação é que a mulher esteja atenta ao seu corpo continuamente. Caso ela perceba alguma alteração nas suas mamas, a gente recomenda bastante que seja durante o banho, né? Quando a mulher está fazendo, está tomando banho, que ela perceba qualquer alteração em sua mama, um nódulo, uma retração, uma alteração do mamilo, uma secreção, que ela não fique imaginando que aquilo pode ser algo normal, mas que ela procure um cuidado especializado, que ela procure um mastologista, que ela procure um médico, para que seja examinada, avaliada e realizada os exames se necessário.
0: Quando a senhora fala desse ciclo, né, o autoexame é importante, mas tenha muita atenção com o ciclo, é o ciclo menstrual. A mulher, ela não pode, não é orientado, não é recomendado que ela faça esse autoexame ali quando está menstruada, porque pode ter algumas alterações mesmo?
4: É, certamente. E o autoexame, o mais importante é que, sim, o autoexame, ele... Ou seja, o exame, a mulher detectar alguma alteração na sua mama, geralmente ela vai perceber quando ela já tem... um nódulo, uma alteração. Isso não é recomendado. Por isso que quando a gente está falando de rastreamento do câncer de mama, a gente está falando de mamografia. Mamografia que deve ser realizada a partir dos 40 anos, essa é a recomendação das sociedades médicas aqui no Brasil. A partir dos 40 anos, realizar anualmente. Porque o objetivo da mamografia é a gente diagnosticar aquela lesão antes que ela se torne perceptível. Antes que consiga ser detectada ao exame do médico e até mesmo a mulher perceber. Então, se a mulher realiza a mamografia, ela consegue diagnosticar, nós conseguimos diagnosticar lesões antes de ser palpáveis, são lesões menores, e aí a chance de cura aumenta de forma significativa, e a necessidade de tratamentos menos complexos, que é muito importante do ponto de vista de chance de cura para essa mulher.
0: Existe um perfil da mulher para ter o câncer de mama?
4: Então, toda mulher, ela precisa estar atenta ao seu corpo. Uhum. Independente da idade. Mesmo antes dos 40 anos, hoje a gente tem um aumento crescente de câncer de mama, mesmo mulheres mais jovens, abaixo dos 40 anos. Então, toda mulher deve estar atenta. Mas com o passar da idade, esse risco vai aumentando progressivamente. E esse, uhum, é considerado o principal fator de risco, né? O fato da mulher ter um familiar com câncer de mama, mas principalmente uma história de câncer de mama na família em idade jovem, câncer de mama em homens, câncer de ovário, vários cânceres de mama e ovário na família, deve deixar essa mulher mais atenta. Mas uma informação muito importante é que 80% dos cânceres de mama não estão relacionados à história familiar. Ou seja, o fato de eu não ter um familiar com diagnóstico de câncer de mama não significa que eu estou livre, isenta de ter um câncer de mama.
3: Isso, doutora Karina, a senhora citou aí o câncer de mama em homem, né? E muita gente acha que não, que só as mulheres podem ter esse tipo de câncer, mas o homem também é propício a esse tipo de doença, né?
4: Sim, o câncer de mama em homens, ele é bem menos frequente, né? Mas existe o câncer de mama em homem, né? Não existe o rastreamento com mamografia, como a gente tem para mulher, uhum, mas o homem deve estar atento. Caso ele perceba alguma alteração em suas mamas, ele deve procurar também o mastologista. E essa questão do diagnóstico de câncer de mama em homens chama a atenção para que possa ter um componente genético, um câncer hereditário. Esse alerta deve sempre vir à tona.
0: Doutora, tem gente que tem boa alimentação, faz atividade física e mesmo assim recebe o diagnóstico e se pergunta: meu Deus, eu fiz tanta coisa para prevenir e mesmo assim eu não consegui. O que que a gente pode dizer para essas mulheres?
4: O importante é assim, a mulher não pode se culpabilizar. A gente sabe que as principais medidas para prevenir o câncer de mama são essas: atividade física, controle de peso, principalmente na pós-menopausa, uhum, uma alimentação saudável, evitar ou reduzir ao máximo o consumo de álcool, evitar o consumo de cigarro. Mas essas medidas reduzem o risco, mas não elimina esse risco. Então, a mulher que tem uma vida saudável, ela não está isenta, ela tem um risco menor. Então, ela não pode se culpabilizar porque isso não depende só dela.
0: Quando a senhora fala assim, principalmente na menopausa, o que que a menopausa traz de risco para essa mulher?
4: Com a menopausa, a mulher ela começa a ter uma chance maior de apresentar ganho de peso. Uhum. Né? E esse ganho de peso, a gente sabe que a obesidade, né? O índice de massa corpórea mais alto, é um fator importante do aumento do risco de câncer, tanto de mama como de outros cânceres na mulher também, como câncer de endométrio. Por isso que essa mulher tem que estar atenta. E a questão da menopausa também, porque à medida que a gente, na verdade, que a mulher vai envelhecendo, né, com o passar da idade, esse risco vai progressivamente aumentando. E a mulher na menopausa, ela acaba tendo mais dificuldade de controlar esse peso. Uhum. Então, esses fatores hormonais todos são importantes, porque essa questão de um peso saudável, uma mulher que tem menos gordura, tem mais massa magra, pratica atividade física, certamente esses são é o que nós podemos fazer. Nós não conseguimos mudar com a idade vai progredir inevitavelmente, uhum, nós não conseguimos mexer com a genética, mas nós conseguimos praticar esses hábitos saudáveis que a gente falou agora.
0: Vou pedir desculpa, Laerte, só para puxar mais um gancho da menopausa, porque nesse período também faz-se a reposição hormonal. E muitas mulheres não querem fazer a reposição hormonal, às vezes é até recomendado pelo médico, porque ela acha que essa reposição pode desenvolver o câncer de mama. É verdade?
4: Então, a reposição hormonal, ela tem que ser prescrita por um profissional habilitado, né? Existe o que a gente chama de janela de oportunidade para reposição hormonal. Né? A reposição hormonal está indicada naquelas mulheres que, entrando na menopausa, ela apresenta sintomas que comprometem sua qualidade de vida. Essa reposição hormonal ela deve ser feita, idealmente, por 5 a 10 anos, raramente devendo ultrapassar esse tempo, porque após esse tempo aumenta de forma significativa o risco de câncer de mama. Também, normalmente, a gente não recomenda reposição hormonal nas mulheres após os 60 anos. E uma outra questão, antes de fazer a reposição hormonal, deve-se procurar um médico para fazer uma avaliação, né? Muitas vezes precisa passar pelo mastologista primeiro, para ver se não tem uma alteração já presente que precise uma investigação ou uma conduta. E a outra questão importante é que muitas mulheres, se ela tem um histórico familiar relevante de câncer de mama, de câncer de ovário, muitas vezes elas vão precisar de um aconselhamento genético ou de um teste genético antes de iniciar a terapia de reposição hormonal. Essas são as orientações que a gente dá.
3: E doutora, é sempre bom tocar nesse assunto, porque além do toque, além do nódulo, que a pessoa no autoexame, a mulher, ela descobre, tem o corpo dá outros alertas, tem outros sintomas no dia a dia? Ou é uma doença silenciosa ali no início?
4: O câncer de mama a gente não considera uma doença silenciosa, né? Porque a mama, na verdade, ela é um órgão que a mulher consegue avaliar, ela consegue perceber, né? Examinando, olhando, né? Então, a mulher que conhece o seu corpo, ela percebe alterações e ela deve buscar cuidado. A questão toda é que a gente volta para aquele ponto. O mais importante não é a mulher esperar ela perceber algo. O mais importante é ela fazer o rastreamento. Porque o rastreamento com a mamografia, ele vai detectar. A mamografia vai ser capaz de detectar o câncer de mama quando ainda não é possível da mulher perceber. E aí, nesse estágio mais inicial, as chances de cura são maiores, os tratamentos são tratamentos menos complexos, tratamentos menos dolorosos. E essa é a recomendação da gente. O Outubro Rosa, ele vem alertar muito em relação a isso. Não espere você perceber algo na sua mama para você procurar cuidado. Faça o seu exame de rastreamento anual a partir dos 40 anos. E em alguns casos, esse exame de rastreamento ele pode precisar ser feito antes dessa idade, quando existe algumas mutações genéticas, quando existe uma história familiar importante, quando existe suspeito de ser um câncer de mama hereditário.
2: Na Vita, doutora, a gente tem falado aqui todos os dias que tem um novo aparelho, um aparelho com tomossíntese, que auxilia nesse diagnóstico. Explica pra gente, para as nossas ouvintes, o que é esse aparelho.
4: Nós ficamos assim, extremamente empolgados em ter a oportunidade de trazer, né, uma mamografia com tomossíntese, né, que é um equipamento que a gente consegue avaliar a mama em mais ângulos, né, evitando o que a gente chama de sobreposição de tecidos. Dessa forma, a gente consegue detectar lesões, mais lesões do que a gente detecta por métodos convencionais. Uhum. Então, na Vita, a gente tem a mamografia com tomossíntese. O agendamento é não precisa de agendamento, né? O paciente basta chegar, tem o exame, a gente tem de segunda a sábado, então basta o paciente chegar e fazer a mamografia com o pedido médico, né? Uma coisa importante, assim, além da tecnologia, algo muito importante, a gente tem que ver que o exame ele tem que ter a sua indicação precisa e, principalmente, ser avaliado por um profissional competente e habilitado para interpretar aquele exame. A tecnologia, sem um médico capacitado, sem uma equipe capacitada, também não vai resolver, não vai trazer para a gente esse benefício de diagnosticar lesões mais precoces e aumentar a chance de cura dessa mulher.
2: São imagens em 3D, é isso?
4: E são imagens, na verdade, que conseguem ser vistas por vários ângulos, tem menos sobreposição de tecidos, e aí, o médico que está avaliando, né, o médico especialista em mama que está avaliando esse exame, ele consegue ver lesões que por outras metodologias poderiam ficar ocultadas,
2: sim,
4: por serem lesões menores.
2: Perfeito. Doutora, a gente está conversando aqui, inclusive, a gente fala doutora, doutora, doutora. Nós estamos conversando, minha gente, no programa de hoje com a doutora Karina Ferreira, que é oncologista clínica. Fala muito bem sobre esse tema, né, do câncer de mama, a prevenção, o alerta para as mulheres a partir dos 40 anos. Mas tem mulheres mais jovens também que precisam estar atentas. Qual a recomendação para aquelas mulheres que não têm 40 anos ainda? Por exemplo, eu tenho 33. O que eu tenho que fazer? Já dá para fazer algum exame, fazer prevenção, além dos cuidados rotineiros com atividade física e alimentação?
4: Esses cuidados são o que a gente consegue, de fato, prevenir. São com esses hábitos de vida saudáveis que a gente sempre está repetindo aqui. Mas não está recomendado de rotina mamografia para essas mulheres abaixo dos 40. Não existe um outro exame que deixe a mulher segura quanto a isso. Então, o importante é que a mulher esteja atenta ao seu corpo e qualquer alteração em sua mama, ela busque um cuidado médico especializado, de preferência com mastologista. Não adianta a mulher se confiar de que ela fazendo alguns exames, isso vai estar necessariamente que ela vai estar protegida e segura. Então, abaixo dos 40, quando ainda não está indicado de forma rotineira, né, que a gente chama de para a população geral, para as mulheres em geral, de risco habitual, que não está indicada ainda a mamografia, estar atenta ao seu corpo e qualquer alteração em sua mama, uma retração do mamilo, presença de secreção, um nódulo na axila, ela buscar um atendimento médico, um cuidado especializado.
3: Doutora, e qual o recado para a gente fechar, né, Jéssica? Qual o recado que a senhora deixa para quem descobriu, para a mulher que sentiu ali aquele nódulo, para não se preocupar ao extremo? Qual o recado a senhora deixa?
4: A mulher que percebe o nódulo, ela tem que procurar cuidado médico imediato. Uhum. A mulher que tem uma mamografia, que tem uma alteração, ela também precisa de cuidado médico. A mamografia não diagnostica o câncer, né? O que diagnostica o câncer é a biópsia. Então, é importante que a mulher faça seu exame, eu percebo alguma alteração, procure cuidado médico. E uma vez que esse cuidado médico, ela vai fazer... essa mulher vai ser encaminhada para uma biópsia, se houver realmente essa suspeita, essa indicação. A partir dessa biópsia, esse câncer de mama, ele é avaliado. Existem várias características, existem vários tratamentos de acordo com a idade, de acordo com o estadiamento, de acordo com subtipos do câncer de mama, que são vários, né? E eu acho que um recado que eu daria para as mulheres é que, assim, menos medo e mais ação.
5: Uhum.
4: Menos medo e mais ação. Menos medo e mais hábitos de vida saudáveis, né? Esteja atenta ao seu corpo, procure médico se perceber qualquer alteração na mama, faça sua mamografia de rastreamento no período adequado, seja anual, a partir dos 40 anos. Né? E aquela mulher que diagnosticou um câncer de mama, ela não tente elaborar todo o projeto de tratamento de uma vez.
3: Não é uma sentença, né, doutora?
4: Não é uma sentença. Não define uma vida. É um diagnóstico. E o que eu aconselho a essa mulher que tem um diagnóstico? Eu aconselho a essa mulher que ela viva cada etapa, cada momento do tratamento de uma vez. Que ela procure uma equipe médica que ela confie. Que ela tire as suas dúvidas. Que ela faça a sua parte no cuidado. Que ela... busque essa questão da rede de apoio, que é muito importante, e que ela acredite que passado esse período do tratamento, ela vai retomar a vida dela e reorganizar, ressignificar a vida dela.
2: Doutora Karina Ferreira, oncologista clínica, sócia fundadora da clínica Vita Oncologia. Vamos lembrar da Vita Mulher também, né? Mulheres, olha, a mamografia não precisa de agendamento. Vai lá e faz a sua mamografia a partir dos 40 anos, não é isso, doutora?
4: Isso mesmo.
2: Muito obrigada pela participação. Volte sempre.
4: Muito obrigada, gente. É um prazer enorme estar aqui mais uma vez.
3: Prazer é nosso recebê-la, doutora Karina. Isso, Jéssica Cruz, agora 8:01. Chegamos ao final do nosso programa Nova Manhã, sexta-feira, final de semana. Vai curtir uma praia? O que você
2: Nada,
3: vai fazer?
2: Nada, tem muito trabalho. Tô voltando das férias na TV. Aliás, pra quem sentiu minha falta, eu tava de férias. Aí tô voltando hoje, na sexta-feira, né? Pré-eleição. Então tem muito trabalho aí pela frente.
3: Exatamente. Bom final de semana pra você que está nos ouvindo. Jéssica Cruz, obrigado pela sua parceria mais uma vez.
2: Obrigada pela parceria, Laerte. Segunda-feira estamos de volta. Um beijo enorme pra você, ouvinte.
3: Pra finalizar, tem Armandinho.
2: Desenho de Deus.
3: Tchau, tchau.

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6: Nova Brasil FM, 8:28.
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1: Nova Brasil FM, 8h53.
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0: Nova Brasil, e esse foi Tim Maia, Pudera. A gente ouviu também Fernanda Abreu com Veneno da Lata, 9 e 19. 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
1: Nova Brasil FM, 9:23.
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4: De volta com Marcelo Genesi, eu e você sempre.

0: Nova Brasil, e esse foi Legião Urbana. Ainda é cedo, a gente ouviu Seu Jorge, A Doida, 9h37.
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9: De volta com o Skank Beleza Pura.

0: Nova Brasil e a Simone com Zélia Duncan. A Idade do Céu, a gente ouviu também em JP. Até outro dia, amor.
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0: Olha, o eleitor não precisa apresentar o título de eleitor para votar neste domingo. Basta levar um documento oficial com foto. São aceitos, por exemplo, carteira de identidade, a de motorista, o passaporte, certificado de reservista e a carteira profissional. Também é possível votar apresentando apenas o e-título, mas o aplicativo precisa exibir a fotografia do eleitor. Se a foto não aparecer, vai ser necessário apresentar outro documento oficial com foto. O primeiro turno vai ser neste domingo, dia 4, e a votação ocorre das 8 da manhã às 5 da tarde, no horário de Brasília. Nova Brasil, mais que moderna brasileira. Eu, Cláudia Nakazato, tô indo embora. Quem já tá por aqui é o Noah. Um beijo para você e um ótimo fim de semana. Tchau.
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4: Nova Brasil FM, 10 horas.
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3: 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endereço de todas as sessões dos seguintes locais de votação: Antigo Centro de Saúde Ninota Garcia, CRAS Carlos Fernandes de Melo, Escola Municipal João Teles Menezes, Escola Municipal Olga Benário, Escola Estadual Clodoaldo de Alencar. Assim, o juiz eleitoral recomenda aos eleitores dos citados locais de votação que consultem com antecedência no site do TRE/SE clicando em serviços eleitorais locais de votação ou no aplicativo e-título atualizado, onde funcionará sua respectiva sessão para as eleições gerais 2026. O juiz eleitoral da primeira zona de Sergipe comunica ainda que as sessões 151, 152, 153, 154 da Escola Estadual 17 de Março foram transferidas definitivamente para a Escola Municipal Dom José Vicente Távora, situada na Rua Manuel Preto, 26, bairro Industrial, Aracaju, Sergipe. Antônio Henrique de Almeida Santos, juiz eleitoral da primeira zona de Aracaju, Sergipe.

Bom dia para você, são 10h02, eu sou Noa e tenho o privilégio da sua companhia até as 3 horas da tarde, para a gente ouvir juntos o melhor da nossa música nacional nessa sexta-feira, dia 2 de outubro. Começando com o encontro do Titãs com Isa, Enquanto Houver Sol.

0: Fechando esse bloco com Capital Inicial, tudo que vai. Antes foi a vez do encontro de Roberta Campos com Nando Reis, de janeiro a janeiro. 10h19, essa é a Nova Brasil, mais que moderna, brasileira. 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

0: Nova Brasil FM, mais que moderna brasileira. Esse é Djavan com um fato consumado. Antes, Rita Lee com Minha Vida. 10h38, hoje é sexta-feira, dia 2 de outubro, um grande dia para um dos nossos ouvintes. 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
11: Nova Brasil FM, 10h43.
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2: Seguimos por aqui ao som de Vitor Clay com Lulu Santos, A Cura.

0: Nova Brasil e toda a energia do Léo Jaime com as Sete Vampiras aqui na nossa sexta-feira. Antes, tivemos Roupa Nova com Seguindo o Trem Azul. Agora são 11 em ponto, continue com a gente. 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

0: Nova Brasil, essa é Vanessa da Mata, me adora, mas três pontinhos. Antes, uma boa resposta do Jota Quest, dentro de um abraço. Aí sim é o melhor lugar do mundo. 11:18, bom dia pra você.
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2: Cada história de câncer de mama é única. Existem diferentes tipos de diagnóstico, diferentes tratamentos e diferentes experiências. Por isso, história de pessoas que enfrentaram a doença podem trazer informação, acolhimento e esperança. Mas elas não devem ser usadas como receita para todos os casos. O tratamento precisa ser individualizado e acompanhado por uma equipe de saúde. Compartilhar experiências pode ajudar. Compartilhar informação confiável também. 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
12: Nova Brasil FM, 11:22.
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0: Hora de ouvir de Ferreiro, aonde quer que eu vá.

Nova Brasil FM Barão Vermelho, bem quente que eu estou fervendo. 11 horas e mais 37 minutos. Antes tivemos Paulinho Mosca com Mulher. 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

0: Nova Brasil, fechando essa hora com Ana Carolina e Seu Jorge, pra rua me levar. Antes foi a vez do Rapa com Vapor Barato. Faltando 5 pro meio-dia, hora de informação.
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0: Você sabe que domingo tem eleição, então nessas eleições, lembre-se, o primeiro cargo que aparecerá na urna eletrônica será de deputado federal. São 4 dígitos. Depois vem o voto para deputado estadual. É preciso teclar 5 dígitos. Em seguida é a vez do primeiro senador e do segundo senador. Ambos com 3 dígitos. Governador, 2 dígitos. E presidente, também 2 dígitos. Se estiver correto, o leitor deve apertar a tecla verde. Confirma. E toda a apuração das eleições você acompanha com o melhor time de jornalistas aqui de plantão durante todo o domingo a partir das 9 horas da manhã na Nova Brasil. E claro, depois das 5 da tarde, após o encerramento da votação, a gente traz para você todos os detalhes com um time de analistas. Fique com a gente, fique com a Nova Brasil, faltando 4 minutos pro meio-dia.
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4: Muito bom dia para você, um excelente comecinho de tarde, meio-dia e um, essa é a Nova Brasil trazendo uma hora com o melhor da nossa moderna música brasileira. A gente vai tocar o Skank, vai trazer Tim Maia, tem Adriana Calcanhoto e já para começar muito bem, na nossa sexta-feira tem Gilberto Gil com a novidade. Boa tarde para você.

0: Nova Brasil, essa é a Adriana Calcanhoto com Mentiras. Antes teve Fala Mansa cantando aqui na nossa sexta-feira, 12:28. Daqui a pouquinho, pertinho da 13h, é a hora da gente conhecer o primeiro ganhador ou ganhadora da promoção Celular Novo é na Nova Brasil. 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

Nova Brasil, Mariana Aida com Espumas ao Vento. Antes, Jorge Vercillo com Mona Lisa. Faltando agora 20 minutos para uma, a gente continua ouvindo o melhor da nossa música nacional, o som de Jão, Idiota.

0: Nova Brasil e os Paralamas do Sucesso Ska. 1:06.
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0: As embaixadas dos Estados Unidos e da Austrália no Brasil anunciaram a suspensão dos serviços consulares a partir dessa sexta-feira, por motivos de segurança. A decisão ocorre a 2 dias do primeiro turno das eleições gerais e afeta o atendimento presencial em cidades como São Paulo, Rio de Janeiro e Brasília. A diplomacia australiana chegou a citar riscos de terrorismo em alerta para turistas. 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

0: Uma em ponto, e a gente prometeu que hoje anunciaria aqui na Nova Brasil, a 13h, o primeiro ganhador ou ganhadora da promoção que vai dar um iPhone 17 por semana durante todo o mês de outubro. Outubro tá diferente por aqui, não é? 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Parabéns, a gente aqui na Nova Brasil também gosta muito da Ana Carolina e olha, escolheu bem. 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E tem mais, a gente gostaria também de te convidar para curtir um show da Ana Carolina de quebra. Que tal, hein? Muito bom, não é? Parabéns para você. Maiara Martins, final telefone 7299. A gente vai combinar essa data. Como você é muito fã da Ana Carolina e gosta muito aqui da Nova Brasil, vamos juntar essas duas paixões na primeira música dessa hora? Ana Carolina, Rosas, 1 e 1. Se você não ganhou, vai lá, novabrasil.com. O próximo sortudo ou sortuda vai ser você. Tomara.
1: Você

0: Esse é o Biquíni com vento, ventania, antes que de abelha, com fixação. Agora 1:16.
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1: Nova Brasil FM, 1:19.
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2: De volta com Ira, o Girassol.

0: Tivemos também por aqui Guilherme Arantes com Deixa Chover. Falando nisso, hoje tem previsão de chuva, hein? O céu tá bem fechadinho por aqui. Nova Brasil FM, mais que moderna, brasileira, 1h35. 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

0: Nova Brasil FM, fechando essa hora muito bem, com toda a energia de Lulu Santos. Tudo igual. Antes teve Ana Canhas com Desculpe ou Aué. Hora de informação.
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0: A Petrobras anunciou uma segunda descoberta de petróleo no Poço Morfo, na bacia da Foz do Amazonas. O reservatório foi localizado em águas ultraprofundas na costa do Amapá, a quase 2.900 metros de profundidade. Segundo a estatal, o achado amplia o conhecimento sobre o potencial da margem equatorial e reforça a estratégia de recomposição de reservas energéticas do país. Faltando 5 minutos para as duas, uma excelente sexta-feira para você. Continue aqui na Nova Brasil. Nós ainda vamos juntinhos por mais uma hora.
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3: A ansiedade é uma resposta natural do corpo para antecipar desafios. No entanto, quando as preocupações se tornam frequentes, intensas e difíceis de controlar, ela passa a ser um transtorno. Essa condição se manifesta de várias formas, como no transtorno de ansiedade generalizada, na fobia social ou na síndrome do pânico, provocando palpitações, falta de ar e tremores. O acompanhamento com profissionais de saúde mental é fundamental para recuperar a qualidade de vida.
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5: Nova Brasil FM, 2 horas.
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Abrindo mais uma hora com o melhor da nossa música nacional, ao som de Nando Reis, Por Onde Andei. São 2 horas e mais 1 minuto, uma excelente sexta-feira para você que tá com a gente na Nova Brasil.

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Essa foi Maria Gadú com Lanterna dos Afogados, um grande clássico. Antes, Lenine, Hoje Eu Quero Sair Só. Nova Brasil FM, mais que moderna brasileira. Já já tem Zélia Duncan.

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1: 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Informa a temperatura. 30 graus.
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13: Nova Brasil FM, 2:19.
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17: Ah.

0: fechamos mais um bloco da nossa sexta-feira, o som de Adriana Calcanhoto, Maresia. Antes teve Seu Jorge com Felicidade. Continue por aqui.
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13: Essa é Yasmin Sensação. 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
3: Nova Brasil FM, 2h41.
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0: Fechando essa hora muito bem ao som de Kel Smith, Era Uma Vez. Nova Brasil FM, mais que moderna brasileira, agora tem informação.
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0: A viagem de Gilberto Gil à Nigéria em 1977 transformou o modo do artista conectar as raízes brasileiras à diáspora negra. A experiência em Lagos influenciou diretamente o álbum Refavela, que uniu a sonoridade nordestina ao afrobeat, ao reggae e ao funk, além de ressaltar a força dos blocos afro da Bahia. Quer entender mais dos detalhes dessa pesquisa musical que a nossa equipe fez? Então acesse novabrasil.com. Tem esse e muitos outros conteúdos em interessantes em novabrasil.com. Eu sou o Noah, até aqui tive o privilégio de contar com a sua companhia e te deixo em ótima companhia do mesmo jeito. Vem a Iana Pelissé logo depois do intervalo para colocar muito mais música brasileira na sua sexta-feira. Até a próxima, gente. Amanhã, logo depois do Samba Nova, eu tô aqui esperando você. Tchau, bom fim de semana. 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
7: 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O juiz eleitoral Dr. Antônio Henrique de Almeida Santos, no uso de suas atribuições legais, comunica aos eleitores da primeira zona de Aracaju que, por motivo de obras reformas, houve mudança de endereço de todas as seções dos seguintes locais de votação: Antigo Centro de Saúde Ninota Garcia, CRAS Carlos Fernandes de Melo, Escola Municipal João Teles Menezes, Escola Municipal Olga Benário, 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Assim, o juiz eleitoral recomenda aos eleitores dos citados locais de votação que consultem com antecedência no site do TRE/SE, clicando em Serviços Eleitorais Locais de Votação ou no aplicativo E-Título Atualizado, onde funcionará sua respectiva sessão para as eleições gerais 2026. O juiz eleitoral da primeira zona de Sergipe comunica ainda que as sessões 151, 152, 153, 154 da Escola Estadual 17 de Março foram transferidas definitivamente para a Escola Municipal Dom José Vicente Távora, situada na Rua Manuel Preto, 26, bairro Industrial, Aracaju, Sergipe. Antônio Henrique de Almeida Santos, juiz eleitoral da primeira zona de Aracaju, Sergipe.
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quinta-feira, hein? 2 de outubro de 2026, final de semana já tá aqui batendo a porta, né? Como que você tá? Tudo bem? Obrigada pela companhia, onde quer que você esteja. Eu sou a Ana Pelicelli, vamos juntos, hein? Aqui na Nova Brasil FM, ouvindo sempre o melhor da nossa música. Abrindo com o Cogumelo Plutão, esperando na janela.

0: Mas o sucesso, que maravilha! Agora 3h21.
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4: Tem consulta que a gente adia, tem exame que fica pra depois, e esse depois pode acabar demorando mais do que deveria. Manter o acompanhamento de saúde em dia é uma atitude de cuidado com você mesma. As recomendações de exames podem variar de acordo com a idade, o histórico familiar e outros fatores individuais. Por isso, converse com um profissional da saúde para saber quais cuidados são indicados para o seu caso. Não espere sentir alguma coisa para procurar ajuda. Cuidar da saúde também é fazer acompanhamento quando está tudo bem.
3: 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Informa a temperatura. 29 graus.
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0: Taviane, diga assim pra mim, agora 20 pras 4.
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5: Nova Brasil FM, 3:43.
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7: Cada história de câncer de mama é única. Existem diferentes tipos de diagnóstico, diferentes tratamentos e diferentes experiências. Por isso, histórias de pessoas que enfrentaram a doença podem trazer informação, acolhimento e esperança. Mas elas não devem ser usadas como receita para todos os casos. O tratamento precisa ser individualizado e acompanhado por uma equipe de saúde. Compartilhar experiências pode ajudar. Compartilhar informação confiável também. Neste Outubro Rosa, que as histórias sirvam para lembrar uma coisa importante. Informação, acompanhamento e cuidado fazem parte dessa caminhada.
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0: Nova Brasil, fechando essa hora com Mosca, a Idade do Céu. Teve também Dani Carlos, Coisas que Eu Sei. Agora faltando 2 minutos para as 4. 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

0: Sob Medida com Rubel e Ana Vitória, Partilhar. Teve também Paulo Miklos com O Sal da Terra.
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0: O primeiro turno das eleições será neste domingo, das 8 da manhã às 5 da tarde, pelo horário de Brasília. Antes de sair, confira seu local e sessão de votação pelo e-título, porque eles podem ter mudado. Leve um documento oficial com foto e prepare uma colinha em papel com os números dos 6 candidatos. Deputado federal, deputado estadual, 2 senadores que não podem ser a mesma opção, governador e presidente. O celular não pode ser levado à cabine de votação. Quem usar o e-título como identificação deve verificar se a foto aparece no aplicativo. Se não, precisa apresentar documento com foto. Nova Brasil agora, faltando 3 minutos para 5. 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

0: Délia Franco, passa aqui.
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0: 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A gente vai para o intervalo. Na sequência, tem edição desta sexta-feira no Comando com o Weber Lima do Nova Brasil em Campo. Até já. 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
3: 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Informa a temperatura. 27 graus.
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10: 5:30, boa tarde, grande abraço para você ligado na Nova Brasil FM, está começando Nova Brasil em Campo, com pão de alhozinho, dá jogo. Vamos chegando a 7 meses, hein, no ar, 7 meses de Nova Brasil em Campo, do esporte da Nova Brasil, o início de um trabalho que já está dando muito resultado, milhões e milhões de visualizações no YouTube, uma audiência espetacular no rádio, e graças a você que nos recebe todos os dias, não é? No seu rádio, no aplicativo, também no youtube.com/Nova Brasil em Campo, youtube.com/jornalismo Nova Brasil. Graças a você, a gente já tem esse resultado espetacular neste início de trabalho aqui na Nova Brasil, no 89,7, aqui em São Paulo, na Grande São Paulo, e lógico em Ribeirão Preto, Campinas, Mococa, São José dos Campos, Araçatuba, no sul de Minas Gerais, lá em Andradas, na Nova Brasil Mantiqueira, no Rio de Janeiro, Vitória, Brasília, Recife, Salvador, Aracaju, João Pessoa, Fortaleza, Maceió, todo mundo ligado na Nova Brasil. 5:32, vamos até às 7 da noite, hoje uma noite diferente, né? Porque a gente termina o Nova Brasil em Campo e já engatamos, já vamos direto pro Morumbi, para São Paulo e Santos. A partir de agora, comigo é Weber Lima, Veloso, Wagner Veloso, Renan Teixeira, lógico você, o nosso ouvinte, participando pelo WhatsApp 11 943 805 100. A gente vai sortear a camisa da seleção brasileira ao final do programa, e também, lógico, os trabalhos técnicos de Clodoaldo Júnior, Lucas Monteiro, a produção de Antônio Lima, e na mesa de som Dom Ávila conosco no dia de hoje, e que estará conosco também na jornada esportiva de São Paulo e Santos, com a narração de Hugo Botelho, os comentários do Veloso, as reportagens do Edson Rufino, do Felipe Oliveira, e eu estarei ao lado do Gavião na abertura, no intervalo e no Confira Comigo no Replay, o melhor pós-jogo do rádio. A partir de agora, para você, o Nova Brasil em Campo com a enquete: quem vence o clássico? São Paulo, Santos ou dá empate? Boa tarde, Veloso. Tudo bem, Veloso?
8: Oi, boa tarde pra você, Weber. Tudo bem? Pro Renan, pro Gavião, que daqui a pouco tá com a gente, não tá ainda, né? Daqui a pouco ele pousa aí. E o pessoal, claro, que acompanha a gente ao vivo por todo o Brasil.
10: Maravilha, Veloso. Quem ganha seco? Daqui a pouquinho você fala o porquê, mas quem ganha?
8: Santos.
10: Santos. Renan Teixeira, boa tarde, Renan. Tudo bem?
11: Boa tarde, Weber. Tudo bem? Boa tarde, Veloso. Aos nossos ouvintes da Nova Brasil. Seco?
10: Seco.
11: São Paulo.
10: São Paulo.
11: Que convicção, hein?
10: Que convicção. Demorou. Eu acho que dá empate. Empate hoje no Morumbi entre São Paulo e Santos. 5 horas e 33 minutos. Você participa conosco, está concorrendo à camisa da seleção, que a gente vai sortear ao final do programa. Você manda a sua opinião. Da São Paulo, da Santos, da empate. No YouTube também, participe conosco. Deixa eu ver aqui, eu vou colocar empate aqui, deixa eu ver como é que tá. Ó, 43% Santos, 29,29% para empate e São Paulo. E aqui no Nova Brasil em Campo, deixa eu botar empate aqui. 40% empate, 50% São Paulo e 10% Santos. Um abraço pro Luizão do Parque Peruche, que já mandou mensagem, compartilha o nosso vídeo. Vai bombando aí a Nova Brasil em Campo e também o jornalismo Nova Brasil, agradecendo sua audiência, o seu carinho. A gente vai trazer a participação do ouvinte daqui a pouco, mas agora vamos direto ao Morumbi, ao vivaço no Nova Brasil em Campo com o Felipe Oliveira, mas antes, as manchetes do programa de hoje com o Felipe Oliveira, o nosso Edson Rufino, Felipe Camargo, Lucas Basile e Antônio Lima.
12: Dia de clássico Sansão, o tricolor paulista recebe a equipe do Santos nessa sexta-feira, daqui a pouquinho, às 8 horas da noite, em confronto válido pela 21ª rodada, em atraso do Campeonato Brasileiro. O tricolor paulista tem desfalques importantes e, se vencer, abre 10 pontos da zona da degola.
13: No Santos, Cuca trabalha elenco para buscar a 5ª vitória seguida no Campeonato Brasileiro. Logo mais, às 8 da noite, no estádio Cícero Pompeu de Toledo, o Peixe tenta emplacar também a 5ª vitória seguida como visitante na competição nacional. Felipe Coutinho é a principal novidade, pela primeira vez relacionado no Peixe.
14: No Corinthians, em meio à preparação para voltar ao Campeonato Brasileiro e evitar o vexame do rebaixamento, sempre tem novidades extracampo. Com a suspensão dos patrocinadores, o clube correndo contra o tempo para tentar patrocinadores pontuais, valor 1.200.000 por jogo, estando 10 rodadas, 12 milhões é a meta.
15: Técnico Abel Ferreira é suspenso mais uma vez e não vai comandar o Palmeiras à beira do gramado no confronto de ida da semifinal da Libertadores da América contra o Fluminense. Internamente, Verdão prepara logística para ter o mais rápido possível de volta os atletas selecionáveis.
16: Arrascaeta recebe alta após passar por cirurgia no punho esquerdo. Fluminense é multado pela Conmebol e Vasco tem ação judicial que buscava o uso do Maracanã suspensa pela justiça.
10: O Vasco aí vai ser difícil conseguir não jogar no Engenhão, né? Só se levar pro jogo para juiz de fora, realmente. 5 horas e 36 minutos. Vamos ao Morumbi com o Felipe Oliveira, trazendo as primeiras informações do São Paulo. Felipe, boa noite, tudo bem?
17: Boa noite, Weber Lima. Boa noite, amigos ligados na Nova Brasil em Campo. Um abraço para todo mundo que está nos acompanhando aqui no 89,7. Hoje um confronto importante, mas especial para quem vem aqui ao estádio do Morumbi. Hoje é aniversário de 66 anos do estádio do São Paulo. No dia 2 de outubro de 1960, a primeira partida de inauguração contra a equipe do Sporting de Portugal, foi realizada aqui hoje o aniversário da Casa do Tricolor Paulista. O São Paulo que chega para esse jogo, querendo se livrar e fugir cada vez mais da zona do rebaixamento. Atualmente, o São Paulo, 11º colocado do Brasileirão. Se vencer, abre 10 pontos da zona da degola.

0: delas é o Newton, que é primeiro volante de ofício, foi contratado para ser primeiro volante, mas com o próprio técnico Dorival Júnior aqui no São Paulo, já fez esse papel, já desempenhou o papel de terceiro zagueiro pela direita. No ataque, tendência de Rian Francisco, a jovem promessa do São Paulo Futebol Clube, deve começar no time titular. Gustavo Santana sofreu uma torção no pé há algumas semanas e está sentindo dores, deve começar no banco de reservas. Rian Francisco tendo uma possibilidade, uma chance entre os titulares. Um retorno também importante, Damian Bobadilha está relacionado, volta para essa partida, pode até pintar entre os titulares. Por isso a provável escalação do São Paulo para logo mais contra a equipe do Peixe, tem Rafael no gol, uma trinca de zaga de Newton, o Arboleda e o Sabino, dupla de volância de Marcos Antônio e aí sim a grande dúvida, Danielzinho ou Bobadilha. Na ala pela direita, Pedro Lima, estreante do jogo contra o Internacional, deve ser mantido no time titular. Na esquerda vem o Iago como ala e uma trinca de atacantes com Arthur, Luciano e Rian Francisco. Essa é a expectativa para logo mais. Mais de 40 mil ingressos já comercializados, expectativa de casa cheia no estádio do Morumbi.
1: Cadê o nosso Felipe Oliveira? Volta o Felipe lá na tela. Ô Felipe, por favor, então, hoje então, dia especial, Cícero Pompeu Toledo fazendo aniversário, né? Não era assim completo, né? Lá em 1960 era só uma parte do estádio, né? Da arquibancada, tal, pro público, tal. Mas eu gostaria que você repetisse a escalação do São Paulo, quer dizer, na zaga existe essa possibilidade de improvisação?
0: Isso mesmo, a tendência é o Newton, o zagueiro pela direita, com uma possibilidade do Rafael Tolói, a grande dúvida do técnico Dorival Júnior para logo mais contra o Santos. Mas a provável escalação, Rafael no gol, Newton, Arboleda e Sabino, o Marcos Antônio e o Bobadilha como dupla de volantes, Pedro Lima e Iago nas alas. Uma trinca de ataque com Arthur, Luciano e Rian Francisco, essa provável escalação. Válido pontuar, o São Paulo fechou na manhã de hoje o contrato com a Ticketmaster para ser a nova tiqueteira do São Paulo. Vai cuidar dos ingressos de jogos e também do sócio torcedor. Esse contrato prevê um adiantamento de mais de 100 milhões de reais. E por isso, os contratos em atraso, os direitos de imagem, os salários que estavam em atraso com o elenco do São Paulo, estão sendo pagos. Uma parte já foi quitada na manhã dessa sexta-feira, Weber.
1: Ô Felipe, quando recebe essa grana? Quando o São Paulo recebe esse dinheiro, esse adiantamento?
0: O São Paulo recebeu em troca cerca de 8 milhões de reais de adiantamento para pagar esse dinheiro. E aí o São Paulo corre contra o tempo, conversando com a Ticketmaster. A Ticketmaster deu que até semana que vem e fará o Pix, entre aspas, para o São Paulo Futebol Clube. A gente já está aqui na porta do Morumbi e tem torcedor querendo conversar com a gente. Chega aí. Vem. Qual que é o seu nome, irmão?
2: Arthur,
0: expectativa para o jogo de hoje. Clássico? Não sei se você sabia, tá? Mas hoje é aniversário do Morumbi. Já veio bastante aqui no Morumbi?
2: Já, 3 vezes.
0: 3 vezes. Essa é a terceira ou a quarta vez?
2: É a terceira.
0: A terceira vez no estádio do Morumbi. Expectativa pro jogo de hoje. Quanto vai ser São Paulo e Santos?
2: 2-1 São Paulo.
0: 2-1 São Paulo. Quem faz os gols? Aí já é demais, né? O importante é a vitória. Tamo junto. Weber, a gente volta daqui a pouco na nossa jornada esportiva com todas as expectativas e informações do jogo.
1: Maravilha. Rapaz, não lembro o nome do jogador, é infiltrado. É mesmo, vou buscar o Tricão.
3: Hoje é dia de Tricão.
1: Hoje é dia de Tricão. É clássico, é dia do Tá. A fralda encheu hoje.
3: Enche hoje.
4: Peraí.
3: Normalmente contra o Santos, não é assim contra o Santos.
4: Tem alta agora.
1: É.
4: Tricão já
1: Não, o Santos hoje vai jogar. Daqui a pouco o nosso Felipe Camargo vai trazer. Pega aí o Tricão. Aí,
4: pô. Aqui chegou.
1: Aí, daí o Tricão vai ficar comigo. Vem, Tricão.
3: O Tricão tá com a camisa do Santos hoje, pô.
1: A camisa dos peixes hoje, o Tricão. Tricão, hoje é dia, né? Clássico. Ó, Tricão. O camisa 10, o ídolo dessa torcida de hoje. Hoje ele some no jogo. Hoje ele some, Tricão, é clássico, ele se esconde. Mas vamos lá, Veloso.
4: Olha lá, chegou.
1: Veloso, e esse time, hein, Veloso? O Newton improvisado na zaga. Tem outros zagueiros lá no São Paulo, o Garoto, o Osório, o Rafael Tolói. Pra que improvisar o Newton na zaga se você tem já um jogador ali no banco, Veloso?
3: Assim, Weber, hoje em dia os treinadores botam lateral pra fazer o terceiro zagueiro, né? Bota volante. Acontece lá no Palmeiras também. Depende muito do que o Dorival quer, né? Eu acho que ele tem duas opções hoje. Se ele coloca uma zaga mais tradicional com três zagueiros, fica muito claro que ele quer se defender.

0: Daí o São Paulo joga em casa, né? Se ele coloca um primeiro volante, que seria o caso do Newton, é um cara que pode sair mais por dentro, preencher mais o meio de campo quando o São Paulo tiver a posse de bola. Então depende muito do que o Dorival pensa para esse jogo de hoje. O São Paulo joga em casa, a situação do São Paulo com relação ao rebaixamento já é mais tranquila, né? 36 pontos. O Grêmio, que é o primeiro, tem 29, então são 7 pontos. É uma situação mais confortável. São Paulo reagiu um pouco ali com relação ao Campeonato Brasileiro. Mas, assim, joga em casa, né? Mesmo que o Santos está nessa ascensão aí, uma sequência, 4 vitórias seguidas, eu acho que o São Paulo tem que procurar jogar, né? Você jogar com 3 zagueiros mais fixos ali atrás, a gente já viu o São Paulo, quando joga dessa forma, tem dificuldade, porque precisa usar bem os alas, né? O São Paulo tem um pouco de dificuldade quando solta esses jogadores. Normalmente ele tem usado também muito o Arthur, que vem fazer esse terceiro homem de meio de campo. Não tem dado muito certo, não. Então o São Paulo tem muitos problemas para o jogo de hoje. E o Santos em ascensão, por isso que eu disse no começo do favoritismo do Santos, né? Mas eu acho que o Dorival tem que ser um pouco mais ousado, principalmente jogando em casa. O torcedor comprou ingresso, vai comparecer, né? A gente sabe aí que perto de 50 mil torcedores. Então eu acho que é momento do São Paulo começar a apresentar um futebol melhor para esse torcedor.
1: E Renan, o que você acha dessa entrada do Newton? Já aproveitando até para o Veloso falar depois, a provável entrada do Rian Francisco no ataque, Renan.
2: Vamos lá, Weber, eu não colocaria o Newton para jogar. O Newton, que teve bastante tempo machucado, ele só voltou recentemente, eu não colocaria. Eu não sei se nos últimos dias aconteceu alguma coisa com algum dos zagueiros, mas eu colocaria o Tolói para jogar junto do Arboleda e do
1: Sabino
2: ou do Osório, né?
1: É, porque o Osório era, né? O Osório era o jogador que foi utilizado algumas vezes, né?
2: É, mais na necessidade do que na condição, né? É, mas enfim, a entrada do Rian, né, no lugar do Caleri, são características diferentes de jogo, no meu ponto de vista. O Rian é um jogador muito inteligente na movimentação para atacar o espaço, principalmente dentro da área, e é um grande finalizador, Weber. O menino tem muita qualidade na hora de finalizar as jogadas, né? Ele está esperando essa oportunidade. A torcida do São Paulo há algum tempo tem pedido oportunidades para esse jogador, mas fazendo a leitura do que é o time do Santos hoje, eu não colocaria o Rian, colocaria mais um no meio do campo, Weber. Por quê? O meio de campo do Santos, o Veloso falou da evolução do Santos no Campeonato Brasileiro, acho que passa muito pelo meio de campo. Passa muito pelo controle de jogo no meio de campo, pela dinâmica, né? E daí quando tem a chegada do Arthur hoje, o Felipe Camargo vai trazer para nós aí depois uma provável escalação do Santos, mas o que ele já falou durante a semana pra gente, Weber, é de um meio ofensivo, meio pra frente, o time do Santos bem ofensivo, com um volante, um primeiro volante, Arthur, que é aquele jogador da posse de bola, aquele jogador do controle, e mais o Rolaser. E dois pontas, o Rony de um lado, Cebolinha do outro, com o Gabriel Barbosa, o Gabigol. Então, um time muito ofensivo, que tende a controlar o jogo pelo meio e gerar superioridade numérica contra o São Paulo. Então, eu colocaria mais um no meio de campo. Nosso ouvinte pode estar perguntando, quem, Renan? Pedro Ferreira. Ele não vai colocar, mas eu colocaria um menino que tem qualidade e criatividade. Então, eu teria a sustentação defensiva com um primeiro volante, colocaria o Danielzinho, e os dois fazendo a armação das jogadas, Marcos Antônio e Pedro Ferreira, com espaço nas alas, para dois alas que são bem ofensivos, com Luciano, para iniciar com Luciano e Arthur no ataque com mobilidade, entendeu? Colocando o Luciano no que ele tem a chance de ser decisivo. Eu armaria o time do São Paulo desse jeito, pensando no meio de campo do Santos.
1: E o Rian Francisco, Renan, Veloso, você acha uma boa?
0: Eu não faria isso também, não colocaria o Rian no time, não. O Arthur, a gente fez jogo aqui, qual o jogo que foi? Acho que foi contra o Boca.
1: É.
0: O Arthur foi preenchendo, fazendo esse terceiro homem de meio de campo, ele tinha muita dificuldade. Aí você tira, a principal característica dele é de jogar mais aberto pelo lado, para ele compor ali com o terceiro homem de meio de campo. Eu colocaria mais um jogador no meio, Danielzinho mesmo. Eu colocaria Danielzinho, Bobadilha e o Marcos Antônio. O Arthur na frente junto com o Luciano. O Luciano tem que jogar perto do gol, cara. Você não gosta dele, você fala dele. Mas se ele não jogar perto do gol, deixar outro jogador na frente, quando às vezes é o Caleri, hoje poderia ser o Rian, ou mesmo o menino Gustavo. ele, eu prefiro ele mais à frente. Mais à frente, deixa o Arthur e o meio de campo fazer jogada para que ele possa definir. Eu acho que seria um São Paulo mais encaixado, tanto na marcação do meio de campo, como nas ações ofensivas com o Arthur e outro jogador de frente, que seria o Luciano.
2: Eu não tinha falado do Bobadilha, Web, porque as informações é que o Bobadilha não teria condições de jogar 90 minutos.
1: Verdade.
2: Então eu deixaria ele pro segundo tempo. Eu pensei nisso, mas se não, o Bobadilha em condição é esses três no meio de campo. E o melhor momento do São Paulo no ano passa por esses três no meio de campo: Danielzinho, Bobadilha e Marcos Antônio. É que ouvi dizer aí que ele não teria condição, pelo tempo parado, né? Com a lesão no joelho, não teria condição de jogar os 90 minutos. Então eu seguraria ele pro segundo tempo. Mas condições normais é esse trio de meio.
1: É, exatamente, o São Paulo que se deu muito bem nesse ano, quando tinha o trio ali no meio, Danielzinho, Marcos Antônio e Bobadilha, né, que era o time do Crespo, que estava indo bem. Era esse o time no meio de campo do São Paulo. Enfim, 5 horas e 49 minutos, eu também concordo, né? Essa do Nilton aí, invenção, né? Tinha que jogar com um zagueiro mesmo, até porque esse Nilton, pelo que me parece, o Dorival Júnior pediu esse jogador.
0: Dos jogos que eu vi dele.
1: Não, nem o Dorival, porque o Dorival passou a não utilizá-lo mais, Veloso. Tinha dado uma escanteada nele no time. Aí o que acontece? Agora arrumou um jeito dele entrar no time, na zaga, improvisando esse jogador na zaga. Eu não gostei, não. Falaram do Botafogo e tal, nunca vi um grande futebol nele, mas o Dorival achou maravilhoso, como ele acha o Vitor Sá, né? Mas o Vitor Sá, será que vai estar no banco hoje? Porque também é outro que sumiu, né? Do time do São Paulo, só aparece de vez em quando nesse time tricolor. 5 horas e 50 minutos, vamos com a participação do nosso ouvinte. Antes das informações do Peixe, você está concorrendo à camisa da Seleção Brasileira. Você participa no WhatsApp 11 943 80 0500. Vamos lá, o pessoal participa.
3: Fala, Weber Lima, Renan Veloso, boa tarde. Rodrigo aqui de Caconde, interior de São Paulo.
1: Opa!
3: Eu acho que a tua bola de cristal hoje tá correta, viu, Weber? Vou contigo, cara. É empate, 1-1, e amanhã eu acho que o Botafogo já dá mais uma fundada no Grêmio, hein?
4: Fala, pessoal da Nova Brasil, fala, bancada, fala, Weber Lima, como é que tá? Tudo certo?
1: Bom.
4: Weber, seguinte, fora o baile que o São Paulo vai tomar hoje, conta pra gente esse negócio do Manchester City, hein, cara? E essa bomba lá, hein? Vai perder todos os títulos lá, hein? Caiu nas 115 acusações. Forte abraço.
5: Fala, Weber Lima, Ceninha de São José. Eita, Weber Lima, eu já tava com saudade de ver aquela plaquinha levantando. Sai Caleri, entra André Silva. Sai Arthur, entra Ferreirinha. Sai qualquer um, entra Pablo Maia. Mas hoje nós mata essa saudade, hein?
6: Nada nova, sou longe aqui de Cotia. Claro que vai dar uma São Paulo, né, meu? Hoje tem peixe frito, hein? O que vocês acham? O São Paulo, como que o Weber fala? O incaível.
1: São Paulo é incaível.
7: Boa tarde, Berlim. Boa tarde, pessoal da bancada aí. Um grande abraço a todos aí. Cláudio Gaioso, motorista de aplicativo. Eu acho que vai dar Santos.
1: Um abraço pra você.
8: Boa noite, boa noite.
1: Boa noite.
8: Veloso. Renan, boa noite.
1: Boa noite.
8: Vangevaldo da Truba, eu acho que vai dar São Paulo 2-0. O gol vai ser do Real Francisco, Weber. Bora tricolor ganhar esse jogo.
9: Boa tarde, Weber Lima, Renan Veloso.
1: Boa tarde.
9: Que é o Everton, São Paulinho de Caeiras. Um grande abraço a todos vocês aí. Pra cima, tricolor.
10: Boa tarde, Weber Lima. É o Ivan do Cangaíba. O jogo de hoje é empate. E gostaria que você mandasse um alô pro Luiz Bolse, aqui da Rua Goitá, Jardim de Lorenzo, em Cangaíba. O som ambiente na loja dele, sabe qual que é? É a Nova Brasil em Campo. Aquele abraço.
1: Valeu, obrigado.
11: Fala, Weber Lima, Wagner aqui da Freguesia. Nesse clássico, acho que vai dar Santos, hein? Acho que uns 2-1 Santos. Aniversário do Murumba aí, que eu já vi o Coringão meter 4-1 no Flamengo em 84. Um grande abraço. Vai, Corinthians, aqui da Freguesia do Ó.
1: Eu jogava lá porque não tinha estádio.
12: Boa tarde, Weber Lima.
1: É verdade.
12: Nova Brasil. É Luiz de Campinas que está falando. São Paulo e Santos, se pudesse perder os dois, era melhor. Mas como não dá, vai dar empate. Um abraço.
1: Um abraço pra você. Olha, primeiro quero agradecer os motoristas de aplicativo, que é verdade, né? já encontrei alguns amigos, algumas pessoas próximas, falam, entrei no carro, tava te ouvindo, falei, peraí, é o Ever que tá falando aí, no carro do aplicativo, né? E várias pessoas falando, meu, no horário lá do programa, o que teve de gente já falou que já entrou no carro do aplicativo, e os caras estão ouvindo a Nova Brasil, então eu quero agradecer demais a esses motoristas de aplicativos, taxistas, que levam a turma da Nova Brasil pela cidade. Ó, o Wagner Marém aqui, que tava falando desse que o Corinthians ganhou do Flamengo lá no Morumbi, porque eles não tinham estádio, né, Veloso? Não tinha estádio, tinha que jogar, né? Ou no Pacaembu, ou no Morumbi, né?
0: Não tinha estádio.
1: Não tinha estádio, né? Inclusive não tem ainda, né? Porque não pagou. Não pagou tudo, né, Veloso?
0: Já não pagou, não.
1: Quando você compra um carro, você só é dono do carro quando, Veloso?
0: É, quando quita tudo.
1: Quando quita, né? Quando você vai lá numa loja comprar um negócio, você não.
0: Porque senão ele fica bloqueado.
1: Fica, né? Bloqueia. Okay. Bloqueia. O estádio, então, o Corinthians não tem estádio ainda. Mas quando pagar tudo, vai ser do Corinthians. Olha aqui, o Wagner Marim mandou no YouTube também. Veloso, assisti um vídeo seu defendendo um pênalti do Neto em 90. Eu não me lembrava disso.
0: É, foi no dia do aniversário dele.
1: Puxa!
0: Foi, dia 9 de setembro de 90. Só que ele fez um gol também de falta.
1: Ah.
0: No mesmo jogo?
1: No mesmo jogo.
0: E o Corinthians ganhou 2-1. A gente tava na seleção, a gente tava treinando na seleção. Aí nós viemos pro jogo, jogamos e voltamos pra seleção. E aí ele fez um... defendi um pênalti e ele fez um gol de falta.
1: Oh, legal, Veloso. É, ele tá falando aqui. Pô, eu vi um vídeo no YouTube, Veloso defendendo um pênalti no Neto. É, deixa eu ver quem mais. O Kevin diz, Fante Santana. Um abraço pra você. O Eduardo Vieira, também um abraço. O Edson Orrida de Nagoya, hoje 1-1 lá no Morumbi. O William Buzato de Bragança Paulista, parabéns pelo programa e abraço a todos. Estamos juntos desde o primeiro programa. Obrigado, viu, William Buzato. O Eduardo Vieira, já li o André Santos. O André Santos é o André Negrão. Ele perdeu a aposta, perdeu a aposta e fica de sacanagem. O Weber paga as esfirras. Não. Você perdeu, que eu avisei que o Luciano nem ia fazer nada no jogo.
0: Não, não fez mesmo.
1: E não fez nada.
0: Fez
1: e o São
0: um
1: Paulo.
0: Tá impedido, né?
1: É. Tá impedido.
13: Deu passe pro Rian.
1: Não, foi o gol dele, pô.
0: Foi gol?
1: Não, o gol que foi anulado. O gol que foi anulado foi do Luciano, pô.
13: Não, ele passou pro Rian. Quem fez o gol foi o Rian.
0: Ele foi
1: passe. É verdade.
13: Ele escorou pro Rian.
1: Ele deu assistência, é verdade.
13: É ele que tava impedido, né? Mas ele deu assistência.
1: É isso mesmo, Renan. Boa. Mas não fez nada, porque não valeu. Ivanildo França, o Weber, boa tarde, ligado no programa, vai dar empate 2-2. Weber, boa noite. Hoje se resolver jogar bola da São Paulo. José Grande Lopes, um abraço. O Sidney Paulino Teixeira de Cajamar, também conosco. Aqui é o João, rapaz. Ele falou, Weber Prado, se você torcer pro Santos 1-0, ou torcer pro Santos 2-0, vai dar São Paulo. Acho que é isso, né? Por favor, torça pelo Santos. Não, eu sou tricolor e o São Paulo é incaível. 5h56. O Tricão dormindo aqui. Ó, abre aí pra gente.
0: Daqui a pouco ele acorda.
1: Olha lá, dorme, Tricão, dorme. Olha lá, tá dormindo, chorando. Tricão. Cheio, a fralda cheia já. Falou que é clássico, o Tricão enche a fralda.
0: Calma, gente.
1: Bom, é o seguinte, ó, vamos lá então, rápido break, na volta, a sua participação, você concorrendo à camisa da seleção, as informações do Santos, eu quero a sua opinião, sextou, você tá animado, sexta-feira chegou, tem clássico hoje à noite, mande sua mensagem, mande o seu palpite no 11 943 805 100, como fez o Thiago Aquino, também motorista de aplicativo, falou, Weber, vai ser 1-1, aqui ó, parabéns Morumbi, o estádio que aposentou o Raí depois que o Dida pegou os dois pênaltis dele. Ah, que bobagem, rapaz. Inclusive, eu vou falar pra você que o Raí tava jogando bola, viu? Ele voltou jogando bola pra caramba e teve uma entrada do Gotardo no jogo contra o Cruzeiro na lateral, que aí ele lascou com o joelho do Raí, rapaz, naquela entrada. Aquilo ali que deu uma arrebentada na parte final da carreira do Raí, que jogou muita bola o Raí, mas com o negócio e outras coisas aí ele vai muito mal, inclusive como dirigente ele foi mal pra caramba no São Paulo, né, mas como jogando bola, jogava muita bola o Raí. São algumas das mensagens, a gente vai para um rápido break e voltamos já já no Futebol da Nova Brasil com pão de alhozinho, resenha boa tem pão de alhozinho, dá jogo!

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0: Nós, agora sim, 18 horas e 2 minutos, senão não tem jeito. 18 horas e 2 minutos, vamos falar de Santos aqui no Nova Brasil em Campo, que você participa no 11 943 80 500, 11 943 80 500, para você participar conosco, mandar a sua mensagem. Quem vence o clássico São Paulo, Santos ou dá empate, você envia a sua mensagem, participa conosco, e daqui a pouquinho, na sequência, todas as emoções a partir das 7 de São Paulo e Santos, direto do Morumbi, com a narração do Hugo Botelho, os comentários do Veloso e as reportagens de Edson Rufino e Felipe Camargo, e com Gavião na abertura do intervalo. E no Confira Comigo no Replay, o melhor pós-jogo do rádio, que eu estarei com ele, e a gente vai falar muito deste jogo e, lógico, do Campeonato Brasileiro, dos assuntos do dia ainda no nosso Nova Brasil em Campo. Inclusive, eu tô vendo mensagens aqui do Eduardo Thiago. Grande Dudu, um abraço para você. Falou que tá um inferno para chegar no Morumbi agora, porque tá rolando uma manifestação ali na frente do Palácio do Governo, e aí bagunçou tudo, tá um caos na região para chegar ali no Morumbi. Esse horário das 8 horas da noite para um jogo de futebol é terrível. Em São Paulo, 7, 8 horas da noite é horário terrível, o trânsito é absurdo. Eu falo que aqui na região da Berrini foi a primeira vez da minha vida que você coloca no Waze e tá tudo vermelho, não tem um lugar, né? Você coloca na região aqui, é tudo vermelho, né? Então, no Morumbi hoje deve estar do mesmo jeito.
1: Aquela região tá ruim, eu vim de lá, né?
0: É, e tem muita obra ali, né? E tudo, né?
1: Hoje tava complicado.
0: É, tá louco.
1: Pegar aqui a Avenida Morumbi para sair para Marginal, tava bem complicado o trânsito.
0: É, muito complicado, com certeza. 18 horas e 4 minutos, vamos falar do Peixe, lembrando para você participar conosco no 11 943 80 500, as informações do Santos com o Felipe Camargo, e na sequência a sua opinião, a opinião do Renan Teixeira, do Veloso, aqui no Nova Brasil em Campo. Olá, Felipe, tudo bem?
2: Fala, Weber, tudo bem? Um abraço a você, um abraço, amigo ligado aqui no Nova Brasil em Campo. Vamos atualizar as últimas do alvinegro mais famoso do mundo, que está concentrado num hotel da Zona Sul da cidade de São Paulo, e daqui a pouquinho vai pro Morumbi encarar o São Paulo, buscando aí mais uma vitória no Campeonato Brasileiro. Peixe que vem numa grande ascensão, já vem aí de 4 vitórias consecutivas, são 5 vitórias nos últimos 6 jogos do Campeonato Brasileiro, e uma vitória nesta noite fora de casa, e representa aí para o Santos uma quebra de tabu, né? O Santos vai vencer 5 jogos seguidos fora de casa. Quando bateu o Remo na última rodada lá em Belém do Pará, o Peixe atingiu uma marca que não acontecia desde 1984, portanto há 42 anos, e eram 4 vitórias seguidas no Campeonato Brasileiro jogando fora de casa. O Peixe busca a 5ª vitória fora de casa e também a 5ª vitória seguida neste Campeonato Brasileiro. No meio do caminho teve uma eliminação na Copa Sul-Americana, que deu ali uma entristecida em geral dentro do Santos, até porque a chance de título era grande, havia um objetivo ali da gestão Marcelo Teixeira, contratando jogadores junto com Alexandre Matos, mas o Peixe acabou caindo diante do Galo. E agora foca as atenções na competição nacional, e a vaga na Libertadores passa a ser um objetivo a partir de agora. O Santos deixa de olhar na parte de baixo da tabela e acredita que uma vaga na Libertadores é possível para 2027. Felipe Coutinho é a principal novidade, relacionado pela primeira vez, deve ganhar alguns minutos no segundo tempo diante do São Paulo. O Ilharão está recuperado de lesão muscular, vai ser titular da zaga santista. Barreal está recuperado também de um problema muscular, deve também ser titular. Escobar, que não treinou no penúltimo treino por causa de uma gripe, não trabalhou no penúltimo treino, fez uma atividade na véspera da partida. Ontem ele treinou com o elenco, está com a delegação na capital paulista e deve ser titular. O provável Santos de daqui a pouco no Morumbi: de Diógenes no gol, Rodinei na direita, na dupla de zaga, Lucas Veríssimo e o Ilharão, e Escobar fechando o setor defensivo pela esquerda. Um meio de campo com jogadores de peças ofensivas: Oliva, Arthur, depois o trio de armação com Rolheiser por dentro, voltando também ao time, pela direita Barreal e pela esquerda Everton Cebolinha, que volta de suspensão, e Gabigol, o artilheiro do time na temporada no comando de ataque. Esse é o Peixe, que busca mais uma vitória no Campeonato Brasileiro, Weber Lima.
0: Maravilha, o Felipe Camargo trazendo aí, portanto, provável Santos que enfrenta o Tricolor. O Renan Teixeira vai falar, o Veloso também, mas antes a sua participação no 11 943 805 100, vai pro ar, vamos lá.
3: Fala, Heber Lima, Luciano Rosa de Piracicaba, Santista, um grande abraço para essas feras todas aí. O Heber Lima e Renan, mas que hora errada para ter um jogo atrasado com o Peixão, hein? Voando o jeito que ele tá.
0: É verdade.
3: Que azar do Tricão, hein? Um abraço.
4: Tá, tá certo mesmo.
0: É.
5: Boa tarde, a toda a equipe.
0: Verdade.
5: Nova Brasil, bora lá, Ednilson de Rio Grande da Serra, torcendo pelo Peixão. Bora, Peixe, pra cima de São Paulo.
4: Mas é jogo bom hoje, viu? Fala, Weber Lima. Boa noite, tudo bem?
0: Bom.
4: Boa noite aí, o pessoal da bancada. Hoje boa é noite. São Paulão, né? Hoje não tem pra ninguém, não. Hoje São Paulo vence, e vence bem, hein? Me aguarda. Márcio de Campinas, beleza?
0: É, vamos aguardar, meu.
4: Bom programa aí pra vocês.
0: São Paulino tá aguardando.
4: Vamos embora, Tricolor.
0: É, vamos embora, mas tá esperando muito
6: boa
0: tempo.
6: Boa tarde, Tricolor. Weber Lima. São Paulo hoje ganha porque fizeram o pagamento, eu acho, lá, né, da turma, e vão ganhar. Mas discordo do Renan aí, viu? Prefiro sacar um zagueiro e jogar com o Rian Francisco. Tá jogando em casa, pô.
7: Fala, Weber. Fala, galera da Nova Brasil. Tudo certo? É, eu acho que vai dar empate, hein? A bola de cristal do Weber tá funcionando certinho.
0: Não erra nunca.
8: Berlim,
0: é,
8: fala, galera da Nova Brasil em campo aí. Hoje o Peixe vai acabar de afundar o São Paulo na zona de rebaixamento, hein? Vai ficar pertinho da zona, hein, Weber? Seu ídolo Luciano hoje.
0: Tô fora.
8: Vai ficar devendo.
0: Tô fora.
8: Valdenir aqui de Piracicaba, interior de São Paulo. Tamo junto.
0: Abraço.
9: Ah. Boa tarde a todos da Nova Brasil. Ô, Weber Lima, tem alguma notícia sobre o Lucas Moura? Faz tempo, hein?
0: Tá.
9: Esse cara aí sumiu. Alguém tem notícia dele?
0: Tá se recuperando.
10: Weber Lima, Márcio Oliveira, Tricolor de Sorocaba. Abraço pra você, para o Renan Veloso. Todos os craques da Nova Brasil. São Paulo hoje 1-0 é goleada. São Paulo é um time muito ruim e covarde. Mas vamos,
0: calma,
10: que vamos,
0: esse,
10: né?
0: Esse tá,
10: vamos acreditar,
0: esse
10: nos tá três
0: esperançoso
10: aí, pra se livrar logo desse rebaixamento, porque o ano nosso já tá perdido.
0: Calma, pô.
11: Boa noite, Veloso. Toda a bancada aí da Nova Brasil. Aqui é o Jair de Indaiatuba. Veloso, sou seu fã, cara.
4: Obrigado.
11: Heber, hoje o São Paulo vai ganhar o que a Luzia ganhou atrás da horta, hein? Abraço.
0: Eu não sei o que ela ganhou, você já sabe.
12: Lima, Gerson de Maceió. Hoje eu vou torcer pro São Paulo pra não ver o Tricão chorar. Porque o Tricão, quando chora, é feio, viu?
0: É.
12: Abraço.
13: Boa noite, Eberlima e equipe. Parabéns aí pelo 7 meses de programa. O programa é um sucesso, hein?
0: Obrigado.
13: Sucesso. Aqui é o Alan da Vila Mariana, Santista. Santos, o maior clube da terra. Hoje é Peixe 2-0. Peixe tá numa maré. Maré nova, tá nota vibe.
0: É. Maravilha, portanto, aí as mensagens do pessoal que participa conosco. Renan, começando com você em relação a esse time do Santos, e você falou muito bem, né? Ele vai povoar o meio de campo do Santos, vai sobrar jogador no meio do time do Peixe.
14: É, e jogadores de muita qualidade, né, Weber? Você ouve ali o nome do Arthur, principalmente o Arthur e o Rolezer ali por dentro. Né? E com a ajuda do Barreal também, eu tinha falado do Rony anteriormente, né? Mas o Felipe trouxe o Barreal, provavelmente jogue pelo lado direito, o Cebolinha, como é característico, jogando pelo lado esquerdo, sempre trazendo a bola para a zona central do campo. E o Barreal também, ele tem um poder de finalização muito bom, acho que ele finaliza muito bem quando traz a bola para dentro, e tem qualidade também para ajudar na armação. Se o São Paulo não conseguir igualar e equilibrar o jogo nesse setor do campo, vai ter muito problema, Weber. Vai ter muito problema. Um amigo nosso aí falou que discorda de mim. Claro, a gente respeita, né?
0: Lógico.
14: Óbvio, a opinião de todo mundo. É que o São Paulo, dentro da sua limitação, consegue ser um time mais competitivo nessa formação, Weber.
15: com três zagueiros. E culturalmente, a torcida do São Paulo é a única, uma das únicas no Brasil que adoram um sistema com três zagueiros. Você lembra do Flamengo jogando com três zagueiros?
1: Não.
15: Você lembra do Corinthians jogando com três zagueiros? Isso é cultural. A torcida do Palmeiras tem problema em aceitar... Não é isso, Veloso? Tem problema...
1: Gosta,
15: em...
1: não.
15: Tem problema
1: em... não rende com três zagueiros.
15: Tem problema em aceitar três zagueiros. O torcedor do São Paulo não gosta. Porque o São Paulo, historicamente, também tem bons resultados quanto a isso. E para esse elenco limitado do São Paulo de hoje, eu vejo esse sistema como o que dá... O mais equilíbrio ao time e a possibilidade de competir contra adversários melhores de uma forma mais adequada, né? E é assim que o São Paulo vai ter que enfrentar o Santos, senão vai ter problema hoje, Weber.
0: E na sua opinião, Veloso, esse time do Peixe aí com um time que vem se acertando, né? Bons nomes chegaram pro elenco, tem o Everton Cebolinha à frente.
1: Todo mundo à disposição ainda,
0: é.
1: Todo jogando.
15: Só o Neymar que não, né?
0: É, só o Neymar que tá na transição.
1: O Neymar agora é
0: Flamengo,
1: né? Não, ele é ali inteligente, né?
0: Sim.
1: Ele que armou esse time.
0: Sim.
1: Então, o time do Santos é bom, tá com confiança, vem de uma série de resultados positivos, são 4 vitórias, né? E todo mundo entrou bem no time, o Rodinei entrou bem, o Arthur entrou bem, o Cebolinha entrou bem, o Gabigol tá vivendo um momento muito bom na temporada, tem verdade. 21 gols e 10 assistências.
15: Verdade.
1: Então, assim, é um time que tá, o Ilharão voltando também agora como zagueiro, né? Acho que ele se entendeu bem ali na zaga, o Arão dando um passo atrás. O time do Santos tá redondinho, Weber. E o São Paulo, assim, perdeu um zagueiro que deu equilíbrio pro time ali atrás, né? A lesão do Domingos. E o Dorival tem problema. O Calleri, não sei se faz tanta falta assim, mas atrás, perdendo um zagueiro que entrou e deu equilíbrio pro São Paulo, o Santos hoje entra forte, entra como favorito, e o São Paulo tem que estar ligado hoje nesse jogo, viu? Porque o Santos tá com o time redondinho aí com o Cuca.
0: Maravilha, Veloso. Bom, 18 horas e 13 minutos. Você participa conosco também através do WhatsApp e também através do youtube.com/Nova Brasil em Campo ou youtube.com/Jornalismo Nova Brasil. José Geraldo Palmeirense de Pedra Bela, sempre conosco. Carlos Henrique Zanata. Salve, Weber. São Paulo 4-0. O Veloso jogou no Santos, o Carlos Henrique Zanata jogou pelo Peixe. Okay. Quantos jogos você jogou lá, Veloso?
1: Ah, eu joguei só o Campeonato Brasileiro, acho que foi 30 e poucos jogos, 40 jogos. Foi o Campeonato Brasileiro, né?
0: Sim. Na época
1: eu não sei quantos jogos tinha.
0: Que ano que foi, Veloso?
1: 93.
0: 93.
1: Passou até as semifinais.
0: É.
1: E a semifinal daquele ano foi dois quadrangulares, né? Nosso lado tava o Vitória, que chegou na final, o Flamengo, o Corinthians e o Santos. Lá do Palmeiras eu não lembro, que passou o Palmeiras.
0: Palmeiras e Vitória, né? O Palmeiras atropelou o Vitória.
1: Ganhou os dois jogos.
0: Dois jogos e voltou a ganhar um título depois de 17 anos. Não foi ali, Veloso, ou não?
1: O brasileiro, sim. O brasileiro, o Palmeiras não ganhava desde 70 e alguma coisa, né? E ganhou em 93.
0: Já 93.
1: Agora saiu o jogo.
0: Quando que acabou a fila? Foi no Paulista, Veloso?
1: Paulista 93.
0: Ah, foi 93. Paulista 93 e o brasileiro.
1: Também.
0: É verdade, é verdade. E naquele tempo lá, Veloso, nesse tempo aí de 93, o Palmeiras foi campeão, aí colocavam lá, tricampeão brasileiro, tetra, aí aconteceu um negócio da CBF, aí pulou.
1: Reconheceu os
0: que
1: já estavam na conta do Palmeiras há muito tempo.
0: Sei.
1: A história do Palmeiras é gigante, Weber, e é centenário. O Palmeiras não começou a ganhar em 1990, começou a ganhar agora.
15: Não, o Abel começou a
1: ganhar.
0: Não, o Abel acho que começou a ganhar agora, o Palmeiras.
1: Não, mas o Abel também, ele pensa que o Palmeiras foi fundado em 2021, não foi 2020, foi ele, a Leila. Não, o Palmeiras é centenário e é campeão do mundo desde 1940.
0: Não, isso daí não, não, não faz vergonha não, velho.
1: Não, é o primeiro isso, campeão do mundo.
0: Para com isso.
15: Então o São Paulo é penta.
0: É, o São Paulo tem um monte aí, então.
1: São Paulo ganhou Intercontinental também,
0: Toyota.
1: Vocês não falam que é Copa Rio, então lá que lá é Copa Toyota.
0: Para, Elisete de Ervelino Matarazzo, 2-1 pro Santos, parabéns pelo programa. Quero a camisa que não ganhei na Copa. Tá concorrendo, viu, Elisete? É, o Carlos Henrique falou que foi o surgimento do Dida, é mesmo, foi mais ou menos por ali, né?
15: O Dida, o
1: Paulo Isidoro,
15: Alex Alves.
0: É, exatamente.
1: Turminha.
0: Bom,
1: Vampeta também tava, hein?
0: Tava, Vampeta, Edilson, essa turma aí.
1: Não, Edilson não.
0: O Edilson não é, mas é das categorias de base do Vitória, pô. O Edilson era que jogou.
1: Ah, eu lembro do Edilson que ele jogou, acho que Lençóis. Jogou pro interior de São Paulo, depois ele foi pro Guarani, do Guarani Palmeiras.
0: Pera aí, deixa eu ver. Edilson vamos ver.
1: Interior de São Paulo.
0: Não é do Vitória, não. Acho que é do Vitória, hein? O não, Capetinho, hein?
1: Não deu no Vitória, não.
0: Não é, não?
1: Ele estava no time do interior de São Paulo, foi pro Guarani, Guarani e Palmeiras.
0: No Vitória ele jogou, mas depois mais tarde. É, ele é de Salvador, mas não é do Vitória, não. É, jogou num tal de Industrial. Em 91.
1: E depois
0: aí, no Tanabi.
1: Tanabi. Depois foi pro Guarani.
0: Depois Guarani. Aí Palmeiras. Depois Palmeiras. É isso aí, Veloso. Muito bem. Muito bem. Mas aqui, por que não colocaram aqui onde o Capetinha começou realmente? Industrial de Santa Maria de Jetibá.
1: Essa eu não conheço.
0: Essa também não conheço. Santa Maria de Jetibá, no Espírito Santo.
1: Andou Capetinho.
0: Rapaz, foi lá que ele começou a carreira profissional, mas não tá aqui o início na base, né? Não colocaram aqui onde ele começou na base. Depois eu vou pesquisar isso daí, onde ele jogou na base. Mas realmente, o Vampeta e o Dida foram jogadores da base do Vitória. Bom, é o seguinte, 18 horas e 17 minutos, pessoal participando aqui, deixa eu ver se tem mais aqui pelo YouTube, mande a sua mensagem, participe conosco, deixe seu like, dê essa força pro futebol da Nova Brasil nas nossas páginas no futebol aqui da Nova Brasil, que daqui a pouquinho, a partir das 7, transmite Santos e São Paulo, São Paulo e Santos, direto do Morumbi. É o seguinte, vamos para um rápido break, na volta a gente fala mais do clássico, também com o nosso Edson Rufino, que já vai estar no Morumbi, o Felipe Oliveira também, enfim, todo mundo participando ao vivaço, já direto do Morumbi, lógico, trazendo as informações do Corinthians, do Palmeiras, equipes que jogam apenas no meio da semana que vem. O Corinthians pega o Internacional e o Palmeiras recebe Bahia, o Timão joga no Beira-Rio. A gente vai falar sobre isso depois do break, o giro pelo Brasil também aqui no Nova Brasil em Campo com pão de alhozinho. Com pão de alhozinho dá jogo!
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19: A ansiedade é uma resposta natural do corpo para antecipar desafios. No entanto, quando as preocupações se tornam frequentes, intensas e difíceis de controlar, ela passa a ser um transtorno. Essa condição se manifesta de várias formas, como no transtorno de ansiedade generalizada, na fobia social ou na síndrome do pânico, provocando palpitações, falta de ar e tremores. O acompanhamento com profissionais de saúde mental é fundamental para recuperar a qualidade de vida.
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0: Délia Franco, passa aqui.
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0: 10h24, voltamos com o Nova Brasil em Campo, com pão de alhozinho, com pão de alhozinho da jogo. Bom, é o seguinte, nós vamos para a participação do ouvinte, vamos falar do Palmeiras, do Corinthians, começando com o Timão, depois o giro pelo Brasil. Deixa eu só mandar um abraço aqui, ó, Carlos Henrique falou que você fez 31 jogos pelo Santos, ó, os caras estão...
1: Os caras estão...
2: Naquela época tinha mais time, né, no campeonato, né, não era só 20, né?
3: Tinha mais.
0: É, e era outro esquema, né, de competição, não é? O ida e volta aqui hoje, né?
3: Foi, a semifinal foi dois quadrangulares, né, então é diferente.
0: Boa, boa, ó, 18h24, vamos lá, com a participação no ouvinte, no WhatsApp, no 11 943 805 100. Boa noite, bancada, deixa eu ver aqui quem é, mas não colocou o nome, aqui, ó, Tricolor ganha 2x1 de goleada, Joaquim Castro, um abraço pro Edney, João, André e a Jussara, todo mundo ligado no futebol da Nova Brasil. Deixa eu ver quem mais aqui. Boa noite, bancada Nova Brasil. Weber, eu acho que o Edilson Capetinha não teve uma base.
3: Acho que
0: ele
3: não.
0: Ele estourou de repente no Espírito Santo, não tenho certeza.
3: Acho que é isso mesmo.
0: Mas acho que no Vila Velha, Juatan dos Santos de Campinas. Pode ser, viu? Pode ser, é pode mesmo. Ser também. Boa noite, equipe, na audiência. No Altos de Santana, em São José dos Campos, 91,5. Parabéns pelos sete meses de sucesso absoluto. Meu palpite para hoje é Santos 1x0. Amanhã tem São José e Noroeste, é pela semi da Copa Paulista. E vai dar São José, Alexandre Dias e família. Inclusive, a gente fala sobre isso daqui a pouco no SBT Esportes, aí no SBT, no TH+, SBT Vale. E a gente fala lá para nossa turma de Grêmio Prudente.
3: E União.
0: E União São João, que vai ser Araras.
3: 7:30.
0: Exatamente, os jogos, todos os jogos amanhã, né? No futebol do Brasil, todos os jogos amanhã, porque domingo tem eleições, né? Então, também lá pro TV, pro TH+, SBT Interior, daqui a pouquinho no SBT Esportes, a partir das 18h45, também para João Pessoa que curte através do TH+, SBT, estarei ao lado do Renan. Vamos lá, então. Olha aqui, ó, Alexandre Dias e família, um abraço para você e obrigado pela audiência aí no Vale do Paraíba. Vamos lá, o pessoal participa, manda sua mensagem. Ah, rapaz, deixa eu mandar um abraço aqui pro pessoal lá de Jundiaí. Eu estive no clube jundiaiense no último sábado com o Cleiton Gamarra na Copa Clube lá do clube jundiaiense. Deixa eu mandar um abraço aqui, o Renato Gambini, um abraço, Renato, para você, veio conversar comigo lá, falar do trabalho que a gente tá desenvolvendo aqui na Nova Brasil, em Jundiaí também o pessoal acompanha. Eu até perguntei, né, lá em Jundiaí, porque não tem, né, Nova Brasil, mas eles conseguem ouvir aqui pelo 89,7, em certos lugares pelo 103,7 Campinas. Que loucura, velho. E eu sei aí que eu ouvi em Datuba, Piracicaba. E
2: daí
0: tudo
2: já
0: por
2: pega
0: isso.
2: De Campinas, né?
0: Então é tudo de Campinas, cara. Impressionante, né? Vai longe. Inclusive aqui, o Nova Brasil em Campo, no 89,7, aqui em São Paulo, chegou no Guarujá. Eu desci o Guarujá e fui ouvindo o tempo todo.
3: Conchal pega também.
0: Conchal pega?
3: Pega, Nova Brasil.
0: Conchal
3: pega em Campinas.
0: Campinas também? Olha, rapaz, que loucura, o pessoal ouve em todas essas cidades, né? Porque a gente sempre tem a ideia da região ali de Campinas, Indaiatuba, né? Qual que é a cidade lá que morava o Luciano do Vale? Valinhos,
3: Vinhedo.
0: Hortolândia, tem muitas cidades, mas espalha, né? Americana,
3: Paulinho.
0: Limeira, vai espalhando, cara, vai chegando muito longe, muito legal mesmo. Ah, chega aí, né, nessa brincadeira aqui no estado de São Paulo, eu tava olhando que chega a 350 cidades, é um negócio de louco, cara. Vai muito longe, realmente, a gente agradece a sua audiência, o seu carinho. Bom, 18h28, vamos lá então com o Sidney, aqui da cidade de Sumaré, tá falando no aniversário do Morumbi. Qual é o maior público no estádio e qual foi o jogo? Se eu não me engano, foi Corinthians e Ponte ou não?
2: Corinthians e
0: Ponte? Não, eu acho que é a Ponte, né? Ou você é o maior público?
2: 120.
0: Maior público.
3: Não, 120 foi Palmeiras e Corinthians quando eu joguei.
0: Morumbi.
3: Morumbi, Corinthians e Ponte deu mais, acho que deu 150 mil.
0: 146.082 pessoas em 9 de outubro de 77, no jogo que o Corinthians ganhou da Ponte Preta, final do Campeonato Paulista de 77, né? Porque o Corinthians tinha a torcida assim muito para esses campeonatos estaduais, são menores, só em 90 eles foram descobrir o que era Campeonato Brasileiro. Mas vamos lá, falar do Timão, o Corinthians na Nova Brasil com o nosso Edson Rufino. E aí, Rufino, beleza?
1: E aí, beleza, Weber, tudo certo? Salve, salve, amigo torcedor, vamos juntos atualizar detalhes e informações do Timão. O Corinthians, em meia preparação para voltar ao Campeonato Brasileiro, se recuperar na competição, evitar o vexame do rebaixamento, mas sempre tem novidades extra-campo. Com a suspensão dos patrocinadores, o Corinthians correndo contra o tempo para acertar patrocínios pontuais nessa reta final de Campeonato Brasileiro, valor definido 1.200.000 por jogo. Jogo, estando 10 rodadas, 12 milhões é a meta. O clube vivendo a expectativa de realmente resolver essa situação. Voltando a falar do time dentro de campo, segue a preparação, expectativa da volta dos jogadores que estão com a seleção brasileira, recuperação também de lesionados para tentar aí uma boa vitória diante do Internacional, quarta-feira no estádio Beira-Rio, jogo da 29ª rodada do Campeonato Brasileiro. Eu trago a participação do técnico Fernando Diniz falando o porquê o torcedor pode confiar nessa recuperação do time. Vamos ouvir.
4: Acho que o principal é a gente pedir para acreditar. É difícil pelo momento que está vivendo. Não é para pedir para acreditar. A gente quer que o torcedor acredite como a gente acredita. Internamente tem uma convicção muito forte de que isso vai dar certo, e dessa convicção a gente tem que convencer o torcedor. Não adianta falar para acreditar agora um torcedor que tem com 7 derrotas consecutivas dentro da sua casa, que é sempre foi um lugar forte para a gente conquistar os pontos que a gente sempre conquistou. A questão tática não é a principal coisa do futebol. Tem coisas muito mais importantes que a questão tática. E a anímica, o comportamental, o ambiente, todas essas coisas, elas fundamentam muito mais aquilo que vai acontecer no jogo do que a questão tática.
1: Muito bem, ouvimos atentamente o que disse o técnico Fernando Diniz, tentando passar confiança ao torcedor, prometendo recuperação nessa reta final do Campeonato Brasileiro, consequentemente evitando a queda da Série B, permanecendo na Série A, na elite, na próxima temporada. E o clube segue na expectativa do acerto do Neymar White com a Caixa, e nesse momento de negociação, está suspenso pagamento da parcela da Arena. Então é isso, falei do Corinthians, até mais, um abraço, amigo.
0: Um abraço, Edson Rufino, trazendo as informações do Timão. Veloso, em relação à volta do Alberto, né? Uma volta importantíssima para esse time do Corinthians, que vem sofrendo, né? Com a falta dessa referência na área, né, Veloso?
5: Ah, sem dúvida, que é o cara que é o homem da definição, né, Weber? Você vê que sem ele, o Fernando Diniz tentou muita gente ali, inclusive o Memphis, né? O Memphis, o Guinegão, o Pedro Raul. Ninguém resolveu essa parada lá da frente. E agora a esperança é o Yuri voltar. Só que o problema é que ele está muito tempo parado, né? O cara não vai voltar atropelando todo mundo. Tem um período aí de recondicionamento, um período aí de ganhar ritmo de jogo. Então, mesmo com a volta do Yuri, não vai ser aquele cara no nível, né, que o corintiano espera para esse momento e que precisa, inclusive. Mas eu acho que vai distribuir melhor as peças do Corinthians dentro de campo. Se o Fernando Diniz não fizer nenhuma loucura, né? A gente tá vendo aí de botar o André na ponta direita, o Garro de volante. Se ele só distribuir as peças com a volta do Yuri, eu acho que tem condição de ter um Corinthians que jogue melhor contra o Internacional, porque o jogo é muito importante. O Internacional tá aí 4 pontos atrás do Corinthians, joga vida ou morte nesse jogo, e uma vitória do Inter puxa o Corinthians diretamente para a briga contra o rebaixamento.
0: E na sua opinião, Renan, retorno do Yuri Alberto, jogador importante para esse time do Corinthians, que vai sanar um monte de problema, né? Porque o Diniz fica quebrando a cabeça, né? Ficou colocando o Memphis de centroavante e aí acabou prejudicando demais até a atuação do holandês, né?
6: Eu concordo com o Veloso, porque eu acho que a volta do Yuri vai potencializar outros jogadores, o Garro, inclusive. O Garro, você vê a queda de rendimento do Corinthians e do Garro passa muito pela ausência do Yuri. Eu até falei pra você outro dia, né? Mas nós estamos falando do Ronaldo Fenômeno? Não, é do Yuri Alberto. Só que o Yuri Alberto, ele faz movimentos dentro do campo que ajuda muito no jogo do Garro, Porque senão o Garro, quando joga o Pedro Raul, é só passe no pé. É um jogo muito simples. E o Garro, ele tem a inteligência, tem a visão de jogo e tem a qualidade para acertar o passe, para achar o passe nas costas da defesa. Só que precisa do jogador para fazer a movimentação, certo, Veloso? Senão, ele vai ficar tocando de lado, vai ficar fazendo um jogo burocrático e todo mundo sentando a porrada nele, criticando ele. Então, a volta do Yuri vai colocar o Memphis no lugar onde ele mais rende, né? Então, também concordo com o Veloso quando ele diz que esse primeiro momento da volta não é aquele Yuri cheio de potência, velocidade e tal, ritmo de jogo. Leva um tempo para readquirir. O problema é que o Corinthians precisa do resultado para ontem, né? É imediato. Né? E se você pegar a sequência próxima do Corinthians, são 4 jogos, 3 fora de casa. Contra 2 concorrentes diretos. O Inter, o primeiro jogo, e o Vasco, o quarto jogo. Nesse meio do caminho tem o Palmeiras fora de casa. O Palmeiras brigando pelo título e querendo pisar na cabeça do Corinthians, né?
5: Domingo que vem, lá no estádio do Palmeiras.
6: O quê? Agora é eleição.
5: No próximo, no
6: jogo na Arena do Palmeiras. Então, o Corinthians precisa desse jogo contra o Inter, fazer um bom jogo e, no mínimo, que já não é, na minha visão, já um bom resultado, um empate. A estreia do treinador,
5: o Eduardo Batista.
6: O Eduardo Batista tem uma característica muito clara de jogo, um 3-4-3, velocidade, potência, intensidade, porradaria. Vai ser um jogo difícil pra caramba pro Corinthians. Com portões abertos pros sócios. Para os sócios do clube,
5: eu vi.
6: O Inter,
5: abriu.
6: Então provavelmente um Beira-Rio lotado, incentivando. Corinthians precisa reagir aí imediatamente, Weber.
0: O Corinthians, eu vou falar um negócio para vocês. É o seguinte, Corinthians, se não ganhar no Beira-Rio do Internacional, um empate, até o empate não é ruim.
5: Não, empate para o Corinthians
0: não é ruim.
5: Segura o Inter lá.
0: Exato. Mas se perder do Internacional, meu amigo...
5: Aí vem pra briga.
0: Palmeiras vem pra pisar na cabeça do Corinthians e depois de 2 rodadas tem o São Paulo pela frente.
5: Só que é no Morumbi, não ainda.
0: Vila Belmiro.
6: Sabe por que
0: aí,
6: eu não acho tão bom?
0: Aí o negócio começa a ficar complicado pro Corinthians. Fala, Renan.
6: Sabe por que eu não acho tão bom? Porque a gente tá falando do Inter, que você segura o Inter lá, mas o primeiro na zona de rebaixamento não é o Inter.
5: É o Grêmio.
6: Com 3 pontos atrás do Corinthians, não 4. Entendeu? Então...
5: Mas segurar um já é importante.
6: É importante segurar um.
5: Perdeu uma tragédia.
6: É importante segurar um. Mas o Corinthians chegou numa situação, infelizmente, pro torcedor corintiano, de chegar naquele empate fora de casa já não é... É um resultado aceitável? Um bom resultado? Não é. Não é. Bom resultado? Não é. Pensando na sequência,
5: tragédia.
6: Mas daí, Veloso.
0: Não, mas um ponto você segura, pelo menos o Inter, Renan.
6: Mas você tem que estar olhando pro Grêmio.
0: Não, mas
6: você olhando
0: bem.
5: Pra frente. Tem Grenal.
6: Mas você olhando pra frente, pra si próprio, pelo que você não tá fazendo.
0: Exato.
6: E pelo seu próximo rival, é um clássico contra o Palmeiras fora de casa, gente.
0: Porque
6: aí a vitória passa a ser essencial.
0: Porque eu não vejo o Corinthians vencendo o Palmeiras. Não vejo, mas.
6: Então, mas você vê vencendo o Inter?
0: O Inter, eu acho
6: muito
0: que
6: muito mais do que o Palmeiras, é isso que eu tô falando. Então,
0: sim,
6: por isso que eu olho o resultado contra o Inter.
0: Por esse ponto é verdade.
6: Sim, é isso que eu tô querendo
0: dizer.
6: Existe
0: mais muita possibilidade do Corinthians vencer o Internacional do que não vencer o Palmeiras.
6: Exato. E olhando um pouquinho mais pra frente, quando vai buscar pegar o Vasco fora de casa, o Vasco tá um time melhor também.
5: O Vasco tá ajustado.
6: Já fica mais difícil ganhar do Vasco fora de casa.
0: É o Vasco depois do Palmeiras?
6: Não. É o Vitória em casa e depois o Vasco lá.
5: Vitória.
6: Você pega uma sequência de 4 jogos, 3 fora, esse resultado contra o Inter, empate, não é tão bom assim.
0: Não, e outra, o Vitória eu já vejo um time assim, o Corinthians tem de vencer na arena, é que não tá conseguindo vencer. Vai ser o jogo numa segunda-feira, às 8 horas da noite, transmissão da Nova Brasil. Realmente é o jogo e depois pega, como vocês disseram, os Vasco lá em São Januário. Depois, lá no final...
5: Mas o jogo do Corinthians, pra mim, é o do Inter.
0: Se perder, complica muito, vai pro meio da confusão.
5: Acho que o empate é aceitável.
0: Assim. Mas se perder realmente no Internacional, fica complicado, que aí tem um clássico contra o Palmeiras na Arena do Palmeiras, aí a coisa começa a ficar bem complicada mesmo pro time do Corinthians. Dependendo do que acontecer com o Vitória nesses 2 jogos, né? O Vitória, até o Vitória dá uma escapada do Corinthians.

0: do Santos também.
1: Aí, Éder.
0: E o São Paulo.
1: Serginho, da Neoquímica Arena. Estou do lado aqui da Neoquímica, nascido e criado na região. São Paulo não ganha hoje, não, cara. Imagina, um bom resultado seria empatar, mas acho que o Santos leva e leva de barbada. Um abraço.
2: Boa noite, Éber Lima, Veloso e toda a bancada. Olha só, hoje o Santos ganha, hein, meu? Não tenha dúvida. Chupa essa manga. Aqui é o Mário, taxista, São Paulo. Um abraço a todos.
3: Boa tarde, Wairon. 15 horas de reunião, mãe. Boa tarde, Veloso. Aqui é o Moretti, Sumaré, motorista aplicativo. Santos ganha tranquilo, tranquilo, tranquilo de São Paulo. E parabéns pelo programa, não perco nenhum. Vocês estão aqui, nota mil.
4: Obrigado.
5: Boa noite, Daniel de Sorocaba. O Éber Lima, hoje é Santos e São Paulo é 2 vira e 4 termina, hein?
4: Ô, louco.
5: 4-0 pro Santos.
4: Tá doido.
6: Boa noite, bancada. Aqui é o Ayrton do Jardim Ingá, Santo Amaro. É, esses tricão tá achando que vai ganhar, não vai ganhar não, vai perder de 3-1, tá? Vão se engasgar com a espinha do peixe. Chora, São Paulino.
4: Maravilha. Ah, tem mais um? Vamos lá, mais um. Vamos
6: lá. Aqui é o Ayrton do... Boa noite, Ever Lima. Boa noite, bancada.
4: Boa noite.
6: Aqui é o Ayrton do Jardim Ingá, Santo Amaro. Esses tricão tá achando que vai ganhar, não vai ganhar não, vai perder de 3-1, tá? Vão se engasgar com a espinha do peixe. Chora, São Paulino.
4: Samuel de Guarulhos, falando Sansão e Dalila, vai dar peixe 2-0. É, Weber, vamos, São Paulo, Marcelo Cuca Legal, da Vila Carrão, o pessoal participando, ó, tem áudio aqui que eu tô vendo de 40, 30, 50 segundos, não entra, gente, não dá tempo, tá bom? Áudios no máximo até 20 segundos. Rápido break, na volta a gente fala do Palmeiras, dá um giro, e o Abel foi punido de novo, um giro pelo Brasil e... Tudo isso no próximo bloco com pão de alhozinho. 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

0: horas e 46 minutos, voltamos com o Nova Brasil em Campo, com pão de alhozinho, da jogo. Vamos direto com as informações do Palmeiras, é isso? O Verdão na Nova Brasil com Lucas Basílio. Grande tarde, grande noite, Lucas.
1: Grande tarde, grande noite, enfim, um grande abraço pra você, Weber Lima, abraço especial pra quem curte o futebol Nova Brasil em Campo. Falamos do Palmeiras, que mais uma vez não vai poder contar com o seu comandante à beira do gramado em uma partida muito importante. Abel Ferreira foi julgado e suspenso pela Conmebol em razão daquele cartão vermelho que ele recebeu na última partida do Verdão na competição continental, né? Duelo de volta das quartas de final lá no Equador, a eliminação da LDU apenas na disputa de penalidades, né? No segundo tempo desse jogo, o Abel Ferreira ficou inconformado com uma falta não marcada para cima do Andreas Pereira, reclamou de maneira assintosa e o árbitro da partida, Vilmar Roldan, acabou aplicando o cartão vermelho. Ele pegou a pena mínima, um jogo, fica de fora do duelo do dia 14, jogo de ida lá no Maracanã diante do Fluminense. A boa notícia é que ele estará retornando justamente na partida decisiva, né? Uma semana depois, em território palmeirense, né, na capital paulista, diante do Fluminense, valendo vaga na grande final. Palmeiras se preocupa com seu comandante, mas se preocupa também com a logística para trazer os seus atletas selecionáveis de volta o mais rápido possível, né? Lembrando que o Palmeiras entra em campo no dia 8, quinta-feira que vem, diante do Bahia em casa. Falar um pouquinho dos atletas que estão fora. O Paraguai joga hoje com a Colômbia e na segunda-feira diante do New York Red Bulls, time do futebol dos Estados Unidos. Com isso, Gustavo Gomes, Ramon Sosa e também o Maurício devem retornar na própria segunda-feira mesmo. A seleção da Colômbia, que é a adversária de hoje do Paraguai, né, tem o palmeirense John Arias. E além desse jogo contra os paraguaios, a Colômbia pega a seleção do Peru, do técnico Mano Menezes, na terça-feira também. Com isso, de terça para quarta é que o John Arias deve retornar ao Brasil. Falamos também do Uruguai, que tem uma logística um pouquinho mais complicada para trazer de volta Piquerez e Emiliano Martínez, né? A seleção uruguaia joga na terça-feira também, só que é bastante longe. Joga lá na Índia, diante da seleção local. Com isso, o Piquerez e o Emiliano Martínez devem demorar um pouquinho mais para chegar. Devem chegar entre quarta e quinta-feira e já se tornam dúvidas, né, pro duelo diante do Bahia. Na terça-feira também joga a Argentina, de Giai e de Flaco Lopes, mas o amistoso contra Benin acontece em Buenos Aires e a presidente Leila Pereira, ao que tudo indica, deve fretar a sua aeronave para trazer de volta o lateral e também o atacante a tempo de disputarem o duelo de retorno do Palmeiras ao Brasileirão pós-data FIFA diante do Bahia em casa.
0: Filha, um abraço aí, o Lucas Basílio. Deixa eu mandar um abraço aqui também pro Joel Simplício, motorista de aplicativo, que tá aí com a Ayrton, com a Ju. Um abraço pro Joel Simplício, um abraço para você, ouvindo o futebol na Nova Brasil. Obrigado pela audiência, Maguila, pelo carinho. Que, ah, o Maguila, né? Maguila. Deixa eu mandar um abraço também pro...
2: Ah, o Maguila,
0: pro Santiago. Ah, tem aí? Vamos ouvir então, coloca aí.
2: O Maguila.
3: Bom... Oi, Weber, Renan, Veloso, um abraço pra vocês. Eu sou Santiago, sou do Renan, tô indo pro estádio. Eu acredito que vai ser 2-0 pro São Paulo. Tchau.
0: Bora, amigão.
3: Renan, Weber e Veloso.
0: Ô, oh, Santiago, filho lá, do Renan, tá vendo?
2: Olha lá, o Tricão tá até dormindo tranquilo agora.
0: Então tá tranquilo ali, descansando.
2: Deixa dar 8 horas, filho. Deixa dar 8 horas.
0: Seja, 7 horas já entra em pânico, tio do Tricão. Bom, é o seguinte, vamos lá, 18 horas e 50 minutos. Em relação ao Palmeiras, ontem a gente perguntou, falou sobre isso, a gente quer ouvir a opinião de vocês também. Você acha que esse período de data FIFA, sem os jogadores, ô Veloso, atrapalha, não atrapalha? Você não tem os jogadores para trabalhar?
2: Atrapalha, porque se eles estão na seleção, é porque são os principais jogadores do time, né? Mas assim, jogadores importantes que estão de fora, Piquerez acho que é difícil que não vai jogar, né? Tá longe, não dá para chegar a tempo, mas tem o Arthur que tá voando, não muda muita coisa. Acho que o Arthur tá no momento até melhor que o do Piquerez.
0: O Flaco chega rapidinho.
2: O Flaco chega, o Gomes joga na segunda-feira. O problema é o Arias, que joga na terça, né? Contra o Peru, né?
0: Ah, é.
2: Estados Unidos.
0: É, nos Estados Unidos. Então lascou.
2: Então o Arias é um desfalque importante. É. Que Felipe Anderson. Tem que ver se. É, mas tem que ver se o Arias vai jogar, né? Se ele. Como é que vai ser a condição do Arias? Se ele joga 45 minutos. Aí eu acho que tem que ter um pouco de bom senso também, porque é amistoso, né? Amistoso. E o Palmeiras está numa fase decisiva aqui da temporada. Então, se jogar os 90 minutos, eu acho difícil o Arias enfrentar o Bahia na quinta-feira.
0: E na sua opinião, Renan, esse negócio de data FIFA que às vezes acaba atrapalhando, né? No caso do Flamengo, arrebentou o Flamengo no meio de campo, né?
4: Tudo que não está tendo nessa data FIFA, Veloso, é bom senso. É jogos sem importância nenhuma. Essa
2: FIFA desse tamanho já é falta de bom senso.
4: Já é falta de bom senso, logo pós Copa do Mundo, né?
0: Vão reclamar, né? É duro que a Liga das Nações...
4: Eles fizeram pensando nisso, nas seleções europeias.
0: E vai... Ah, não, é que agora vai ter aquela... Só duas datas, né? Então acho que essa super data foi exatamente para a Liga das Nações para fazer em quatro jogos.
4: Então, Weber, mas pós-Copa, com a maioria dos jogadores, com início de temporada, pensando lá nos clubes europeus, né? Não faz sentido, porque essa data FIFA é pensando neles. Que é o Brasil duas vezes com a Austrália, uma vez com a Índia. Aí você pega o Uruguai, mesma coisa. É Coreia, o Índia, que machucou o Arrascaeta. Tem dois jogadores do Palmeiras lá, o Emiliano e o Piquerez. Não faz muito sentido, na minha opinião, e tem prejudicado um momento, uma reta decisiva do futebol sul-americano, né? Então, a Conmebol poderia também agir ali em direção às confederações. Gente, a gente tá num momento decisivo. A Conmebol perde em não ter um Arrascaeta na semifinal. Certo ou não? Então, eu acho que precisava desse bom senso, mesmo para jogos sem importância nenhuma, o Arias. O Arias é fundamental pro Palmeiras. O Palmeiras perdeu o Arias na reta final da temporada. É uma perda, assim, que não tem um substituto para ele.
0: Tem.
4: Ou tem?
0: Tem.
4: Então, você olha pro Flamengo, você até coloca o Paquetá, você até imagina alguma coisa. O Palmeiras perdeu o Flaco, perdeu o Arias, pô, complica demais. Então, bom senso é tudo que não tem tido nessa data FIFA aí, ué.
0: Boa. Olha, é o seguinte, ele vai fazer um giro agora pelo Brasil depois do sorteio da camisa da seleção e logo colado a jornada esportiva de São Paulo e Santos para você aqui na Nova Brasil com a narração de Hugo Botelho e os comentários do Veloso, reportagens de Edson Rufino, Felipe Oliveira e com o Gavião. E eu estarei com o Gavião na abertura, no intervalo e no pós-jogo. Confira comigo no replay aqui na Nova Brasil. Giro pelo Brasil, Antônio Lima, tudo bem?
5: Fala, Weber Lima, um grande abraço a você e a todos que acompanham o Nova Brasil em Campo. Nesta sexta-feira daremos um giro pelo Brasil, trazendo as últimas informações dos clubes brasileiros. O Flamengo divulgou na noite de ontem que o meia Arrascaeta recebeu alta após passar por cirurgia no punho esquerdo. Acompanhado do médico do Mengão, Luiz Augusto Macedo, o uruguaio foi para casa, onde nos próximos dias seguirá se recuperando. Ficará de fora de 6 a 8 semanas e perderá tanto o jogo de ida quanto o jogo da volta da semifinal da Libertadores contra o Estudiantes e algumas rodadas do Campeonato Brasileiro. O Fluminense foi multado pela Conmebol em US$25 mil, cerca de R$130 mil, por incidentes no jogo contra o Platense pelas quartas de final da Libertadores. Foram 3 infrações. A primeira por violações do princípio de conduta por confusão no final da partida, a segunda por lançamentos de objeto ao gramado por parte da torcida do Fluminense e a terceira também por conta dos torcedores que subiram no alambrado diante da confusão. A Justiça suspendeu a ação do Vasco, que busca o uso do Maracanã para o jogo de ida da semifinal da Sul-Americana contra o Boca Juniors, que está marcado para o dia 20 de outubro. O clube entrou com uma ação judicial na última quinta-feira com um pedido de tutela de urgência contra a Fla-Flu Serviços. A ação aconteceu após a negativa do consórcio do Maracanã ao pedido formal do Gigante da Colina para levar o jogo para o estádio Weber Lima.
0: Filha, maravilha, portanto, aí as notícias. O Vasco não vai conseguir, gente. Já falei isso no início do programa. O Vasco tem que aceitar o Engenhão, não tem jeito. Bom, é regra, a Conmebol não vai aceitar esse tipo de coisa. Nossa, a escalação do São Paulo aqui. Rafael no gol, não vai jogar com 3 zagueiros, não, hein? Rafael no gol, Pedro Lima, Arboleda, Tolói e Iago. Pablo Maia, esse não sai do time de jeito nenhum, hein? Pablo Maia, Bobadilha, Marcos Antônio, Arthur, Luciano e Ian Veloso.
2: Faltou o Danielzinho, né?
0: É, pô, por que não coloca o Danielzinho como era? Danielzinho, Marcos Antônio, Bobadilha, velho.
2: É, faltou o Danielzinho nesse time aí, já que ele tira um zagueiro, né? Bota um jogador de qualidade nesse meio de campo, um ataque pra tentar vencer o Santos. Joga em casa o São Paulo, né? O Dorival tem que ir pra cima mesmo, tava achando estranho. Principalmente três zagueiros mais de marcação. É um São Paulo que vai jogar de uma forma diferente, até pra encaixar um pouco da forma como o Cuca vem jogando.
4: É, se colocasse o Danielzinho, ia ser aquele meio de campo que a gente falou. Em algum momento foi um meio de campo de São Paulo que funcionou nessa temporada, né? Danielzinho, Bobadilha e Marcos Antônio.
0: Gostou dessa mudança, Renan?
4: É, eu entendo, né? Pra tentar igualar, equilibrar o meio de campo com o Santos, só que eu concordo com vocês que seria, na minha opinião, o Danielzinho no lugar do Pablo.
0: O Santos ainda não saiu, né? Vamos ver se até o final do programa sai a escalação do Peixe. É, ainda não saiu, não. Do São Paulo já está na pedra, como diria Luiz Carlos Quartarolo, mas não tem ainda o time do Santos. A gente em instantes pode trazer. 18:57, vamos mais com uma leva de participação do nosso ouvinte que manda sua mensagem no 11 943 805 100. Vamos lá. Cadê?
6: Boa noite, Web. Boa noite, Nova Brasil. Levi Pedroso, Zona Norte. Hoje o Peixão vai enfiar 3-1 no São Paulo.
7: Vai nada, eu sou amigo do Levi, São Paulino é nada. Hoje é nós, 2-0.
8: Boa noite, Nova Brasil. Boa noite, Cabeça Branca. Branca, vai dar São Paulo hoje, 2-0. E deixa eu falar, você vai pagar quando as esfirras
0: que você perdeu? Você que tem que pagar. Esfirra,
8: pô. Você sabe que o gol do Luciano não tava impedido.
0: Quem que vai pagar?
8: E não faz 7 meses não, hein? Não vai pra 8 meses não. Faz anos já que nós tá junto aí, hein?
9: Boa noite, Weber Lima, Veloso, pessoal da Nova Brasil. Hoje, Tricolor 1-0, sofrido, magro, na Bacia das Almas, hein? Edson do Grajaú. Um
0: abraço.
10: Boa noite, Weber. Boa noite, Renan, Veloso, toda a bancada.
2: Boa noite.
10: Flávio de Campinas.
0: Ô, Flávio.
10: O Capetinho estourou mesmo, foi no Guarani, onde ele jogou muito. Ele e Edu Lima jogaram muito.
11: Weber Lima, tomara que a torcida do São Paulo fique em casa para não atrapalhar o desempenho do time.
0: É verdade.
11: Fel de Vila Carrão, São Paulino desde 1951.
0: Boa!
12: Aqui é o Dario, tô falando de Israel. Hoje, opa, Santos e São Paulo dá empate. Hoje vai ser empate hoje. Um jogo tranquilo.
0: Caramba, Israel, que legal. Estão acompanhando o nosso programa lá em Israel. Irmãos Oliveira Futebol Clube, time Vars, aqui de Campinas, curtindo o Novo Brasil em Campo. Um abraço para vocês. Deixa eu ver quem mais aqui. Cadê? O Carlos Adriano está falando que o Weber, os jogadores que chegaram do Santos são bons, sem dúvidas. Mas são jogadores que estão pegando o ritmo agora também. O nome não ganha jogo, né? Mas o time encaixou.
4: O Rodinei chegou voando, né? Ele fez a pré-temporada na Europa. Pô.
0: Exato, exato. Sistema Alviverde aqui, like ativado. Obrigado, viu? Obrigado pela força. Falou Santos 2-0. São algumas das mensagens aqui do futebol da Nova Brasil. Vamos pro sorteio da camisa? Vamos lá, o pessoal que participou mandou a sua mensagem. Vamos lá, vamos ver aqui quem ganhou. Cadê o negócio do sorteio, hein? Cadê o negócio do sorteio da camisa? Não tem os tambores? O negócio do sorteio não tem? Não tem? Então tá bom. Então vamos lá. Vocês estão fazendo aqui. Boa. Fernando Mazoca, da Vila Ema, final do telefone 8978, você ganhou a camisa da seleção brasileira e você será contatado pela nossa produção para buscar a sua camisa aqui da seleção Canarinho, tá bom? Fernando Mazoca, da Vila Ema, um grande abraço para você e parabéns pela camisa da seleção. 19 horas. Renan, um grande abraço e até a próxima.
4: Abraço, Everton, até semana que vem. Bom trabalho pra vocês aí. Hugo Botelho acaba de chegar aqui no estúdio. Um grande abraço também, ótimo trabalho pra todos. E o Gaviva que vai entrar aí no, na transmissão também.
0: Veloso, rápido break, a gente já volta.
2: A gente já volta, o Gavião já tá pousando também.
0: Já, já. Rápido break, você segue aí na Nova Brasil, que a gente vai abrir a jornada pra São Paulo e Santos do futebol da Nova Brasil. Aguarde aí.
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0: 19 horas e 4 minutos. Boa noite, grande abraço para você ligado na Nova Brasil FM. Está começando Nova Jogada de São Paulo e Santos no futebol da Nova Brasil, no 89,7 do seu rádio, também no aplicativo no youtube.com/jornalismo Nova Brasil, youtube.com/Nova Brasil em campo.
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0: 19h05, você vai curtir São Paulo e Santos com a narração de Hugo Botelho, melhor gol do rádio brasileiro, os comentários do Veloso, as reportagens de Felipe Oliveira e Edson Rufino, na abertura, no intervalo e no pós-jogo, o humor do Gavião, e eu estarei ao lado dele, eu, Weber Lima, estarei ao lado do Gavião, na abertura, no intervalo, no Confira Comigo no Replay, o melhor pós-jogo do rádio.
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0: Portanto, aí o futebol da Nova Brasil para você. Vamos direto aos destaques, começando com o time da casa, o São Paulo. Felipe Oliveira, boa noite, Felipe.
3: Amigos ligados na Nova Brasil em Campo, todo mundo sintonizado na Nova Brasil FM, falamos direto do estádio do Morumbi, hoje é aniversário de 66 anos da Casa São Paulina, no dia 2 de outubro de 1960, aqui em São Paulo, Sporting foi inaugurado a Casa do São Paulo. Pro confronto de hoje, o São Paulo com mudanças, nada de três zagueiros, tudo que a gente conversou no Nova Brasil em Campo, Dorival Júnior amassou e jogou no lixo, escalado São Paulo, sem trinca de zagas, volta pro 4-3-3 e tem o Rafael Tolói no lugar de Domingos Duarte, viu, Weber?
0: Maravilha, você participa conosco na nossa jornada no WhatsApp 11, agora mudou, hein? WhatsApp da Bola Rolando é o 11 994 33 21 21, 11 994 33 21 21. O destaque do time visitante do Peixe, que engatou vitórias seguidas do Campeonato Brasileiro e subiu demais na tabela. Pode sonhar até com 41 pontos da noite de hoje, Edson Rufino. Boa noite, o seu destaque, Rufino.
5: Boa noite, Weber Lima. Grande abraço a você, os amigos. Conosco, o Nova Brasil em campo. O Santos, nos últimos 6 jogos, são 5 vitórias, 1 empate. Portanto, o time vem em alta dentro da competição. Não tem, nesse momento, preocupação com o rebaixamento. E sim, pensa no bloco de cima, uma vaga Libertadores da América. Felipe Coutinho, pela primeira vez, está relacionado. O Ilharão volta de lesão. E o Cebolinha, após suspensão automática, também presença confirmada na equipe titular, Weber.
0: Maravilha, 19h08. Lembrando que amanhã temos a sequência dessa 21ª rodada de jogos que não foram realizados, muito por conta de disputa de Sul-Americana, competições Sul-Americana, e o Atlético Mineiro recebe o Bragantino amanhã às 18h30 em mais uma rodada, né? Mais uma partida adiada. Lembrando que o único jogo que vai faltar será entre Chapecoense e Vasco na Arena Condá, ainda não definida. A opinião com Veloso. Veloso, boa noite, Veloso. A sua opinião para esse clássico de logo mais, de um São Paulo com mudanças no ataque e de um Peixe que não tem o Neymar ainda, Veloso, mas que tem provável estreia de Felipe Coutinho. Boa noite, Veloso.
6: Boa noite, Weber, o amigo que está acompanhando a gente aqui na Nova Brasil. Olha, o Dorival muda o time para preencher mais esse meio de campo, né? 3 jogadores à frente também, o Rayan, Luciano e o próprio Arthur, com o Luciano talvez um pouco mais atrás ali, fazendo esse meia, chegando à frente. É um São Paulo diferente, é um São Paulo com algumas alterações. Perdeu o Domingos, que era um jogador importante. O Dorival tem que achar outro caminho agora. Demorou para encontrar esse time do São Paulo, né? Demorou para achar o esquema, demorou para achar a escalação, e quando a coisa começou a funcionar, Dorival é obrigado a mexer. Vamos ver como se sai contra o Santos hoje, porque o jogo é duro, Weber. O Santos vem bem, os reforços chegaram, estão jogando bem. É um Santos muito mais pronto que o São Paulo para esse momento. Então o duelo é no Morumbi, mas para mim o Santos é favorito.
0: 19h09 no futebol da Nova Brasil. Você curtindo aí a opinião do Veloso, as informações com o Felipe Oliveira e Edson Rufino. E, logicamente, a gente vai ter a narração na emoção de Hugo Botelho, o melhor gol do rádio brasileiro. Hugo, boa noite. Qual a expectativa para esse jogo, o Godinho Santos, que agora saiu o Santos, um Santos com um time perigosíssimo, com Gabriel Barbosa à frente, Everton Cebolinha, Hoheiser, o Rolaser, enfim, um time com grandes nomes, Lucas Veríssimo, Arthur, enfim, Hugo, uma equipe que fortaleceu com essas novas caras vestindo a camisa do Santos. Hugo, boa noite.
7: Boa noite, Weber Lima, boa noite a todos da Nova Brasil FM, a você ouvinte que está curtindo a abertura dessa transmissão de São Paulo e Santos. Um Santos com tudo isso que você disse e que o Veloso também já trouxe como observação na primeira participação dele, entra no clássico com um certo favoritismo. Vive o melhor momento que o São Paulo. O São Paulo vem de uma vitória à frente internacional, mas o Santos vem de uma série de 4 vitórias fora de casa. O momento do Santos é melhor. O Santos reforçou bem para a continuidade no campeonato. Começa a sonhar com uma vaga na Libertadores. Agora trata-se de um clássico na casa do São Paulo, empurrado pelo seu torcedor. O tricolor vai buscar a superação. O torcedor está chegando, trânsito infernal nas imediações do Morumbis. Vamos ter um grande público nessa noite fria aqui em São Paulo e eu acho que vamos ter um jogo com muitos gols. Eu olhei minha bola de cristal, bastou ficar de frente pro espelho e olhar pra minha cabeça, né?
0: Ela ainda brilha, né?
7: É, e dentro desse brilho que ela traz, que é algo bem especial, diz que o Santos vai vencer 3-2.
0: Boa, boa, pensou, 5 gols, será um jogaço realmente no Morumbi. E acho que teremos um público interessante hoje no Morumba, hein? Felipe Oliveira, mais informações do São Paulo com o nosso Felipe Oliveira. Mas antes de você trazer as informações do Tricolor, a gente vai trazer o Gavião, mas Felipe Oliveira, nós tínhamos já uma venda de quase 35 mil ingressos, é isso?
3: A informação que eu tinha antes da bola rolar, que a gente até trouxe o Nova Brasil em campo, era de 40 mil torcedores já ingressos vendidos antes da bola rolar. Expectativa de casa cheia no aniversário de 66 anos do estádio do Morumbi. Expectativa é mais ou menos essa, o torcedor vai passando, vai chegando no estádio do Morumbi e concordo com o Hugo Botelho. Trânsito não tá fácil, não foi fácil chegar aqui no Morumbi não, viu, Weber?
0: É, tinha uma manifestação ali na frente do Palácio do Governo que atrapalhou ainda mais o Morumbi. Que fica muito próximo da casa, entre aspas, do governo de São Paulo. 19 horas e 12 minutos. Quem vai dar um toque especial na nossa jornada é o Gavi. Vou, Gavião, direto do Bar do Cabeção em Pirituba. Gaviva, boa noite. Faço o convite para os nossos ouvintes. E eu tô curioso para saber, eu tava com saudade, hein? Da dica cultural. Gaviva, boa noite!
8: Boa noite, Weber Lima, pra você e pra todo mundo que vai trabalhar, vai trampar nessa jornada bacana, o clássico Sansão aqui na Nova Brasil. Boa noite pra nossa audiência também. Quero convidar todo mundo, hein? Cola com a gente mandando mensagem no WhatsApp. Pode ser mensagem de texto, pode ser mensagem de áudio. Se for mensagem de áudio, aqueles de 20 segundos, mais ou menos, falando seu nome, o lugar onde você curte o futebol da Nova Brasil. Pode fazer pergunta pro Veloso, pode só falar que você tá torcendo pra um ou pra outro, mandar beijo pra patroa, sextou, é sexta-feira, faz aquela moral com a mina, né, mano? Então, o WhatsApp da Bola Rolando aqui na Nova Brasil é 11 994 33 21 21. Falar mais devagarzinho, 11 994 33 21 21. E você também participa do chat no YouTube, né? Tem a live do YouTube e é dois, hein? O WhatsApp é o YouTube é dois aqui na Nova Brasil. É Nova Brasil em Campo. Vai lá que você vai ver um rostinho mais bonito que o outro trabalhando aqui na Nova Brasil. Nova Brasil em Campo ou então Jornalismo Nova Brasil. Jornalismo Nova Brasil. E quero já adiantar, domingo é dia de eleição, então eu falei com o diretor nosso, o seu Fauzi, e ele liberou para mim falar da campanha do Dr. Vadal, que é candidato a deputado federal. E eu vou falar do... Nossa, vai ser um negócio lindo, maravilhoso, Dr. Vadal com rumo a Brasília, e tem até jingle, jingle, viu? Jingle que nós vamos soltar do Dr. Vadalco aqui na Dica Cultural, no Confira Comigo no Replay, Weber Lima.
0: Maravilha, maravilha, Gaviva, trazendo o seu destaque. Tô curioso para ouvir essa dica cultural do Dr. Vadalco. Fala, já foi no Dr. Vadalco, Hugo?
7: Não fui não, mas eu tô em pé de guerra com o Gavião, que ele anda com as palhaçadas aí e... ele vai dar... você sim. Você sabe o que eu tô falando.
8: Nossa, o homem tá bravo.
7: Então, não é pra mim fazer, é pra eu fazer. Você tá dando uma dica também? Cultural. Vamos fazer a quatro mãos? Vamos fazer a quatro mãos?
0: Aí te quebrou, Hugo. Te quebrou.
7: É índio agora, me faz.
0: É o seguinte, quebrou o Hugo. tá junto, né, Gaviva?
8: Eu fazer o nosso professor Pasquale agora
0: boa, Gaviva. Olha, tá lá no youtube.com/jornalismo Nova Brasil, youtube.com/Nova Brasil em Campo. Você pode mandar o seu voto aqui, ó. Quem vence o jogo? São Paulo 50%, Santos 33%, empate 17%. E lá no Jornalismo Nova Brasil, 47-47, São Paulo e Santos, hein? Tá tudo empatado. 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Vamos agora com mais informações do Tricolor, Felipe Oliveira e o torcedor do São Paulo, Felipe.
2: Exatamente, Weber. Torcedor do São Paulo vai se aproximando. São Paulo que acabou fazendo com que todas as resenhas esportivas da tarde foram feitas em vão para saber qual seria o terceiro zagueiro da equipe do São Paulo. Dorival Júnior mudou tudo. 103 zagueiros para o duelo de hoje. 4-3-3 a escalação do São Paulo. Vou passar a escalação confirmada para vocês com o Rafael no gol. Pedro Lima na lateral direita. Rafael Tolói e Arboleda como dupla de zaga. Na esquerda, Iago. Trinca de meio, com Pablo Maia voltando ao time titular, o Bobadilha de volta também à equipe depois de passar por um longo período afastado por dores no joelho direito e Marcos Antônio. Mais à frente, Arthur, Luciano e Rian Francisco, essa é a escalação do São Paulo. Uma dúvida muito grande por parte da torcida do São Paulo era justamente o Rian Francisco, que há algumas semanas no jogo contra o Palmeiras foi criticado pelo técnico Dorival Júnior. Ele deu uma dura em cima da postura que tinha o Rian Francisco nas últimas partidas, nos treinamentos, e por isso não estava sendo relacionado. Ele voltou aos relacionados, entrou contra o Boca Juniors e hoje recebe a chance entre os titulares. Vamos ouvir o que disse o técnico Dorival Júnior sobre a joia tricolor.
4: Jogadores, quando tiverem merecimentos, eles vão estar atuando. Podem ter certeza disso. Até porque eu me preocupo muito com a base, me preocupo em dar oportunidades a esses jogadores. E assim que eles forem me mostrando condições, quem se escala é o atleta, não é o treinador. Então, a partir desse instante, podem ter a certeza que nós teremos aí, não só ele, como... vários atletas. Nós estamos preparando esses garotos. No momento em que nós possamos, como equipe, passar uma confiança maior a essa garotada, eles estarão em campo. E podem ter certeza que eu, mais que ninguém, estou esperando essa condição. É a equipe quem também me dá a possibilidade de podermos ter mais jovens dentro do nosso grupo.
2: Tá aí o técnico Dorival Júnior falando sobre o Rian Francisco. Foi até uma dúvida muito grande por parte da imprensa e também pelos torcedores. O que que gerava, o que que motivava o Rian Francisco não ter oportunidades entre os titulares? Hoje tendo essa oportunidade com o André Silva no banco de reservas, Gustavo Santana também no banco de reservas, ele que teve uma torção no pé e por isso vem sofrendo com algumas dores. Vale lembrar, São Paulo não tem pra esse jogo, Jonathan Caleri suspenso pelo terceiro amarelo, Domingos Duarte é outro que não tá à disposição por uma ruptura de ligamento cruzado
3: rodada anterior. Além deles, o São Paulo tem alguns desfalques. Três estão com a seleção sub-20. Igor Felisberto, Tetê e o Diordini, que provavelmente seria titular no jogo de hoje, mas o São Paulo não conseguiu uma liberação da CBF para ter o jogador no dia de hoje. O Lucas está em fase final de transição. E o Aurélio Buta, esse que passou por uma cirurgia no joelho direito, além do Nicolas, que passou por uma sutura no menisco do joelho esquerdo. Essas os desfalques do São Paulo, 8 desfalques no total, mas com o retorno de Damian Bobadilha no meio-campo e escalado como titular para o São Paulo.
0: Maravilha, hein, Veloso? Esse time do São Paulo aí, a gente falou um pouco dentro do Nova Brasil em campo, mas agora, Veloso, com a escalação, né, quando a gente comentou, pensávamos em até três zagueiros, mas não foi isso o que aconteceu, né? O Dorival Júnior vem ali com o Pablo Maia à frente da zaga. Veloso.
6: É, ele muda, né? Eu estava dizendo, ele muda, tem que mudar o sistema em função da lesão do zagueiro que tinha arrumado esse setor defensivo, né? Então o São Paulo vem de uma forma diferente, eu acho que vai querer o Dorival espelhar um pouco o time do Santos, ter uma marcação forte. Ele tem três, quatro jogadores de meio de campo, né? O Arthur e o Rian conseguiram jogadores mais de frente. Acho que o Marco Antônio Bobadilha, Pablo Maia, junto com o Luciano, vão procurar conter esse meio de campo quando o São Paulo não tiver a posse de bola e procurar chegar mais à frente, principalmente usando o Arthur, né? Porque pelo lado esquerdo o Iago é que vai ter que aparecer, porque com certeza se ele colocar o Marcos Antônio, que é o que normalmente ele faz, para fazer esse corredor, ele vai para dentro quando o São Paulo tem a bola, abrindo o corredor para o Iago. Então São Paulo vai ter que se adaptar a novos movimentos aí com essa troca de sistema do Dorival Júnior, Weber.
0: Tá certo, Edson Rufino, e as informações do Peixe, Rufino.
9: Ah, vamos juntos trazendo detalhes e informações do Peixe. O Santos, nos últimos 6 jogos, 5 vitórias, 1 empate, vive um novo momento dentro da competição. Estava preocupado com a possibilidade de rebaixamento, mas agora sonhando com o bloco de cima, uma vaga a Libertadores da América. Esse é o objetivo do Santos nesse momento, que não terá mais uma vez o Neymar, possivelmente contra o Flamengo já estará à disposição, o Brazão também lesionado, é outro jogador que fica fora, o Cabadeiro com a seleção paraguaia, também o Bom Tempo servindo a seleção brasileira, o Miguelito com a seleção boliviana, são desfalques certos para o jogo de hoje, mas tem a volta do Arão. Ele estava lesionado, recuperado, será improvisado na zaga. Tem também o Cebolinha. Ele cumpriu suspensão automática na vitória diante do Remo, voltando no jogo de hoje. E o Felipe Coutinho, pela primeira vez, relacionado. Aliás, ele é o nosso convidado para falar a respeito de posicionamento dentro de campo. Vamos acompanhar o que disse Felipe Coutinho a respeito desse tema.
10: Olha, sobre posicionamento no campo, eu nunca gostei de falar assim. Eu acho que isso depende muito do treinador. Da minha parte, o que eu posso falar é de dar sempre o meu melhor, ter o comprometimento. Por onde eu passei, eu tive. Então, isso que eu falo, mas quero jogar bola, quero me divertir, quero ser feliz. Isso que para mim vai ser mais importante. Seja 5, 10 minutos, 15. E aí é com o professor, com o curso.
9: Muito bem, acompanhamos atentamente o que disse o Felipe Coutinho. Está relacionado pela primeira vez, é mais uma opção que ganha o técnico Cuca. O Santos, já no papel definido, tem o Diógenes, o Rodinei, o Ilharão, Lucas Veríssimo, Escobar, o Cristian Oliva, o Arthur, o Leiser e Barreal, Everton Cebolinha e Gabigol. Esse é o Santos para o clássico contra o São Paulo daqui a pouquinho. Na nossa próxima entrada, o Weber, já será do lado interno do estádio Cícero Pompeu de Toledo, o Morumbi, Weber.
0: Maravilha, olha, se houver a possibilidade ainda, se houver tempo do Felipe Oliveira pegar alguns torcedores do São Paulo aí, alguns 2, 3 torcedores aí que estão passando aí, a gente viu nas imagens muitos torcedores passando. Mas antes você, Veloso, antes do nosso Felipe Oliveira, para a gente fechar essa participação do lado de fora do Morumbi, o Santos, portanto, preparado aí com meio de campo de qualidade, né, Veloso? Um ataque, principalmente, sim, um ataque muito perigoso. Ganhou a gasolina aditivada, que é o Everton Cebolinha aí, Veloso.
6: Ganhou. E o Cebolinha já chegou jogando bem no Santos, né? Eu gosto desse jogador. Joga ali pelo lado esquerdo, tá à vontade, tá solto. Tem contribuído até para uma evolução do Gabigol, que tá numa temporada realmente que começou não muito bem, perdendo até espaço com o Cuca. Agora é o principal goleador do Santos com 21 gols, tem o Gabigol na temporada, e 10 assistências. Tá muito bem. E o meio-campo, né, que ganhou ainda o reforço do Arthur. Então, Arthur, Oliva e Rolazer, o Barreal, Gabigol e Cebolinha na frente. É um Santos embalado, com confiança, que vai dar trabalho pro São Paulo hoje, Weber.
0: Vamos voltar lá do externo do Morumbi, Felipe Oliveira.
11: Ô Weber, tem um convidado especial aqui. Qual que é seu nome, irmão?
12: Fernando.
11: Fernando Costa Riquenho, e falou que torce pro São Paulo. Queria saber, como que começou essa história de amor? Um Costa Riquenho que torce pro São Paulo.
12: Porque quando eu era criança, eu gostava muito do Kaká, um tal... Por esse cara foi que eu fiquei apaixonado pelo São Paulo, né? Então, por esse cara, eu torço pelo São Paulo. E o time que eu sempre acompanho, né? Lá na Costa Rica, eu acompanho o time, sempre jogo, né?
11: E você falou que já viu um jogo do São Paulo, mas é a primeira vez aqui no Morumbi, certo?
12: Isso, primeira vez, porque o jogo que eu assisti no São Paulo foi há 2 anos, lá em Campinas, contra o Vasco. O marcador final foi 3-0, e na verdade eu curti muito.
11: Perfeito. E você está morando aqui no Brasil ou mora na Costa Rica?
12: Eu estou de férias. Vou ficar uma semana só. Depois vou embora.
11: E aí conseguiu pegar um joguinho do São Paulo. Palpite para o jogo de hoje. Pelo jeito foi pé quente. O último jogo foi 3-0. Hoje precisa uma vitória também, né?
12: O São Paulo vai vencer hoje 3-0.
11: 3-0 de novo. Tamo junto, Fernando. Bom jogo para você. Torcedor costarriquenho do São Paulo, Ever. A torcida do São Paulo é internacional, viu, Ever Lima?
0: Boa, legal, Felipe Oliveira. Com o torcedor que está passeando aqui no Brasil para acompanhar, passeando e vai acompanhar o jogo do São Paulo logo mais contra o Peixe. 19 horas e 26 minutos. Tem mais alguém, Felipe? Para vocês fecharem a participação do lado de fora e aí vocês já vão se dirigir para a parte interna do Morumbi, Felipe?
11: Tem torcedor aqui com a gente. Qual que é o seu nome, irmão?
13: Henrique,
11: quero saber. Quanto vai ser o jogo de hoje de São Paulo?
13: 2-0 tranquilamente.
11: 2-0 tranquilo. Hoje é aniversário do Morumbi, 66 anos. Podia dar esse presentinho pra torcida, né?
13: É por isso que a gente tá aqui. A gente tá esperando esse presente, porque a gente é fanático pelo São Paulo.
11: Exatamente. Hoje o Dorival mudou a equipe. Sem 3 zagueiros, mas com o Rian Francisco de titular. Tem gol dele hoje?
13: A minha esperança é que o Rian Francisco mude o São Paulo, porque a gente espera isso de um centroavante ousado que nem ele.
11: Perfeito, irmão, obrigado. Seu palpite 2-0, então?
13: 2-0 São Paulo, tranquilamente.
11: Tá aí a torcida do São Paulo, tamo junto, irmão.
13: Vai, São Paulo!
11: Valeu, vai entrar no estádio. Esse aí não tava puro não, viu? Grande abraço aí, de volta de dentro do Morumbi.
0: Você acha que tava puro, Gaviva, ou não?
14: Vou falar uma coisa, se o Felipe Oliveira acendesse ali um isqueiro, mano, virava uma labareda ali, virava o Cuca labareda, aquela língua de fogo.
11: Isso mesmo, se tivesse fogo, o Gaviva, agora estaria em chamas o equipamento da Nova Brasil, o uniforme da Nova Brasil, ali não tava puro não, e tem cara de que ficou a tarde inteira, sexta-feira, né, Gaviva, tá podendo.
14: Deixa o cara, né? Tá no lazer dele, né, Weber?
0: É verdade. Ô, Gaviva, já temos aí o pessoal participando. Tem o pessoal no trânsito de São Paulo, que o bicho tá pegando. Sexta-feira, o bicho pega no trânsito de São Paulo. Mas a gente tá aqui pra isso, né, Gaviva? Pra trazer informação, levar descontração pro nosso ouvinte. Lógico, trazer a participação da peça mais importante do futebol da Nova Brasil, Gaviva.
14: Isso, que é o torcedor, é o nosso ouvinte aqui da Nova Brasil. Só antes de soltar os áudios, vou pedir o áudio da galera aqui, né? Pra quem tá na mesa. Quem tá na mesa de São hoje aí, Weber?
0: Dom...
14: Eu sei que o Celcinho tá...
0: Dom Ávila.
14: Quartinho aqui do bar.
0: O Celcinho tá aí no quartinho, né? Que agora tem a suíte, né?
14: Mano, parece que tem fantasma lá, tá uma gemessão lá.
0: Ah, é.
14: Parece que tá mal assombrado o lugar ali. Fico só ouvindo. negócio estranho.
0: Estranho, né, Gavi? Você não ouve esses barulhos faz tempo, né, Gaviva?
14: Exatamente. Nós é casado, né, Weber?
0: É. Não ouve
14: esse som aí, já faz um tempinho.
0: É.
14: WhatsApp é 11 994 33 21 21.
0: Ô, Gaviva.
14: Manda seu áudio ou seu texto, 11 994 33 21 21. Vai lá, Ávila, solta o áudio pra nós aí, por favor.
15: Boa noite, Web, boa noite, Nova Brasil, Levi Pedroso, Zona Norte. Hoje o Peixão vai fiar 3-1 no São Paulo.
16: Vai nada, eu sou amigo do Levi, São Paulino é nada, hoje é nós, 2-0.
17: Boa noite, Nova Brasil, boa noite, Cabeça Branca. Ô, Cabeça Branca, vai dar São Paulo hoje, 2-0. E deixa eu falar, você vai pagar quando as esfirras aí que você perdeu aí? Pode pagar em esfirra, pô. Você sabe que o gol do Luciano não tava impedido, beleza? E não faz 7 meses não, hein? Não vai pra 8 meses não. Já faz anos já que nós tá junto aí, hein?
18: Boa noite, Weber Lima, Veloso, pessoal da Nova Brasil. Hoje, tricolor 1-0 sofrido, magno na Bahia das, na Bacia das Almas, hein? Edson do Grajaú.
19: Boa noite, Weber. Boa noite, Renan, Veloso, pela bancada. Flávio de Campinas. O Edilson Capetinho estourou mesmo, foi no Guarani, onde ele jogou muito. Ele e Edu Lima jogaram muito.
20: Boa noite, Weber Lima. Fala que eu vou ver isso de Campinas. Esse jogo vai ser 1-1. Motorista de aplicativo.
24: Boa noite, senhores. Nova Brasil em campo. Jorge Henrique, Parque Peluche, corintiano, motorista de aplicativo. Meu palpite hoje é 2-0. Pode cravar aí, ó. 2-0 Santos. Vai, Corinthians.
27: Boa noite, galera da bancada. Aqui é o LH de Campo Grande, Mato Grosso do Sul. Hoje vai dar peixe 3-1 no São Paulo.
28: Boa noite, rapaziada da Nova Brasil em Campo. Ai, tava aqui pensativa, sabe? Pensando no Guinho, esse homem com essa voz linda que me atravessa inteira. Ai, seu mangueirudo, vem pra casa, passa aqui depois das 23. Eu tô aqui com aquela camisolinha da Hello Kitty que você ama, tá, Guinho? Beijo, meu amor. Sua alzirinha, Zizi, que você ama.
29: Vá pro inferno você e ela, viu, Gavião? Tô ligado da sua maldade. A gente vai... Tem confraternização no final do ano.
14: Eu não tenho nada a ver com isso.
29: Não, mano. Não
14: nossa
29: tem não.
14: Nossa obrigação é com o ouvinte. O ouvinte manda o áudio e nós mandamos o áudio pra emissora soltar no ar, mano. Não tem nada a ver com isso. Meu compromisso é com a verdade, Weber Lima.
0: Eu sei disso. Eu te defendo, Gaviva. Ô, Gaviva...
29: Peça da família, Gavião.
0: Ô, Gaviva... Conta aquela que você contou na semana que você tinha uma ideia, se você fosse treinador. O Veloso e o Hugo não ouviram essa ainda, nem o nosso ouvinte na audiência rotativa. A ideia, se você fosse treinador, Gaviva, como é que você ia fazer? Nem negócio de não, concentração.
14: Pegar esses jogadores dos times que estão devendo em campo, que nem o São Paulo, que nem o Corinthians. É o seguinte, porque o pessoal concentra, primeiro dão folga, depois concentra os caras um tempão. Eu faria o seguinte, vai pro hotel... Só o jogador solteiro vai tudo pro hotel, pra poupar energia. Os casados deixam em casa, né? Aí o Renan e o Veloso falam assim, não, tem que ser igual, eu falei, não, os casados é tudo casado, não vai fazer sexo mesmo, não vai se esforçar, os caras vão voltar quicando, cheios de energia, né, Weber?
0: É verdade, Veloso tava, né, nesse dia, né, Veloso? Não tava?
6: Tava não, tô sabendo agora dessa história aí.
0: Muito
14: era
0: bom.
14: Fran e o Renan.
0: Era Fran e o Renan, é verdade. Aí essa foi boa, Gaviva. Essa daí você tem razão. 19h33 minutos.
29: Vale o questionamento do Veloso que jogou. Será que funcionaria, Veloso? Ou causaria uma racha no grupo?
6: Não, mas já aconteceu isso.
29: Já aconteceu.
6: Teve treinador que levava, só o solteiro. Os casados ficavam em casa.
0: É mesmo?
6: Já aconteceu. Porque o solteiro quebrava à noite, né? E os casados não podiam sair de noite, ficavam em casa e tal. Só que aí, alguns casados reclamavam, porque daí tinha em casa filho que às vezes chorava à noite, não conseguia dormir direito. Aí pedia pra concentrar também. Mas teve clubes que tinha essa liberdade, sim. Os casados podiam ficar em casa.
0: Tá vendo? Olha.
6: Não ia gastar energia, não, né, Gavi?
0: Não
14: ia gastar
6: energia. Só pra cuidar da criança.
14: Famoso casou, às vezes o cara acabou. Também. Às vezes o cara não é bem casado também, né? Ele vai chegar em casa, vai deitar, rolar pro lado e dormir.
0: É. 19 horas e 34 minutos. Envia sua mensagem pro nosso Gaviva no 11 994 33 21 21. 11 994 33 21 21. Mande sua mensagem também aqui no YouTube, youtube.com/NovaBrasilEmCampo, youtube.com/JornalismoNovaBrasil. É Hugo, a Giscreuza. Ué, mas não é a Giscreuza não, pô.
1: Manda a Giscreuza, manda, pode mandar.
14: É uma palhaçada do ouvinte aí, meu.
1: É, qualquer ideia do ouvinte, estou à disposição, não, Gigi.
0: Olha aqui, ó.
1: A Gigi.
0: Wagner Marinho, Hugo, a Giscreuza ficou louco com o brilho da sua careca. Por isso o Gaviva tá te zoando aí, tá vendo?
1: Vou deixar ela dar uma alisadinha. Pode ficar tranquilo, Gaviva.
14: Você é louco, mano?
0: Que isso?
14: Bombeiro usa colete à prova de bala agora?
0: É muito bom.
1: Ex-Giscreuza, agora é Gigi.
0: Olha, tá vendo?
14: Olha.
0: Rapaz. Bom, é isso daí. 19 horas e 35 minutos. Antes do nosso giro do break, né? Antes do break no futebol da Nova Brasil. Veloso, em relação ao momento do Santos e do São Paulo, né? São times que estavam ali muito próximos da zona do rebaixamento. São Paulo ainda, né? O São Paulo ainda corre um sério risco, né? Ou corre um certo risco. É, mas a coisa vira rapidamente, né? E o Santos, Veloso, tem a possibilidade até de brigar por uma vaga numa pré-Libertadores se vencer hoje o São Paulo. São Paulo não, São Paulo vai ultrapassar Curitiba e Santos, vai dar uma subida boa na tabela. Quem sabe, né? Pode até pensar também mais pra frente, dependendo dos próximos resultados, em uma pré-Libertadores. Mas se o Santos vencer hoje, é muito real pro Peixe, Veloso.
6: Ah, sem dúvida, a reação do Santos nessas quatro vitórias seguidas aí coloca o Santos numa situação mais confortável dentro do campeonato, né? Sem pensar em zona do rebaixamento, já com 38 pontos, o Santos mira para cima agora, né, Weber? E como o Santos tem um jogo a menos, esse que vai acontecer daqui a pouquinho, uma vitória que coloca o Santos em igualdade de 28 partidas com os outros adversários, coloca o Santos aí com uma vitória, claro, com 41 pontos, ou seja, entra direto na briga. Até porque pode acontecer de abrir mais vagas para Libertadores também no Campeonato Brasileiro, né? Com Palmeiras e Flamengo podendo chegar à final da Libertadores, com Palmeiras podendo chegar à final da Copa do Brasil. Enfim, é uma situação que é muito clara e possível. Então o Santos, o jogo de hoje é importantíssimo para que o Santos possa realmente entrar nessa briga. Já o São Paulo, acho que rebaixamento não pensa mais não, viu, Weber? 36 pontos. Ainda com jogo a menos também, que vai ser realizado daqui a pouquinho. Eu acho que o Santos é mais assim, meio de tabela, sul-americana. Não acredito o São Paulo brigar pela Libertadores, mas é uma situação mais tranquila com relação ao rebaixamento.
0: Boa, Veloso, 19 horas e 37 minutos, você participa conosco no Futebol da Nova Brasil, trazendo a informação. Alguém chamou?
14: Eu chamei que tem bastante mensagem de texto.
0: Vamos
14: também
0: lá.
14: Pelo WhatsApp. Estou à disposição aqui, pode
0: então
14: ser.
0: Então vamos lá, vamos embora, bora.
14: Mário Gavioli, ele é santista, parabéns pela transmissão fantástica sempre de vocês. Cícero Silva, tô ligado na melhor transmissão do rádio, Nova Brasil. Alessandro de Sorocaba falando bora Peixão. O Ademar do Butantã, o São Paulo se acomodou com Luciano e Caleri e não percebeu que o time ficou envelhecido. O Alberto Rodrigues, santista, a Kátia de Montes Claros, em Minas Gerais. Ela fica esperando sempre a notícia do Dorival ser demitido. Ela fica ouvindo o rádio para ver se na coletiva demitiram o Dorival ou não. E tem duas aqui pro Veloso. Pode ser, Weber?
0: Vamos lá.
14: Ranieri, de Campinas. Veloso, o que você está achando do goleiro Diógenes do Santos?
6: Olha, ele entrou agora, né? Tem falhado também, mas eu acho que ele está passando a viver esse momento bom da equipe, né? Isso é importante para o goleiro. Gosto do Diógenes, pelo pouco que eu vi, é um goleiro rápido, um goleiro técnico.
0: E aí, beleza? É, falando aqui do estádio Cícero Pompeu, Toledo, Morumbi. Daqui a pouco, clássico Sansão, São Paulo e Santos. Peraí, gente. Peraí que o Veloso vai responder de novo. É, não, tem boi na linha, gente. Pelo amor de Deus. 19 horas, estamos completando 7 meses hoje. 19 horas e 39 minutos. Vamos lá, ô Veloso, novamente, para você falar do Diógenes.

0: Como é que o Cuca vai arrumar o time quando o Neymar voltar junto com esses novos reforços?
1: Ah, aí é fácil, né? É o Neymar que vai jogar, né, meu amigo? Ele tem que jogar nesse time aí. Ele tem... Eu acho que o Rolazer ou o Barreal, dos dois, um sai porque o Cebolinha vai ficar, o Gabigol vai ficar. O problema é que agora ele tem também o Coutinho para botar nesse time, né? Agora, Coutinho, Neymar, Gabigol e Cebolinha, aí sim vai ser um problema. Do jeito que está hoje para jogar, o Neymar entra fácil nesse time. Mas junto com o Coutinho, Gabigol e Cebolinha, aí o Cuca vai ter mais problema para escalar esse time, porque sem a bola precisa marcar, né, o Gaviva?
0: É, sem a bola precisa marcar. Pode ser mais uma, Weber?
2: Vamos lá, mais uma.
0: O Edmilson de Cubatão, Veloso. O São Paulo fez bem na data FIFA em manter o Dorival? Não tinha opção melhor no mercado?
1: Ah, eu gosto do trabalho do Dorival. É verdade que o Dorival andou com dificuldades aí no Campeonato Brasileiro. São Paulo reagiu, né, nas últimas rodadas, depois teve um tropeço contra o Palmeiras. Mas não vejo assim um treinador para substituir o Dorival nesse momento. Eu acho que o São Paulo fez bem, sim, manter o Dorival. Claro que o São Paulo precisa somar mais pontos nesses 10, 11 jogos, né, porque o São Paulo tem um a menos ainda da competição, mas eu não mandaria o Dorival embora, não.
0: Vai lá, Weber, com você.
2: Maravilha, Gaviva. Bom, vamos lá com Edson Rufino, que tem informação de uma última hora e mudança no Santos. Rufino.
3: Exatamente, o Rolazer sentiu um problema estomacal, aquele famoso piriri, e não vai atuar, e o escolhido para substituí-lo é o Lima. Lima, presença confirmada no time titular do Santos. Lima, camisa 45. Rolazer está fora, Weber Lima.
2: Maravilha, portanto, aí daqui a pouco informação também no Tricolor com o nosso Felipe Oliveira, pelo menos é o que está pipocando aqui nas redes sociais, né, nos portais de notícia. Daqui a pouco o nosso Felipe Oliveira traz a informação. Vamos fazer o seguinte, rápido break e voltamos já já no futebol da Nova Brasil para São Paulo e Santos, na audiência da Nova Brasil, com pão de alhozinho, resenha boa, tem pão de alhozinho, dá jogo!
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2: 4 minutos no futebol da Nova Brasil. Vamos voltar para o Morumbi com mais informações do São Paulo Tricolor. Estão falando aí, Felipe Oliveira, que parece que pode pintar um novo transfer ban para o Tricolor. Se tiver informação, é o que está rolando nas redes sociais, etc. Se você puder passar essa informação e, lógico, trazer mais informações do São Paulo, Felipe.
8: Isso mesmo, Weber Lima, a gente está confirmando aqui, mas informação publicada em primeira mão pelo Gabriel Sal, um abraço para ele, companheiro de arquibancada tricolor.

0: São Paulo sofreu um novo transfer ban. Dívida de 1 milhão de euros, hoje 5,8 milhões de reais, com os agentes de Juliano Galoppo. A gente está indo atrás de mais informações também para passar para o ouvinte da Nova Brasil FM, mas o que fica é São Paulo sofrendo o seu terceiro transfer ban na história, o terceiro na temporada de 2026. Obviamente tem toda a questão da Ticketmaster, que vai fazer com que o São Paulo tenha um fluxo de caixa um pouco melhor nessa reta final de temporada, mas o foco do São Paulo era, com a entrada desse novo patrocinador, pagar os salários em atraso, os direitos de imagem que estão em atraso. O São Paulo que fez no início desse ano um acordo para pagamento dessas pendências, São Paulo que não conseguiu arcar com esse acordo, não conseguiu arcar também com os direitos de imagem da temporada de 2026 e aguardava esse dinheiro da Ticketmaster para quitar todas as pendências que tem com o elenco profissional. O problema é que agora surge mais um transfer ban. É dificuldade para o São Paulo. São Paulo vive dificuldades extremas em relação à sua administração, em relação ao seu fluxo de caixa, e tem mais um transfer ban pipocando nos bastidores na diretoria São Paulino, Weber.
1: Maravilha, portanto aí o São Paulo com esse provável problema aí de transfer ban. 19 horas e 46 minutos. Qual que tem mais problema com pagamento, hein, Veloso? São Paulo, Corinthians ou Santos, hein?
2: Cara, essa é uma pergunta difícil, hein? Mas eu acho que o São Paulo está com mais tempo de atraso, viu, Weber? Pelo menos a informação que a gente teve aí durante o dia, lá fazendo programa também na Band, é que São Paulo são 6 meses de direito de imagem atrasado, né? O Corinthians acho que são 2 ou 3. O Santos, para falar a verdade, eu nem sei quanto está atrasado lá. Você imagina o Neymar, quanto tempo deve estar sem receber, porque ele ganha uma bala. Como é que o Santos vai pagar o Neymar? Já chega a um volume muito alto que o Santos deve para o Neymar, né? Em torno de 100 milhões. Então, a informação que eu tenho é que o São Paulo, com 6 meses, é quem lidera essa triste estatística aí, viu, Weber?
1: Maravilha, Veloso. 19 horas e 47 minutos. Portanto, o Santos vem com Lima no meio de campo. Só confirmando novamente, o Rufino, a escalação do Santos depois dessa saída do Rolês. Ele, inclusive, Veloso pode falar sobre isso, mas realmente uma mudança significante para o time do Santos. É isso, Rufino?
3: Diógenes, Rodinei, William Arão, Lucas Veríssimo, Escobar, Cristian Oliva, Arthur, o Barreal e o Lima. O Rolezer teve um problema estomacal e, portanto, está fora do jogo. Everton, Cebolinha e Gabigol, e dívidas por contratações do Adonis Frias e o Alex Duarte podem gerar também novo transfer ban no Santos. O Leão do México e o Spartak Moscou estão acionando a FIFA por falta de pagamento, viu, Weber Lima?
1: Tá certo, Edson Rufino, trazendo o seu destaque. Veloso, mudou completamente aí, viu?
2: Não mudou pouco,
1: muda a característica até do meio de campo do Santos, Veloso.
2: Perde qualidade, né? Fica um time que eu acho que vai ser mais de 3 jogadores de marcação, de contenção, para liberar mais o Barreal, o Gabigol e o Cebolinha, né? Perde aquele homem mais de ligação ali entre o meio campo e o ataque. Eu acho que isso aí, Weber, cria mais espaço também para uma entrada talvez até mais cedo do Coutinho, viu? Vamos ver como é que é o andamento do Santos dentro do jogo, mas abre espaço até para um Coutinho entrar com mais minutos aí nessa partida de hoje.
1: Maravilha, e nesse momento a gente está vendo a imagem aqui, o Felipe Oliveira, não sei se está posicionado já e consegue ver, o Peixinho, né, um ex-jogador do São Paulo, que atuou como ponta direita, Arnaldo Pufo Garcia, conhecido como Peixinho, ele que está com 86 anos, está lá beijando o símbolo do São Paulo, ele que foi artilheiro do Campeonato Paulista, com gols defendendo o Ipiranga, e seu apelido deve-se ao fato dele ser filho do jogador Peixe, que defendeu o Santos na década de 40. O Felipe Oliveira.
0: Isso mesmo. E o Peixinho é o autor do primeiro gol do estádio do Morumbi. A gente falou anteriormente justamente sobre isso, do aniversário de 66 anos do estádio Cícero Pompeu de Toledo. Completa nessa data, no dia de hoje, dia 2 de outubro de 2026, 66 anos, dia 2 de outubro de 1960, São Paulo e Sporting e se enfrentaram aqui no estádio Cícero Pompeu de Toledo. E o primeiro gol do estádio do Tricolor Paulista foi justamente marcado pelo Peixinho. Ele que está agora aplaudindo aqui a torcida, está sendo ovacionado pela torcida do São Paulo. Uma homenagem por parte do São Paulo Futebol Clube a quem marcou história, a quem fez o primeiro gol da casa do São Paulo Futebol Clube. Weber.
1: Maravilha, aos 12 minutos do primeiro tempo, no dia 2 de outubro de 1960, o primeiro gol da história do estádio do Morumbi. 19:50, você fica agora no Futebol da Nova Brasil com São Paulo e Santos, com humor, a descontração do Gavião, as reportagens de Felipe Oliveira e Edson Rufino, os comentários, a análise de Veloso, Wagner Veloso, e a narração na emoção de Hugo Botelho, nos trabalhos técnicos, Cuca Labareda no Morumbi, na Berrini, aqui na Zona Sul de São Paulo, Lucas Monteiro, Clodoaldo Júnior, na produção de Antônio Lima, na mesa de som, Dom Ávila. Você fica com a emoção imbatível do rádio, no Futebol da Nova Brasil, com pão de alhozinho, com a narração de Hugo Botelho, o melhor gol do rádio brasileiro.
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5: São 7:52, agora comigo, porque continua aberto o microfone da Nova Brasil FM. Vamos contar a história de mais uma partida de futebol. Vamos, a partir de agora, contar toda a história de São Paulo e Santos.
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5: Campeonato Brasileiro 2026, jogo adiado, jogo da 21ª rodada, Morumbi recebendo um bom público para um dos maiores clássicos do futebol pentacampeão do mundo. Noite de sexta-feira, 2 de outubro de 2026, a Nova Brasil coloca seu time em campo para contar toda a história de São Paulo e Santos. O São Paulo que vive um momento turbulento. São Paulo vem de uma vitória à frente ao Internacional pelo placar de 1-0. O Santos vive um momento totalmente o avesso do São Paulo. O momento do Santos é muito bom, o time reagiu. Chega para esse clássico no Morumbi, defendendo a 8ª posição com 38 pontos. O São Paulo chega na 11ª posição do Campeonato Brasileiro. São Paulo tem novidades para o jogo, Santos tem novidade para o jogo. Daqui a pouquinho a bola vai rolar no Morumbi para São Paulo e Santos, e a gente vai contar a história de um dos maiores clássicos do futebol do Brasil.
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5: Antes de escalarmos São Paulo e Santos, eu quero um destaque do Tricolor, um destaque do São Paulo. Alô, Felipe Oliveira.
0: Notícia de última hora, goleiro Rafael, escalado como titular para a partida de hoje, no aquecimento sentiu um problema na coluna, um problema na lombar, vai para o banco de reservas. Quem substitui ele é o goleiro 31, Carlos Coronel. No banco de reservas vai o goleiro do sub-20, João Pedro. Problema para o São Paulo, que para essa partida já não tem Jonathan Caleri. Quem chega para o time titular é Rian Francisco, e Domingos Duarte, com problema no joelho, também é desfalque tricolor, Hugo.
5: Esse é Felipe Oliveira, repórter da Nova Brasil FM, trazendo o destaque do São Paulo. Vamos para o outro lado, rapidamente, o destaque contigo, Edson Rufino, boa noite.
3: Ah, boa noite, confirmando o Rollaser, teve um problema estomacal, estava escalado para a equipe titular, está fora, e Lima, camisa 45, foi escolhido para substituí-lo, Hugo Botelho.
5: Santos tem novidade, São Paulo também tem novidade, eu tenho ao meu lado o Wagner Veloso. 30 segundinhos, Veloso, o que você espera do jogo entre São Paulo e Santos antes da gente trazer as escalações oficiais das duas equipes?
2: Ah, um bom jogo, né, Hugo? As duas equipes tiveram tempo para trabalhar, vivem um momento melhor, principalmente o Santos. Agora, duas mudanças de última hora, né? Sai o Rollaser, entra o Lima do lado do Santos, muda a característica do meio de campo. E o São Paulo também, que acabou perdendo o Rafael, tem o Coronel, que é um goleiro bem menos experiente que o Rafael.
5: Coronel, de goleiro para goleiro, Rafael tá fora, Coronel tá no jogo, Wagner Veloso já falou aí que o Coronel vai ter que provar, né, entre aspas, você não usou esse termo, mas eu uso, ele vai ter que provar que ele tem condições de vencer a camisa do São Paulo já que tem pela frente um ataque que tem Gabigol, que tem Cebolinha e tem muito mais. O ataque vive um momento interessante, o ataque do Santos.
2: Esse aquecimento tirou dois jogadores, né? Um de cada lado, né, Hugo?
5: É um com dor de barriga.
2: Mas sentiu ali no aquecimento, fez muita força também, muito esforço ali no aquecimento, saiu o laser. E agora o Rafael, que sentiu as costas, entra o Coronel. Mas um jogo que ele vai ser testado, com certeza, com o Gabigol ali à sua frente.
5: Gavião no bar do Cabeção, trazendo a participação. Opa. Do ouvinte da Nova Brasil FM, 11-994-33-21-21. Esse é o WhatsApp. Gaviva, boa noite.
7: Boa noite, mais uma vez para você, Hugo Botelho, e para todo mundo que vai trampar nessa jornada do Clássico Sansão, o Ítalo da Casa Verde. Caleri não está produzindo nada, então hoje não vai fazer falta nenhuma. Tem aqui o Thiago Aquino, dizendo que hoje é 1-1, abraço Veloso, Dali Porco, o Valfredo Nunes. Hoje é noite do meu tricolor jogar muita bola e colocar o Santos na posição que estava antes. Quer mandar sua mensagem? 11-994-33-21-21 e cola com a gente no YouTube também. Nova Brasil em Campo, no YouTube, Nova Brasil em Campo, ou então Jornalismo Nova Brasil, Jornalismo Nova Brasil. Você com aquela resenha com os outros ouvintes e a gente vai falando tua mensagem no ar. Bom trampo para você, grande narração, Hugo Botelho.
5: Obrigado, Gaviva. Estamos em campo para Pão de Alhozinho, com Pão de Alhozinho da Jogo.
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5: 7:56, sobe o hino do São Paulo Futebol Clube, do tricolor mais querido do futebol brasileiro. Escalha o São Paulo, Felipe Oliveira.
8: O tricampeão da América, tricampeão do mundo, está definido e escalado pelo técnico Dorival Júnior, com 31, Carlos Coronel no gol. Na lateral direita, 32 para Pedro Lima. Dupla de zaga de 5, Robert Arboleda, e 2, Rafael Tolói. 12, Iago, lateral pela canhota, fecha o sistema defensivo tricolor. Trinca de meio com 29, Pablo Maia, 16 para Bobadilha e 8 para Marcos Antônio. Pouco mais à frente, um trio de ataque. 37 para Arthur, 10 e faixa para Luciano. E no comando de ataque, 49 para Rian Francisco. Esse é o time do São Paulo para encarar o Peixe, Hugo.
5: Eu repito, São Paulo, Rian Francisco, tenha 49, Arthur 37, Luciano Ronaldo veste a 10, faixa de capitão no braço esquerdo, Bobadilha 16, Marcos Antônio meia dúzia, Pedro Lima tenha 32, Iago tenha 12, Pablo Maia 29, Arboleda 5, Rafael Tolói camisa número 2 e com a 31 no gol. Coronel, o paraguaio do Santos, a gente troca o hino. Vamos pra cima dele, Santos, com determinação, hino do Peixe. Hino do Peixe na Nova Brasil FM para escalar o Santos Futebol Clube, um dos maiores alvinegros do mundo. Edson Rufino.
9: Oficialmente escalado, anote aí comigo, torcedor em todo o Brasil. Diógenes é o goleiro, camisa número 1. Rodney 23, o Ilharão 15, o Lucas Veríssimo número 4, o Escobar camisa 31, Cristian Oliva 28, Arthur meia dúzia, Lima 45, Barreal 22, Everton Cebolinha 7 e Gabigol 9. Esse é o time escalado pelo técnico Cuca. Peixe no papel, Hugo Botelho.
5: Gabigol tem a 9, Everton Cebolinha 7, Barreal 22, Lima 45, meia dúzia, Arthur 28, Oliva. E disse o Veloso que é o Rodri da Vila Belmiro. 31, Escobar, Lucas Veríssimo tem a 4, Ilharão 15, Rodinei 23 e Diógenes é o goleiro do Santos, camisa número 1. Santos escalado, São Paulo escalado, Morumbi recebe um público que chega acreditando num grande jogo, e para comandar esse grande jogo, vamos conhecer a arbitragem do clássico, um dos maiores do futebol, pentacampeão do mundo. O VAR, que é quem decide, na verdade, quem manda prender, manda soltar, hein, Edson Rufino? Aliás, Felipe Oliveira.
8: Da partida de hoje é Caio Max Augusto Vieira, de Goiás, Hugo Botelho.
5: Obrigado, Edson Rufino. Traga a arbitragem do campo. Apito nas quatro linhas. Vai para quem, Rufa?
9: Ah, no apito, Matheus Delgado Candançan. Auxiliar número 1, Alex Zang Ribeiro. 2, Fernanda Kruger. E o quarto árbitro, Gustavo Ervino Bauerman.
5: 7:59, lhe dá tranquilidade, Matheus Delgado Candançan, o árbitro das quatro linhas, Veloso? É um árbitro tranquilo ou você tem desconfiança?
2: Não, é tranquilo quando ele apita jogo do outro time, né? Quando apita o nosso é meio preocupante,
5: é meio tenso, né?
2: É, principalmente quando você joga de visitante, né? Mas vamos ver, tomara que ele faça uma boa arbitragem hoje.
5: Vamos girar a opinião do Timaço da Nova Brasil FM. Eu começo com o Gavião. Olha que moral que eu tô dando pra você, Gavião. Você só me arrebenta, aí, rapaz.
10: Vai indo lá e eu subi.
7: Hoje vai indo, ser 2-2. Prepara a garganta aí.
5: Vai ser quanto, Gaviva?
7: 2-2. Jogo de muitos gols hoje.
5: Weber Lima.
1: 0-0.
5: Você tá de sacanagem.
1: 0-0.
5: Com o Gabigol voando do lado.
2: Essa bola de cristal aí, Hugo, esquece.
5: Ixi. Veloso, esquece. São Paulo e Santos, qual vai ser o placar do jogo?
2: 3-1 pro Santos.
5: Felipe Oliveira, qual vai ser o placar do jogo? Edson Rufino, qual vai ser o placar do jogo, Rufa? É, um ponto de interrogação pro Edson Rufino, um ponto de interrogação pro Felipe Oliveira.
2: Tá pensando.
5: Tá olhando pro Felipe, 2+2, sobe 2, escorrega 2, dá 4. É. Vamos ver, daqui a pouquinho você traz a opinião do Felipe Oliveira
2: e do Edson Rufino.
5: Oi?
7: E o seu palpite, Hugo?
5: 3-2 pro Santos. No Mureto não, o Gaviva.
7: Vai ter muito gol então hoje.
5: É, a garganta tá afiada. São Paulo e Santos já vão correr atrás da bola. Torcedor vai chegando para acompanhar um dos clássicos mais interessantes do futebol do Brasil, um dos clássicos que sempre traz gols. E eu acredito em 5 gols na noite de hoje. Temperatura baixa, mas ela esquenta aqui no gramado. Muito bem, cuidado da Nova Brasil FM. Gaviva, 11-994-33-21-21, WhatsApp. O ouvinte pode dar a opinião dele também, ele pode responder. E aí você vai acompanhar tudo da São Paulo, da Santos. Se quiser arriscar o placar, fique à vontade, arrisque também. Você já tem participações aí, Gaviva?
7: Temos, Dino, estou trabalhando aqui na Avenida Paulista, dizendo, um time que mantém um atleta indisciplinado, que abandonou o time como o Arboleda, perde totalmente a autoridade. Tem áudio, dá para soltar áudio antes aí de começar o jogo. Vamos lá então, Dávila, vamos lá, Dom Dávila.
11: Boa noite, Gavião. Só a sua dica cultural é que pode salvar o meu bom humor hoje. Um grande abraço, Fel de Vila Carrão, São Paulino, desde 1951.
12: Boa noite, Marco Lima. Boa noite, pessoal. Aqui é o Moretti de Sumaré, motorista aplicativo. 2-1 pro Santos. Tranquilo. O time do Neymar vai conseguir ganhar. Valeu, pessoal. Vocês são nota mil.
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5: Legal a sua participação. Legal, o Gaviva tá atento ali. É 11-994-33-21-21 da São Paulo, da Santos. A bola tá no centro do gramado. São Paulo vem todinho de branco com aquela tradicional faixa vermelha e preta à altura do peito de cada jogador. Santos vem com o seu uniforme, então, número 1, preto e branco na vertical. Calções pretos, meiões pretos, quando apita o árbitro. Rola a bola. São Paulo e Santos estão jogando no Morumbi.
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5: A partir de agora a gente faz o futebol do jeitinho que você gosta no seu rádio, com muito mais emoção, muito mais descontração, muito mais informação, muito mais alegria. Série de bola foi do time do Santos, o Santos ataca por gol da direita, vai ser o São Paulo que vem pro ataque. Boa triangulação, bola para Iago, invadiu a grande área, cruzamento, veio por baixo, chegou cortando, tocando na bola. O Diógenes dá um tapa na tentativa do cruzamento, a bola vai embora, vai pela linha de fundo, depois da tentativa de corte do Barreal, escanteio está marcado. Eu tenho dúvida em relação ali à posição do Iago. Ah, não foi ele que cruzou não. Foi o Rian Francisco, escanteio está marcado. Quem está acompanhando o ataque do São Paulo no primeiro tempo é você, né, Felipe? Daqui a pouquinho
15: o Felipe traz... Escanteio,
5: daqui a pouquinho o Felipe traz a participação dele, um minuto. Escanteio, gol da esquerda, lá na direita, levantamento é fechado, Diógenes dá um soco na bola, ela desceu, tá viva dentro da área, o São Paulo começa o jogo pressionando o Santos. Bobadilha recebeu no bico da grande área, o toque do Arboleda, soltou para Luciano, canhota na bola, ela passa à frente do gol do Diógenes, está dentro da grande área do outro lado com o Arthur, ele não tem ângulo, tenta bater, ganha o escanteio, o São Paulo começa na pressão, São Paulo parte para cima, São Paulo encurrala o Santos, um minuto e meio. Santos não conseguiu passar a linha que divide o gramado. Santos não conseguiu ainda passar a linha que divide o gramado. Já criou duas oportunidades o tricolor. Arthur beija a bola. Ele vem para a cobrança. Junto a ele ali a Fernanda Kruber. Pede para dar uma seguradinha na emoção. 2 minutos de bola rolando. escanteio na direita, gol da esquerda, Arthur levantou, fechado demais Diógenes de novo. Dá um tapa na bola o jovem goleiro do Santos, é outro escanteio. Que coisa, que pressão está colocando o São Paulo no início do jogo para cima do Santos. Outro escanteio na direita, vem para o cruzamento Arthur. Capricha, Arthur trouxe a bola na meia altura, na primeira trave, e chegou para fazer o corte. Tira dali Escobar, a bola vai saindo pela linha lateral do gramado. Ela não sai, ficou para o domínio do time do São Paulo, bola na direita. Recuado até o goleiro Coronel, primeira participação do Coronel. Coronel levanta a bola para o campo de ataque para Arboleda. Arboleda tocou de cabeça para Iago. Iago domina, rente a linha lateral do gramado. Ele corre com a bola. Canhota na bola, vem para o cruzamento. Chega para fazer o corte. O Oliva, a bola sobrou na esquerda para Escobar. O Santos tenta segurar, tenta ter posse de bola. Trabalhou legal, bola sobrou pelo lado esquerdo. É para Barreal, já tocou com o Gabigol. Gabigol sai da área, volta buscando o jogo. Deixou a bola com o Oliva. Oliva na esquerda. O Cebolinha está pedindo a bola. Ele toca a bola para o Oliva. Oliva domina. Não dá pra ver o número da cabeça do Santos, né? É brincadeira. Olha a bola batida pro gol. Coronel pegou, soltou, pintou o gol do Santos. A bola batida pra fora do gol. Que coisa. Testaram de um lado o Diógenes. Testaram do outro lado o Coronel. Na primeira o Coronel já bateu roupa e ficou sem ângulo também o Gabigol. O chute do Everton Cebolinha. Na hora que tiver condições o pessoal do Morumbi me dá um toque aí. 3 minutos e meio. Início de jogo.
13: Hugo.
5: Oi.
13: Só pra gente também, o Edson Rufino tá se posicionando, ele que tá com o ataque do Santos, mas é normal até uma certa apreensão do Carlos Coronel, apenas a quarta partida dele como titular, apenas a quarta partida dele com a camisa do São Paulo, vem numa fria pra esse duelo contra a equipe do Peixe, Hugo.
5: Vamos chegando ao quarto minuto do primeiro tempo. O jogo começa quente, começa quentíssimo na fria noite da cidade de São Paulo. Aliás, foi uma manhã fria, uma tarde fria e uma noite também muito fria. E o torcedor vai chegando em cima da hora. Em cima da hora vai chegando o torcedor para acompanhar São Paulo e Morumbi. Mais de 40 mil ingressos vendidos de forma antecipada. 0-0 o placar do jogo. São Paulo trabalha a bola no campo de defesa. O Tolói pisa na bola, marcado pelo Gabigol. Ele solta a bola para Arboleda. Arboleda domina, recua a bola até o goleirão Coronel. Coronel é paraguaio, né? É paraguaio.
13: Isso. Ele é brasileiro joga... naturalizado paraguaio, Gubotelho.
5: É igual o de Maurício do Palmeiras, então. E tome São Paulo no campo de ataque. Arthur deslocado pelo setor esquerdo, ganhou, saiu da marcação, trabalhou com o pé esquerdo, puxa a bola, deixa com Marcos Antônio na meia esquerda, inverte o jogo na meia direita para Tolói, já tocou lá na marginal direita, vem pro cruzamento, a bola passa à frente do gol, o Rodinei meteu o peito nela, a bola foi embora, foi pela linha de fundo, está marcado escanteio. É mais um escanteio no jogo, é mais um escanteio pro São Paulo levantar a bola para cima do gol do Diógenes. Está pressionado o Diógenes. Você acompanha o ataque do São Paulo no primeiro tempo, né, Felipe?
13: Isso mesmo. Depois do cruzamento do Pedro Lima no segundo pau, o Rodinei chegou de peito, mandando a bola para escanteio. Torcida do São Paulo gosta dessa pressão. Vem Pedro Lima. Segunda partida dele com a camisa do São Paulo. Escanteio pela ponta canhota. Vem o São Paulo.
5: Jogador revelado no Sport Clube do Recife, Pedro Lima. Boa contratação do São Paulo, hein? 5 minutos e meio. Autorizada a cobrança, Pedro Lima, pé direito, levantou, Arboleda tocou de cabeça, Diógenes dá um tapa na bola, tira Everton Cebolinha, no rebote, Arthur canhota na bola, uma bomba, espalma o goleiro, ela sobrou para Iago, bateu para fora do gol, Pedro Lima. Que bombardeio do São Paulo para cima do Santos, por pouco, muito pouco, gol tricolor não acontece no Morumbi, Felipe.
13: É teste para cardíaco para o torcedor santista. De um lado para o outro, Arboleda. Do primeiro lance, tentou o passe para o Rio Francisco. Diógenes tirou de soco. Na sequência, Pedro Lima tentou a finalização, mas bateu mal. Quase o São Paulo abre o placar. Pressão tricolor aqui no Morumbi.
5: No toque do futebol da Nova Brasil FM, eu estou girando tempo e placar no primeiro tempo. 6 minutos de bola rolando. Cícero Pompeu de Toledo, Morumbi, Zona Sul de São Paulo, placar mostra, confirmo, clássico no futebol brasileiro, São Paulo 0, Santos também tem 0, Eber Lima.
1: Hugo Botelho, amanhã às 18h30, outra partida da 21ª rodada, Atlético Mineiro e Bragantino na Arena do Galo.
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5: Fazendo o futebol do jeito que você gosta no seu rádio, com muito mais emoção, descontração, informação, muito mais alegria. E só dá São Paulo no início do jogo, só dá São Paulo não, que o Santos já teve a oportunidade. Retiro o que você disse, narrador. São Paulo mais presente no campo de ataque, bola na esquerda com o Luciano. Ele tentou o toque na passagem do Iago, chegou fazendo o corte para o time do Santos, o Rodinei. E aí a falta está marcada, o jogo está parado, 7 minutos, é falta de ataque, é bola para o Santos movimentar. Dorival está à beira do gramado, todo preocupado. São Paulo começou o jogo numa pressão só, hein, Veloso? Por muito pouco, São Paulo não fez seu primeiro gol.
2: Começou bem, o São Paulo em 5 minutos aí já teve 4 escanteios, né? O Diógenes aparecendo bem, já fez uma defesaça ali no chute de fora da área do Arthur. São Paulo pressiona, tem a bola, consegue envolver, jogando com velocidade, trocando os passes também com velocidade, e o Santos está tendo dificuldade nesse começo de jogo para ter a posse de bola. Só a bola de longe que o Cebolinha bateu, quando ele traz para dentro, ele bate, o Coronel soltou e soltou no pé do Gabigol, é que ele estava sem ângulo, viu, Hugo? Mas o jogo começa bem movimentado, começa bom o jogo entre São Paulo e Santos.
5: Análise de Wagner Veloso, comentarista do futebol da Nova Brasil FM, para Pão de Alhozinho. Jogo rolando com Pão de Alhozinho da Jogo.
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5: Santos tenta dar uma respirada no campo de defesa, bola com o Willian Arão, tocou no lado esquerdo para Escobar. Escobar devolve para Arão. Arão dominou, trabalha com o pé direito, atravessa para Lucas Veríssimo. Lucas Veríssimo soltou mais à frente no corta-luz. O Everton Cebolinha tentou sair da marcação, a bola passou, sobrou para Arboleda. Arboleda na quarta zaga do São Paulo, toca essa bola pelo setor esquerdo com Iago. Iago deixou com Marcos Antônio. O que é esse grandalhão aí? É o Rafael Tolói? O que ele está fazendo aqui do lado esquerdo? Tolói tem o mesmo sobrenome do Cuca, né? Do Cuca não, do Dorival. Só que não são da mesma família. Dorival tem o sobrenome Tolói também. Só uma coincidência. Agora, numa imagem mais fechada, a gente conseguiu ver o número da camisa do Santos. É um número branco com um detalhe preto na borda. O jogo está parado. 9 minutos.
15: Realmente,
5: o que tá acontecendo aí?
15: Realmente número complicado, hein, Hugo Botelho? Realmente não dá, número não dá pra complicado. Ver. A camisa do Santos até aqui está difícil também.
5: O do São Paulo já é difícil, o do Santos ficou mais difícil ainda. 9 jogados. Parece que tinha um cisco no olho do Tolói. Tolói faz levantamento para Iago na esquerda, invadiu a grande área, canhota na bola, cruzou, ela passa à frente do gol do Diógenes. Escobar tira, Barreal tirou a bola do sistema defensivo do Santos. Ele coloca essa bola no campo de ataque, Everton Cebolinha. Opa! Já meteu uma caneta no Pablo Maia, Everton Cebolinha foi pro solo, pediu a falta nele, rufa!
15: Exatamente, já na habilidade do Cebolinha, sofrendo a falta, Santos sem pressa, já sopraram o seu olho com cisco, Hugo Botelho?
5: Nem com cisco, nem sem cisco.
15: Não, e o detalhe, se tiver com bafo de onça, né? É complicado, né, Hugo?
5: É igual aquele entrevistado ali do Felipe Oliveira.
16: O cara apareceu. Tava bem bafudo aquele.
17: O cara tava doidão, mano.
5: O cara tava lá no Pacaembu esperando o jogo, cara. E no Santos sabia onde ele tava, nem quem ia jogar, sabia nada. No toque do futebol da Nova Brasil FM, eu tô girando tempo e placar no primeiro tempo. 10 minutos de bola rolando. Morumbi, Campeonato Brasileiro, jogo da 21ª rodada, é clássico. Placar mostra São Paulo 0, Santos 0, Éber Lima.
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5: Fazendo o futebol do jeitinho que você gosta no seu rádio. Deram uma pegada mais forte ali para cima do Lima. O Lima ficou caído, pediu falta. O árbitro em cima do lance marcou a falta contra o time do São Paulo. Vamos para 11 minutos. Torcedor do São Paulo está meio quieto. A impressão minha, Felipe Oliveira.
13: Torcedor do São Paulo chegando no estádio do Morumbi, até porque muito trânsito aqui nos arredores da Casa São Paulino, e faz barulho quando o São Paulo ataca. Naquela pressão do início do jogo, fazia bastante barulho. Agora, obviamente, esfriando junto com o tempo, também a torcida do São Paulo, mas que está ainda chegando no estádio do Morumbi. Expectativa de mais de 40 mil torcedores por aqui, Hugo.
5: 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São Paulo vem chegando, bola para Rian, tentou o toque de primeira ali com a canhotinha. Luciano ficou reclamando, reclamou com razão, Lucas Veríssimo fez o corte. @ Nova Brasil em Campo, é nosso canal no YouTube, o jornalismo Nova Brasil também no YouTube. 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E temos o nosso WhatsApp, que é o 11 994 33 21 21. O jogo começou a milhão, Veloso, agora deu uma acalmada, né?
2: É, os times se encaixaram melhor, né, Hugo? A marcação apertou mais do Santos, que se viu numa situação complicada no começo do jogo, né? Agora encaixou melhor a marcação, o Arthur já está mais aberto pelo lado direito, não está rodando tanto como fez no começo do jogo. E aí o Santos conseguiu encaixar a marcação e agora tenta ter um pouco de posse de bola também, para não ficar o tempo todo correndo atrás do São Paulo.
5: Tem uma briga de foice no escuro ali que dá até medo, viu? Saiu um chute para um lado, balão para o outro, cotovelada, tapa na cara. O árbitro manda seguir o jogo e agora vai parar marcando a série de bola apenas lateral para o time do São Paulo. São Paulo ataca para o gol da esquerda, tem pressa, repõe a bola em jogo, Arthur. Ele recomeça, toca a bola lá atrás, a Arboleda se apresenta, pede essa bola. Pablo Maia dominou pela meia direita, atravessa o jogo na esquerda com Rafael Tolói. Tolói rompe a linha que divide o gramado. Quero espaço, o zagueirão se aventura, vem para o ataque. Deixou com Marcos Antônio. Marcos Antônio chega, domina, parte para cima dele, ganhou só na bola o jogador do Santos. A inversão do jogo da direita para a esquerda para Cebolinha. Não dá para ver o número da camisa. Cebolinha, a gente já conhece. Esse aí ajuda. Está no bico da grande área. Pé direito, levantamento. Arboleda subiu e cortou. No rebote, Bobadilha tentou ajustar. O Pablo Maia deu uma pedalada. A bola subiu. Ela desceu na quarta zaga do time do São Paulo. Rodinei na briga ali com o jogador do São Paulo. Ele tenta o domínio. O Luciano que está voltando, ajudando o sistema defensivo. E o árbitro mandou seguir o jogo e a bola saiu pela linha lateral do gramado e já tem pressa o Santos. Que coisa complicada. Lima arredonda. Vamos lá, vamos arredondar a bola. Parar de fazer feio. Deixa a bola com o Ilharão. Lima para o Ilharão. O Ilharão tocou para o Oliva. Oliva na direita. Empurra a bola por dentro para Lima. Segura o central do gramado. O Barreal encosta, pede a bola. O Lima não tocou para ele. Tocou atrás com o Lucas Veríssimo. Lucas Veríssimo apertado na marcação pelo Rian. O Rian chegou, deu bote, o Lucas Veríssimo tocou a bola na direita, é para o Oliva, Oliva domina, vem na contramão do jogo, toca para Lucas Veríssimo, 14 minutos jogados, 0 a 0 o placar de São Paulo e Santos, bola na esquerda para Escobar. Escobar chegou, dominou, deixou essa bola de lado, um pouquinho mais atrás, se movimenta mais à frente, Escobar pede a bola de novo, toque para ele, ficou caído, o árbitro manda seguir o jogo e segue o jogo no Morumbi. 14 minutos jogados, resenha boa, tem pão de alhozinho, dá jogo. Morumbi,
7: Hugo.
5: 14 minutos e meio, 0 a 0, placar do jogo, informação, quem chama?
7: É o Rafael, nosso ouvinte que é de Guarulhos, está perguntando para o Rufino. Rafael te pergunta, Rufino, se esse Lima que o Santos contratou é o mesmo que era do Fluminense.
15: É o Lima que estava no Botafogo, né? Esse Lima estava no Botafogo e ele chega por empréstimo à equipe do Santos.
5: É mais isso, Rufino. Só respondendo ao nosso ouvinte, ajudando o Rufino, é ele mesmo.
15: Mas é o mesmo, né? O...
5: É, ele jogava no Fortaleza, me parece, no Ceará. Desculpe aí, torcedor do Fortaleza do Ceará. Eu acho que ele jogava no Ceará, veio pro Fluminense, estava no Botafogo. Bom jogador, né, Veloso? Bom jogador.
2: É, bom jogador, mas ele entra numa função ali para fechar esse corredor do lado direito e não pode errar um passe como esse aqui, né? Na intermediária ele dá a bola para a linha de fundo do Santos.
5: Toque da Nova Brasil FM confirmando 15 jogados. Daqui a pouco o giro tempo para cá. O São Paulo tem escanteio. Escanteio cobrado. Pedro Lima na bola curta no bico da grande área. Soltou para Arthur, ajeitou, cruzou. O corte é feito. A bola voltou para Pedro Lima. Levantou, dá um tapa na bola de Diógenes. Ela saiu, foi embora pela linha lateral do gramado. Lá na direita, manual está marcado. É manual para o time do São Paulo. São Paulo volta a botar pressão. São Paulo volta a botar pressão para cima do Santos. No toque do futebol da Nova Brasil FM, eu estou girando tempo e placar no primeiro tempo. 16 minutos de bola rolando. Morumbi, 21ª rodada, Campeonato Brasileiro. Aqui tudo igual, São Paulo 0, Santos também tem 0. Weber Lima.
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5: Fazendo o futebol do jeitinho que você gosta no seu rádio. Vamos pro jogo, vem o São Paulo, vem com o Arthur. Deixou essa bola com Pedro Lima, com Marcos Antônio. Marcos Antônio lá atrás com Pablo Maia. Pablo Maia deixa a bola com Arboleda. Arboleda por dentro para Bobadilha. Bobadilha solta a bola para o lado esquerdo para Rafael Tolói. Ele rompe a linha que divide o gramado. Vem o São Paulo para o campo de ataque. Ataca para o gol da esquerda. Entre a linha lateral do gramado. Pediu a bola. Recebeu o Iago. Iago já soltou. É para Arthur. Arthur vem na armação do ataque do São Paulo com Tolói. Tolói devolve para Arthur. O sistema defensivo do Santos está fechadinho. O São Paulo é obrigado a recomeçar. 17 jogados. 11-994-33-21-21. Nosso WhatsApp. Tem mais participações aí, Gaviva?
7: Tem mais participação. Tem o Cícero Silva. Diz que a expectativa dele, ele espera um bom jogo. Wilson Souza de Araçatuba, o Emerson de Portugal. Tô feliz com os reforços do meu peixe. O Santos é dependente do Neymar até pra contratar, ó, Hugo.
5: E é pior que é verdade, hein? Rian pelo lado esquerdo saiu, buscou a bola, deixou atrás com o Luciano. Iago passou, pediu, recebeu, devolveu na esquerda para Luciano. Luciano se aproxima da linha lateral da grande área, tocou no fundo para o Iago, tentou cruzamento. Chegou cortando só na bola tocou o Ilharão. Bola saiu pela linha lateral do gramado, manual está marcado, manual para o time do São Paulo. 17, quase 18 minutos. Lhe agrada o jogo, Veloso?
2: O jogo perdeu um pouco de intensidade, né, Hugo? Do jeito que começou, também não é fácil manter aquela intensidade, as duas equipes forçando muito, tanto a marcação quanto a velocidade na troca de passes. Agora o jogo não tem mais essa intensidade, o jogo fica mais marcado, mais pegado, sem muitos espaços, mas o São Paulo continua melhor.
5: São Paulo continua melhor no jogo, 18 minutos de bola rolando. 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O Gavião está acompanhando a sua participação, o Weber Lima também acompanha, principalmente o Weber fica de olho no Nova Brasil em Campo e no Jornalismo Nova Brasil, fiscaliza tudo, meu Deus do céu, dá até medo, de vez em quando ele olha assim, você fala, o que é isso? É, o chefe é nervoso. 18 minutos e meio. Olha lá, agora ele riu, Gavião, ele não aguentou não, Gavião.
7: Aí sim. É, ele está feliz agora, o time dele ainda não tomou gol, então ele está contente.
5: Tá apreensivo, mordendo bem sim. Você precisa de ver aqui o pezinho batendo o tempo todo na banquetinha.
7: É, a síndrome das pernas inquietas.
5: É, jogo do São Paulo, essa síndrome pega forte nele. E volta
15: alegria nas pernas. Não é alegria nas pernas, Hugo?
5: É alegria, tristeza nas pernas. 19 jogados. São 19 jogados no primeiro tempo. É clássico no futebol do Brasil. 0 para o São Paulo, 0 para o Santos. É futebol do jeito que você gosta no seu rádio, com muito mais emoção, muito mais alegria, muito mais participação. Daqui a pouco a gente vai trazer as participações do WhatsApp. Mande o seu recado, você sabe, o número é 11. Daqui a pouquinho eu passo, porque o Lima vem aprontando. Na direita ele soltou para Rodinei. Dominou, aceitou, pé direito, levantou, toca de cabeça, tira a bola lá de dentro, o Pablo Maia. Ela correu na direita, Arthur evitou a saída pela linha lateral do gramado, mesmo porque se ele não evita, a bola seria para o Santos. O último toque tinha sido do Pablo. O Pablo Maia recebeu de volta do Arthur, tocou de volta para Arthur, 300 na bola, boa jogada do Arthur. Na passagem do Pedro Lima, chega bem o Ilharão, acaba com a brincadeira, devolve a bola para o campo de ataque, o jogo está parado. 20 jogados, o que está marcando aí a arbitragem, Edson Rufino?
15: Apenas arremesso favorecendo a equipe do Santos.
5: 11-994-33-21-21. Daqui a pouquinho mais participação. Diga pra gente, coloque a sua voz na nossa transmissão de São Paulo e Santos. Diga pra gente da São Paulo ou da Santos. No toque do futebol da Nova Brasil FM, eu tô girando tempo e placar no primeiro tempo. 20 minutos e meio jogados, Morumbi. São Paulo 0, Santos 0. Tá calmo? Fala, Weber Lima.
1: Tô calmo. Quarta-feira, 7:30 da noite, no Mangueirão, tem Remo e Grêmio. E às 8 horas da noite, Vitória e Chapecoense se enfrentam no Barradão.
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5: Estamos em campo com 21 minutos. Tem que avisar, alguém avisar o Pedro Lima ali, que agora tem um tempo, hein? Pra reposição de bola. Ele esperou o quinto. O árbitro contou 1, 2, 3, 4, 5, ele repôs a bola em jogo e a bola está com o Santos. Demorou tudo isso para nada. Everton traz o Santos para o campo de ataque e passou Escobar. Everton viu, tocou para Escobar, para Rodinei, pegou de primeira para o gol, passa a bola à direita do gol do Coronel, vai embora, vai pela linha de fundo. Que jogada do Santos, que conclusão do Rodinei para pouco, muito pouco. O Santos não faz o seu primeiro gol, não vai para a rede no Morumbi, Edson Rufino.
15: É, no cruzamento perfeito, ó, direito do jeito que vi, ele bateu, a bola passou à direita do goleiro São Paulino, quase, quase o primeiro gol no clássico, e seria do Peixe, hein, Hugo Botelho?
7: As oportunidades estão surgindo, Veloso, mais uma clara oportunidade de gol surgiu para o Santos, que não aproveitou.
2: É, a jogada pelo lado, vem o Rodinei que vai por dentro, né, ali na entrada da área, ele define de chapa, finaliza... Mas erra o alvo, viu? Mas se vai no gol, não ia dar pro Coronel, não, hein? Boa finalização. Faltou um pouquinho de direção ali do Rodinei.
7: 22 jogados. 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
7: Daqui a pouco tem participação. Já já o ouvinte vai colocar a voz da transmissão de São Paulo e Santos aqui na Nova Brasil FM. 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
7: Em Luciano, trabalha a bola pelo lado esquerdo do ataque do São Paulo, deixou a bola com Marcos Antônio, Marcos Antônio para Rafael Tolói. Tolói se soltou mais à frente pelo setor esquerdo, tentou o domínio Arthur, ele escapou dele, ficou ali com o Iago, Iago deixa a bola com Marcos Antônio, o Marcos Antônio domina, pisa na bola, lima na marcação, ele é obrigado a recomeçar, deixa a bola para Rafael Tolói. Essa é a terceira passagem do Tolói pelo São Paulo, Felipe Oliveira, é a segunda, eu acho que é a terceira, né?
16: Segunda passagem. Ele que foi revelado pelo Goiás, veio para o São Paulo no início dos anos 2010, campeão da Copa Sul-Americana, foi para o futebol europeu, onde se tornou ídolo da Atalanta, até se naturalizou italiano, foi campeão de Eurocopa, foi capitão da seleção italiana e aí retornou ao tricolor paulista na última temporada, Hugo.
7: Você se lembra quem que veio com ele lá do Goiás?
16: Não me recordo, em 2010, 2011, não me recordo.
7: É, ambos eram da seleção brasileira sub-17, depois sub-20. O Douglas. Douglas que.
16: Douglas foi pro Barcelona, exatamente.
18: Tomou uma ralada no Muricy.
7: Como que é essa história aí, Gavião?
18: É, teve um vídeo que vazou, viralizou o Muricy dando uma ralada nele daquelas. Ele desceram pro vestiário e era só grito do Muricy. Aqui é trabalho, meu filho.
7: Douglas.
16: Já tomou ralada de outro homem, Gaviva?
18: Nunca.
16: Ah, bom.
7: Comente. 24 jogados. Participação do ouvinte no nosso WhatsApp. O jogo teve uma queda acentuada na produção. Vamos lá, ouvinte. Com você, Gavião. WhatsApp qualquer mesmo,
18: Celso
7: Gaviva?
18: Celso José Fonseca, junto com vocês na Nova Brasil, Márcio em Atibaia, Hugo Botelho, você narra muito. E tem áudio, vamos soltar o áudio aí, Dom Dávila.
19: Boa noite, ô grande Hugo Monteiro, ô Gaviva, alisando pra prejudicar a audiência junto com vocês aqui, hein? Mas isso vai ser empate, hein? Um abraço, meus amigos.
20: Boa noite, Weber Lima, Hugo Botelho, Veloso, Gaviva, aqui é o Edson, no Rio de Nagoya. Hoje o clássico Sansão, empate de 1-1. Boa transmissão, my love, e grande noite para vocês. Abração.
21: Uma reclamação dos funcionários aí do Bar do Cabeção, que é o seguinte, o Xuxa, aquele segurança que me enrolou e não deu xixi da Xuxa, deu xixi do Xuxa, falou que a irmã dele conheceu o Rufino, que eles saíram, bateu um papo e tal, mas ela confessou que o Rufino não é repórter, ele é o Harry Potter, mas que a varinha dele não faz mais mágica. Ô, me ajuda aí, ô Gavião, ô Cabeção. 3-0 pro Santos, Giovani, deficiente do Itatiba.
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15: Que história é essa?
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7: Varinha de condão. Era isso, por enquanto é isso, né, Gaviva?
18: Eu não estou entendendo nada, Rufino, não confira comigo no replay, logo depois do jogo você vai ter que explicar essa história, Rufino.
15: Eu vou ter que mostrar a varinha, né?
18: Oi.
16: Que é isso?
7: Então já prepare aí uma lupa, gente, lente de aumento. No toque do futebol da Nova Brasil FM, eu estou gerando tempo e placar no primeiro tempo. 26 de bola rolando, Morumbi, São Paulo, Campeonato Brasileiro, São Paulo 0, Santos também 0, Éder Lima.
1: Hugo Botelho na quarta-feira pela 29ª rodada do Campeonato Brasileiro no Engenhão, tem Botafogo e Vasco e a partir das 9:30 tem a vitória do São Paulo no Mineirão para cima do Cruzeiro.
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7: Olha o cara, meu, aí, vê se eu dou conta, Gabriel, você prestou atenção que ele... A chamada que ele fez para o jogo do São Paulo e Cruzeiro?
18: São Paulo e Cruzeiro. Eu tava pegando um ouvinte aqui, tava ouvindo o áudio. Desculpa, eu não ouvi. O que, que ele falou, Botelho?
0: Ele falou na quarta-feira tem a vitória do São Paulo no Mineirão pra cima do Cruzeiro. Atirado.
18: E zoou o cabuloso.
0: É, o pior é que eu tenho que concordar.
1: É, coisa
0: feia, viu? É uma freguesia enorme.
1: É uma freguesia enorme. São Paulo entra no Campeonato Brasileiro com 6 pontos já garantidos.
0: Oi. É, mas quando o assunto é mata-mata, tem gente que chora. O Rogério Ceni, por exemplo, chora até hoje, 2000. 27 jogados.
18: Gol do Miller.
0: Gol do Giovani. Que assim mas como. O Miller que foi quem orientou, né? O Giovani que também foi no Barcelona, viu? Jogou no Barcelona, diz, né? Tá no currículo dele. A grosso que doía. 27 jogados. O jogo tá parado. Por que que tá parado aí, ô Felipe Oliveira?
16: Falta de ataque do Pedro Lima, ele que estava disputando a bola com o Escobar e aí acabou pisando no tornozelo do jogador do Santos. O Ilharão sem pressa alguma para cobrar aqui a falta no campo de defesa do Santos, ficou procurando a bola que estava na frente dele. Gandula deu o passe um pouco pro lado, ele ficou encarando o Gandula. Pô, Ilharão, vai jogar, cara. E agora o torcedor de São Paulo faz barulho aqui no Morumbi.
0: Mas o Gandula, ao invés de pegar a bola e entregar pro cara, ele entrou no campo, chutou a bola para dentro do campo sem nada a ver, que coisa. Eu vou te falar uma coisa, tem maluco pra tudo nesse mundo, viu? 28 jogadas, São Paulo e Santos. Caiu muito de produção o jogo. 0-0 pra cá na Vila, no Morumbi. Não na Vila Belmiro, no Morumbi. Quando o Rodinei tocou a bola de cabeça no círculo central do gramado pra Lima. Lima protegeu, foi pro solo, pediu a falta nele. 28 minutos jogados, é falta contra o time do São Paulo. Tem pressa o Santos. Cobrou Lima na esquerda para Everton Cebolinha. Cebolinha pisou na bola. Ficou na marcação dele o Pedro Lima na cobertura. O Pablo Maia, ele toca a bola mais atrás um pouquinho. A bola passou ali pelo Oliva. Oliva tentou o domínio, não conseguiu. São Paulo rouba a bola no círculo central do gramado. Arthur está bem no jogo. Tentou a abertura na esquerda para o Iago. Iago se apresenta bastante no campo de ataque. A bola foi cortada pelo Rodinei. Ela ficou atrás com o Lucas Veríssimo. Lucas Veríssimo para Rodinei. Rodinei marcado pelo Marcos Antônio. Não toca para Lucas Veríssimo na zaga central do Santos. Ele faz a ligação de defesa, ataque para Gabi. Gabigol. Gabriel Barbosa tirou o pezinho na dividida ali com o Tolói. Torcida vibra, o Tolói ganhou, deixou para Bobadilha. Bom lançamento dentro da área. Real Francisco, canhota na bola, bateu para o gol. Os braços de Diógenes. Ele pegou e não deu rebote, Felipe.
16: Exatamente, no belo lançamento do Bobadilha, Iago tentou fazer o cruzamento de pé canhoto para o meio da área, mas não conseguiu a finalização. Diógenes fica com ela, segue 0-0.
0: Deu um balão, Lucas Veríssimo lá dentro da área, a bola subiu, desceu, Lucas Veríssimo agarra o jogador do São Paulo, me parece que o Rian fica caído ali dentro da pequena área, o torcedor pede pênalti. Os jogadores pressionam, pediram pênalti, o árbitro mandou seguir o jogo e o jogo segue. Agora está com Escobar pelo setor esquerdo, ele segura, canhota na bola, tocou para Lima. Lima domina, vem na contramão do jogo, 0-0, 29 minutos e meio de bola rolando, o Santos não tem pressa. Sai jogando bola curtinho com o Oliva, Oliva para Lucas Veríssimo. Por que tá parando? Tem um jogador do São Paulo, tá caído lá dentro da área ainda.
16: Isso, Rian Francisco sentindo dores aparentemente no tornozelo. E aí os jogadores do São Paulo, além do estádio do Morumbi, fazendo muito barulho e pressionando o Matheus Candancê, árbitro da partida. O Rian Francisco segue no chão com dores no tornozelo e os jogadores do São Paulo fazendo pressão para um possível pênalti do tricolor paulista. O lance foi aqui na minha frente. Eu fiquei com a impressão de pelo menos um puxão no atacante do São Paulo, viu, Hugo Botelho?
0: Concordo contigo, foi pênalti, Veloso.
2: É, teve um puxãozinho, né? Mas eu não sei, uma mão esquerda ali do Veríssimo em cima do Rian. Mas eu não sei se é suficiente, aquela mão do impacto, né? Não dá pra gente perceber o quanto que desequilibrou o Rian. E hoje todo mundo se joga dentro da área, né, Hugo? Eu acho que não vai ser chamado o árbitro pro VAR, não.
0: É, o Luciano já tá dando o piti dele, é sinal que ele já tem uma resposta negativa em relação ao VAR. É claro, é óbvio que esse lance está sendo verificado, é protocolar, pênalti, não pênalti. Eu fiquei com a impressão de pênalti, o Felipe também, o Veloso acha que não.
16: Vai pro VAR.
0: Então o fato do Veloso achar que não, já dava um equilíbrio. Já dava um equilíbrio nas opiniões divididas. E agora, o Caio Matos Vieira aciona, chama o Matheus, seu Delgado, o Candansan. Se aconteceu isso, Veloso, é porque o Caio Matos Vieira discorda da marcação do árbitro.
2: No mínimo tem dúvida, né? É. No mínimo tem dúvida e chama o árbitro Candansan para avaliar o lance. Tem uma mão esquerda ali em cima do jogador do São Paulo, Rian. Vamos ver, nós estamos vendo de novo. É, dá pra marcar, viu, Hugo? Não é aquele pênalti, dá pra marcar sim.
3: E puxa com o braço esquerdo, é, cara. Eu acho que ele vai. Eu acho que ele vai marcar o pênalti. Ah,
2: agora que chamou, que ele vai ver essa imagem que nós estamos vendo de novo aqui do VAR, ele vai marcar, viu? Vai marcar o pênalti.
3: Vai marcar o pênalti. Torcedor do São Paulo pode ficar aí na expectativa do primeiro gol através da cobrança de Luciano de pênalti. Vai ser Luciano e Diógenes. O árbitro ainda está revendo, mas se ele tem um pouquinho só de juízo, ele vai marcar esse pênalti. Ah, é acelerado, é muito pênalti, né? Acelerado não vale. Aí é fácil, tem que ser no tempo do jogo. Ele puxa assim, né, Veloso? A mão esquerda ele puxa. Ele
2: tá caindo e ele apoia no ombro do Rian e cai junto, e puxa ele pra trás, né?
3: E aí ele volta e é pênalti contra o Santos no Morumbi. O árbitro vai até o VAR, Matheus Delgado Cananção, atendeu o chamado do Caio Max Vieira, marca pênalti. Pênalti pro São Paulo, é pênalti contra o Santos, Felipe.
13: Penalidade, Rian Francisco tendo oportunidades como titular no lugar de Jonathan Caleri, na briga, na insistência, na raça de um verdadeiro centroavante, foi puxado pela defesa santista, caiu a primeiro momento, Matheus Candançan não deu moral para a reclamação do camisa 49, mas depois de ser acionado pelo Caio Max Augusto Vieira, pênalti marcado, vem Luciano, provavelmente camisa 10, artilheiro do tricolor paulista na bola, quem sabe em busca do seu 15º gol na temporada, o seu 9º no Campeonato Brasileiro. Cartão amarelo para Lucas Veríssimo, camisa de número 4 da equipe do Peixe, está pendurado para o restante da partida e vem o tricolor, Hugo.
3: 33 jogadas no primeiro tempo. Luciano Ronaldo pega a bola, faixa de capitão no braço esquerdo. Luciano está próximo à bola, gol da esquerda no Morumbi. Diógenes vai para o centro do gol, 33,5. É pênalti contra o Santos, é a grande oportunidade do primeiro gol do São Paulo. Luciano é canhoto, se posiciona na diagonal, autorizado, não parte o camisa 10 do São Paulo. Torcedor do Santos bota fé em Diógenes, do São Paulo, bota fé em Luciano. Autorizado, correu, bateu Luciano, é gol! Minutos e meio jogados no primeiro tempo. Sobe, sobe, sobe o hino do tricolor, porque o gol é vermelho, preto e branco. É do São Paulo, é de Luciano, cobrando o pênalti. Ele partiu com muita segurança. Não teve paradinha no meio do caminho, não teve nada disso. Quando na bola chegou, lado de dentro do pé esquerdo, ele solta a bomba no centro do gol. Goleirão voou lá embaixo no canto esquerdo. Bola no centro do gol. Diógenes tentou adivinhar e acabou sendo surpreendido. Luciano percebeu a movimentação do Diógenes e aí ele bate forte no centro do gol. Goleiro vai lá embaixo no canto esquerdo, a bola vai para o fundo da rede. É gol do São Paulo, é gol vermelho, preto e branco. Põe lá dentro, Luciano. Põe lá dentro, São Paulo. Põe lá dentro, Luciano. Põe lá dentro, São Paulo. Agora, São Paulo 1, Santos 0. Felipe.
13: Um dia um sábio me disse que pênalti decisivo, pênalti de confiança, é porrada no meio. E o Luciano entendeu a importância de um clássico contra o Santos, da importância de um clássico Sansão. Vem a equipe do Peixe, Hugo.
3: Vem o Santos, eu tento um empate, bola na esquerda, cruzamento do Barreal para Gabigol, tocou de cabeça pro gol, é gol!

0: Gabigol, Gabriel Barbosa, 9, a camisa dele, imediatamente o Santos responde. Ainda vibrava o torcedor tricolor com 1-0, gol marcado pelo Luciano. Aí o Santos se arma pelo lado esquerdo. Bola tocada na marginal esquerda. O Escobar aceitou, canhota nela, meteu um arco, a bola veio quase na marca penal. Gabigol livre de marcação, cruzamento do Escobar. Encontrou a cabeça de Gabigol, ele nem pulou para cabecear a bola, nem saltou. Deu um saltozinho de nada, tão livre que estava Gabriel Barbosa. Testou, olhos abertos, canto direito do goleiro Coronel, que foi, mas não pegou, empata o Santos. Põe lá dentro o Santos, põe lá dentro o Gabigol. Põe lá dentro o Santos, põe lá dentro o Gabigol. Tá todo igual no Morumbi. É gol alvinegro, é gol em preto e branco. É do Santos, pra cima dele, Santos, com determinação. É agora. São Paulo 1, Santos também tem 1. Edson Rufino.
1: Ah, teve liberdade o Escobar, fazendo o cruzamento perfeito. Tolói, quando a bola estava chegando, ele estava descendo. Aí ficou fácil para o Gabigol. Toque de cabeça, bola no fundo do barbante. Gabigol é o dono do gol, motivo da alegria do Santos. O placar mostra, a galera santista faz festa em todo o Brasil. Agora, tudo igual. São paulinos ainda comemoravam o gol marcado, mas o Gabigol foi na rede. 1-1 é o placar, Hugo.
0: 37 jogados no toque do futebol da Nova Brasil FM. Eu tô girando tempo e placar no primeiro tempo. 37 de bola rolando. Morumbi, Campeonato Brasileiro. São Paulo 1, Santos também 1. Weber Lima.
2: Hugo Botelho na quinta.

0: 38 jogados, 38. São Paulo 1, Santos 1. Veloso, de repente, dois gols, um para cada lado. O jogo que estava morno, ferveu.
1: É, o Santos que não comparecia ao ataque, né? O São Paulo não, o São Paulo vai você.
0: Vem Pedro Lima na direita, ajeitou, levantou. O Ilharão tocou de cabeça, a bola foi embora, foi pela linha lateral do gramado, complete.
1: Veloso. Não aconteceu nada. E o São Paulo está tentando, né? Tem posse de bola. O São Paulo ainda joga melhor que o Santos. Mas teve o pênalti a favor do São Paulo e o Santos respondeu em seguida. Porque o Santos não tinha criado nada, não tinha chutado nenhuma bola no gol. Pelo menos para o gol do São Paulo. O Coronel não tinha feito nada. Aí na primeira oportunidade o Gabigol faz um gol que a defesa do São Paulo não pode tomar, né, Hugo? Dois zagueiros ali, só o Gabigol de centroavante. Ele nas costas do Tolói, o Arboleda sem marcar ninguém. O Santos empata a partida sem incomodar o São Paulo. O Santos só tenta marcar o São Paulo, não chega à frente. A primeira que chegou, o gol do Gabigol.
0: 39 jogadas, análise do comentarista Wagner Veloso. E daqui a pouquinho tem o intervalo Nova Brasil com o Weber Lima, 1-1 placar do jogo. Vem Iago para Bobadilha, Bobadilha não, Luciano, Luciano na cavadinha. É para Iago, saiu do gol, Diógenes dá um tapa na bola. Deu um tapa na bola, o antebraço acertou a cabeça do Iago.
2: Torcedor que cenas é pênalti, lamentáveis.
0: Torcedor que é pênalti, o bicho pega, o tempo fecha. Se consagre, vai aí, Felipe.
2: Cenas lamentáveis ou como já escutei de você mesmo em clássico, é cenas que precisam ter. A gente gosta disso no clássico.
0: Gosto, eu não tenho nada contra.
2: O Diógenes saiu para disputar a bola com o Iago, acertou o rosto dele. O Lucas Veríssimo foi tirar satisfação com o lateral do São Paulo e o Luciano não gostou. Deu um empurrão no Lucas Veríssimo, mandou ele para longe, aí Cristian Oliva empurrou ele, aí foi empurrão de um lado, empurrão pro outro, cartão amarelo pro camisa de número 10, Luciano. Tá amarelado, pendurado para o restante da partida, ele que não estava pendurado, não estava na lista dos pendurados do São Paulo Futebol Clube, o Lucas Veríssimo que já tem cartão amarelo, enquanto o Pablo Maia e o Diógenes ficam discutindo. O que fica é, o Iago segue à beira do gramado, segue caído no gramado com dores no rosto. Mais uma preocupação para a arbitragem e a torcida do São Paulo faz a sua parte e pulsa o estádio do Morumbi, Hugo Botelho.
0: É preciso dizer, ouvinte da Nova Brasil FM, que o Diógenes dá um soco na bola e na continuação do movimento ele acerta a cabeça do Iago. Não sei se seria uma falta, não. Ele dá o soco primeiro e na sequência...
1: Dá um soco na bola, né, Hugo?
0: Soco na bola e acaba acertando na sequência a cabeça do Iago.
1: Depois,
0: né?
1: O movimento continua e pega o Iago. Não tem nada para marcar. O Luciano também faz muita média com a torcida o tempo todo, né? Desnecessário. Cria uma confusão o tempo todo. Com um lance de jogo, um soco que o goleiro dá na bola, depois pega no rosto do Iago. Lance de jogo é só escanteio, acho que o São Paulo tira. Não, lateral para o São Paulo.
2: Lateral.
1: Não tem mais nada.
0: E aí pegou no embalo, né? No embalo ele acerta assim o Iago, mas eu tô com o Veloso. Para mim, lance de jogo. Não tinha como ele parar aquele braço ali. 41 minutos, já tá tudo ok com o Iago. Iago deixa essa bola com o Tolói. Tolói ajeitou o pé direito, levantou na marca penal, subiu. Ilharão cortou o rebote do São Paulo. Pablo Maia não quis saber de nada, né? Pablo Maia poderia ter dominado a bola. Ele dá um balão, dá um chutão. 41 minutos e meio jogados. Quem que chamou?
2: Eu te amei. Só pra gente dar informação, também analisando dentro de campo, até pra facilitar pro nosso Wagner Veloso. Óbvio que a gente falou anteriormente que o São Paulo havia, o técnico Dorival Júnior, enganado todo mundo, colocando o Pablo Maia no meio campo. Mas o desenho de dentro do gramado que fica é o Pablo Maia jogando como um zagueiro pela direita, com o Arboleda pelo centro e o Rafael Tolói pelo zagueiro pela esquerda. Ele não muda a formação, apenas as peças com a lesão do Domingos Duarte, viu, Hugo Botelho?
0: Essa é a diferença do 3-5-2 para os três zagueiros. Oi, Weber.
3: E é onde saiu o gol, né? É lá do lado direito, lá do Pablo Maia.
2: Exatamente, perfeito, Weber Lima.
0: Quando eu digo a diferença de 3-5-2 para jogar com três zagueiros, é você não usar necessariamente três zagueiros, né? O Pablo Maia é volante, ele faz a função do zagueiro pela direita, né, o Veloso?
1: É, ele tá jogando ali. Zagueiro, né? A única dificuldade que tava aqui, Hugo, eu tô falando com o Weber, já tenho desde o começo do jogo, eu não consigo ver o número de quem tá lá, né? Agora, o Pablo Maia tá com a bola, é o terceiro zagueiro, mas não consegui identificar, porque a gente não consegue ver o número de ninguém.
0: Nem do time, nem do outro.
1: Então é isso, ele tá ali o tempo todo como terceiro zagueiro, o gol sai por ali, porque o Cebolinha tá jogando mais adiantado junto com o Gabigol, né? Então o Dorival armou uma trinca ali com o Pablo Maia fazendo o terceiro zagueiro. E aí a dificuldade, porque o Pablo Maia tá perdidinho ali por aquele lado, viu? Parece que ele nunca fez essa função aí.

0: do terceiro zagueiro.
1: 43 jogadas, análise de Wagner Veloso, comentarista do futebol da Nova Brasil FM. Daqui a pouquinho tem o nosso intervalo. Intervalo Nova Brasil com o Weber Lima. O Weber tá, ele ficou alegre, deu um sorriso aqui, contagiante. Já tá borocochô de novo. 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
1: São Paulo 1, Santos 1, Ega Viva.
3: É, não, que o Weber tá com o Tricão, né? Que é aquele bebezinho que usa a fralda do São Paulo. A fralda dele tava limpinha. Aí foi só o Luciano fazer o gol, já veio o troco do Santos e aí a fralda do Tricão encheu de novo. Agora o Weber vai jogar talquinho, vai trocar. Daqui 5 minutos o Weber vem com nós aí de novo.
4: Ele só usa... do Tricão que aconteceu isso?
1: Ele usa lencinhos umedecidos do Tricão. Trata com todo carinho. Vamos voltar pro jogo. Arthur é pra cartão, hein? Falta por trás, você puxou ali o Vitor Oliva, o Arthur. Falta, tem cartão no jogo aí, ô Felipe?
5: Isso, cartão amarelo para Cristian Oliva. O Arthur fazia jogada pelo centro do gramado num contra-ataque, tinha tapete vermelho para tentar correr por cima dele. O Cristian Oliva apelou, puxou o ponta do tricolor paulista. Falta marcada, segundo cartão amarelo da equipe do Peixe na partida. O terceiro desse jogo, o Cristian Oliva está pendurado para o restante da partida.
1: 44 minutos e meio jogados. Vou mandar um abraço aqui ao Eduardo de Menezes, está sempre curtindo, elogiou demais o seu trabalho, Weber Lima.
6: Oh, grande Edu, trabalhamos juntos na Rádio Record.
1: Elogiou demais o trabalho de toda a equipe, tá, virou ouvinte assíduo. E também o Alex Seng, grande cara, grande comunicador, cara sensacional, conhece muito do riscado e também tem curtido demais as transmissões aqui da Nova Brasil FM. Um abraço pessoal lá da ESPN. É falta, Arthur vem na cobrança, toma distância, o Arthur mesmo. Me parece que é ele, né?
6: O Edu Elias também. O Edu sabe, Elias também ouve.
1: Arthur, canhota na bola, bateu pro gol. Diógenes pegou, soltou e pegou de novo. O Edu Elias, que é apresentador do Sport Center, né? Na última edição.
6: O Edu Elias é doido, né? Ele acorda de manhãzinha pra ir correr, corre pra cacete.
1: Não,
6: né?
1: Aí me tira do sério. Tô nada contra quem faz.
6: Não, ele faz
1: me convide.
6: Não, ele faz Sport Center tão tarde, né,
1: velho? Sai uma hora, uma e meia da manhã, 5 horas, tá?
6: É.
1: Você gosta de correr também, né, Veloso?
0: Ah, eu costumo dar minhas corridinhas, sim, eu gosto.
1: Mas você não sai 5 horas da manhã?
0: Não. De manhã eu não gosto, não. Eu corro à tarde, fim da tarde.
5: Mais 8.
0: Esse horário que eu gosto. De manhã não me pega, não.
1: Eu procuro evitar. Pra você puder evitar levantar 5 da manhã, é bom. Ainda mais para correr. Mais 8, Felipe?
5: Isso, mais 8 minutos. Vamos até 53 na primeira etapa.
7: Sabe que hora que eu corro, Hugo?
1: Hora nenhuma, né?
7: Não, quando o cara vem me cobrar. Eu
1: quando ouve
7: correndo.
1: A sirene. Vamos até os 53, já temos 46 minutos. 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Outro escanteio para o São Paulo. São Paulo e Santos empatam no Morumbi. 1-1 para cada jogo. Tem um empurra, agarra. Jogaram o Arthur para o chão. O Arthur fica nervoso. Conversa com o Candançan. Candançan chama ali a atenção do Pablo Maia. Deve chamar os dois e falar: oh, amiguinho, pede desculpa um para o outro. Não faça isso e vamos jogar.
4: Dá o dedinho
1: e tudo bem. Escanteio de novo para o São Paulo na direita, gol da esquerda. Arthur levantou, toque de cabeça para fora do gol. Mas livre dentro da área, o jogador do São Paulo tocou de cabeça, errou o alvo, hein, Felipe?
5: Exatamente, no belo cruzamento do Arthur na entrada da pequena área, o Francisco aparecia por ali, tentou o cabeceio, estava livre de marcação, pegou meio desprevenido, meio no susto a bola e vem a equipe do Peixe.
1: E vem o Santos, o levantamento do Diógenes, a bola vai para o campo de ataque, Arboleda tenta o toque de cabeça, Gabriel se intromete entre os zagueiros, o Pablo Maia faz a proteção, sai do gol, Coronel. O Coronel teve 3 momentos no jogo, né? Essa bola que ele defendeu, a bola que ele bateu roupa e o gol que ele sofreu. A patente dele nesse momento é de cabo.
0: É, caiu, né? Caiu o Coronel.
1: É.
0: Até aqui, não tá tendo boa participação. Até porque o Santos também, o Hugo, esperava mais o Santos no jogo, tá? A gente falando antes aqui que o Santos era favorito. O Santos não fez nada para estar ganhando o jogo até esse momento. Só conseguiu uma reação quando o São Paulo abriu o placar e continua da mesma forma. O São Paulo tem a posse de bola, o São Paulo até tenta, mas o Santos não consegue criar nada.
1: Já que o homem meteu 8 minutos de acréscimo aí, São Paulo e Santos empatam em 1-1, demora danada ali o Rodinei para repor a bola em jogo, ele recomeça com o Lucas Veríssimo. Antes do intervalo do jogo, tá mais uma bateria de participações aí do ouvinte da Nova Brasil FM, o Gaviva.
3: O Wagner tá dizendo o Santos tá vintage, né, com Coutinho, com Lima, só falta Neymar em campo. O Celso Roberto, já ouviu falar, Celso Roberto? Ele já mandou umas mensagens aqui, tá, disse que tá com as primas do Antônio Lima, tá gastando na gasolina hoje, nosso Celso Roberto. O Jamil Sayad, São Paulo ganha de 2-1. Thiago Santos, santista. E o meu primo, que é São Paulino, Valt, ah, o Valt aqui, ó. Diz que é vizinho do Veloso, que já viu o Veloso correndo, diz que usa um short curtinho, meio atochado. É verdade isso? Será? Não acredito.
1: É mesmo, Zé Luz?
0: Não, não. Não, não. Até porque meu joelho não dá pra ficar correndo na rua, não, viu?
7: É só mastigando, ali, mastigando.
0: Na esteira, é, na esteira, na areia. O joelho não tá mais nesse nível de ficar correndo pra rua, não.
1: E vem São Paulo, vem Luciano, boa bola da meia direita pra meia esquerda pra Arthur, calibrou a canhota, levantamento pra Pedro Lima, bateu cruzado, tira lá dentro o Barreal, a bola subiu, desceu, completa, Arthur tira definitivamente a bola de dentro da área do Santos, o São Paulo bota pressão no finalzinho do primeiro tempo, 49 jogados pra cima dele, Santos com determinação, vai na fé São Paulo. Vai na fé tricolor e volta a busca a bola. O Arthur fazendo um bom primeiro, excelente primeiro tempo do Arthur. Ele deixa a bola com o Iago, Iago para Arthur. Arthur domina, canhota na bola, toca mais atrás com o Arboleda. Parte para cima dele, Gabigol. Arboleda toca a bola para Rafael Tolói. Tolói arrancou pela meia esquerda. O São Paulo ataca por gol da esquerda. Ele soltou essa bola com Bobadilha, enfeitou no lance. E o Arthur chegou, acabou com a brincadeira. E aí ele sofre a falta e vem cartão, hein? É porque não vai dar cartão.
5: Nada. E essa é a reclamação do Arthur e do Cuca.
1: Uma falta idêntica do Oliver, ele deu cartão pro Oliver.
5: Isso, e o Arthur e o Cuca estão revoltados, conversando com o quarto árbitro da partida, o Gustavo Ervino Bauerman, justamente por isso, porque gostariam de um cartão pro Iago. Nada marcado, segue com dois cartões pro lado do Peixe, apenas um pelo lado do São Paulo, nenhum cartão para Iago nesse lance, viu, Hugo Botelho?
1: O Gavi, vai no bar do Cabeção, tem Sim. área para fumódromo? Tem o fumódromo, área para fumante?
3: Ah, o fumódromo aqui do Barco Cabeção na calçada, né? Agora é só na calçada, não
1: vem
3: tem.
1: Vem Luciano para Rio Francisco, invadiu a área, saiu bem Diógenes, ganhou o tempo, volta para dentro do gol, Rio Francisco levantou na cabeça, tocou o Bobadilha, chega tirando Escobar, a bola vai saindo pela linha lateral do gramado. Ela saiu, Emanuel, para o time do São Paulo, que chance criou e perdeu o São Paulo, tudo à sua frente, aí Felipe Oliveira.
5: Exatamente, num belo passe do Luciano, que tentou driblar o Diógenes, mas que saiu muito bem. O Rio ficou sem espaço, sem ângulo e sem opção, tentou o cruzamento para o Arthur, que não cabeceou bem, segue 1-1 no gramado do Morumbi.
1: Momentos finais do primeiro tempo, volta buscando o jogo, Gabigol tocou a bola com o Arthur, o corte foi feito pelo Arboleda, a bola saiu pela linha lateral do gramado, 51 minutos de bola rolando, reta final do primeiro tempo, daqui a pouco tem um intervalo Nova Brasil, comandado pelo Weber Lima, para Pão de Alhozinho. Resenha boa, tem Pão de Alhozinho, dá jogo.
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1: O Dinei não tem a mínima pressa, 2-3... E aí ele repõe a bola de jogo, cobrando o lateral, Rodinei vai para o campo de ataque, o São Paulo já domina a bola, já tem o Marcos Antônio, domínio da bola pelo lado esquerdo, por dentro para Bobadilha, Bobadilha deixa com Iago. Iago tenta o toque por dentro para Bobadilha, o Arthur chegou, roubou mais uma. Como joga o Arthur, hein? Ele desfila, passa discreto, jogador que, se você não prestar bem atenção no jogo, Veloso, você nem percebe que ele está ali, e ele está comandando tudo.
0: Mas ele joga muito, né? Ele esconde a bola, sai, arma o time por trás, ó, não toma. Só uma falta, não toma a bola dele, ele esconde a bola, sai jogando, tem um bom passe, uma boa recuperação, toma conta do meio campo mesmo, se deixar ele toma conta.
1: 52, temos mais um minutinho e aí vai chegar o intervalo do clássico São Paulo e Santos, 1-1 é o placar do jogo. Você continua participando através do WhatsApp 11 994 33 21 21, 11 994 33 21 21. Diga seu nome, diga pra gente onde você está e por que você está torcendo. São Paulo ou Santos, quem vai levar a melhor no jogo? 52,5, levantamento para Barreal, ele tenta o domínio lá no lado esquerdo do ataque do Santos, caiu, pediu falta, a bola ficou para Pedro Lima. Pedro Lima está jogando com o Arthur. Arthur está em todo lugar do campo, pelo amor de Deus, que isso, não está normal não, Veloso.
0: tá jogando na linha de três aqui do meio de campo, por isso ele flutua do lado esquerdo e do lado direito, né? Porque ele tem ali o Marco Antônio, que tá aqui pro lado esquerdo agora, tem o Bobadilha também, o Pablo Maia tá como, mais como terceiro zagueiro, né? Então o Arthur tá flutuando ali no meio dos dois lados, nessa trinca aí de meio campo.
1: Quando apita o árbitro, Matheus Delgado Cananção, determina a final do primeiro tempo no Morumbi, Cícero Pompeu de Toledo. São Paulo 1, Santos também 1. Vem aí o Weber Lima para pão de alhozinho com pão de alhozinho da Jogo e o nosso intervalo Nova Brasil.
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1: 8 horas e 56 minutos, voltamos com o intervalo Nova Brasil para a gente falar um pouco neste primeiro tempo de São Paulo 1, Santos também 1, os destaques dos repórteres Nova Brasil para pão de alhozinho, com pão de alhozinho da Jogo. Felipe Oliveira, o seu destaque neste primeiro tempo, empate por enquanto no Morumbá.
5: Jogadores deixando o gramado aqui no estádio Cícero Pompeu de Toledo, Morumbi. Empate até aqui em 1-1 entre Santos e São Paulo. São Paulo e Santos, um resultado que é positivo para as duas equipes. Se pensar que algumas semanas elas estavam brigando contra o rebaixamento do Campeonato Brasileiro. Nesse momento, que é para as duas equipes tentarem dar um trampolim, dar um salto na tabela e começar a olhar para a parte de cima, olhar para G7, G5, G6 de Campeonato Brasileiro, uma possível pré-Libertadores, não é dos melhores resultados. Mas um bom jogo até aqui das duas equipes. É, o São Paulo que pressionou muito mais, propôs muito mais, jogando junto do seu torcedor, mas que o Santos foi efetivo. Gabriel Barbosa chegou ao seu 9º gol contra a equipe do São Paulo, é a 4ª maior vítima da carreira de Gabigol, o São Paulo Futebol Clube, enquanto o Luciano chegou à marca de 15 gols nessa temporada, o 9º pelo Campeonato Brasileiro, é o artilheiro do São Paulo, tanto no Brasileirão, quanto na temporada de 2026, Weber Lima.
1: Maravilha, Felipe Oliveira, participe conosco no 11-994-33-21-21, 11-994-33-21-21. Vamos com o destaque do Peixe, Edson Rufino.
7: Ah, vamos sim, o Santos que conseguiu responder rapidinho, sofreu o gol de pênalti e o Gabigol mais uma vez foi importante indo na rede, deixando tudo igual no placar parcial 1-1. E a equipe do Santos que teve dois jogadores recebendo o cartão amarelo, o Lucas Veríssimo e o Christian Oliva, nenhum dos dois estavam pendurados, portanto permanecem para a próxima partida, caso não recebam um novo cartão na sequência desse jogo. As opções que tem o técnico Cuca, tem o João Paulo, o João Schmidt, o Coutinho, o Tassiano, Igor Vinícius, Gabriel Menino, o Davizinho, Rony, Rafael Gonzaga, o Gustavo Henrique e também Samuel Pierre. Opções para o técnico Cuca, caso opte por mudanças no segundo tempo. Por aqui, intervalo de jogo, hora do recreio. De volta a você, Weber Lima.
1: Maravilha, Edson Rufino, trazendo o seu destaque neste primeiro tempo. Felipe Oliveira, Veloso, o seu destaque neste primeiro tempo, 1-1, São Paulo e Santos. Até falar pro Veloso aqui, São Paulo surpreende, tá jogando até bem hoje, Veloso.
0: Jogando melhor que o Santos. São Paulo fez um bom jogo, a gente achava que o Dorival ia mudar o sistema, né, porque ele perdeu o Domingos, mas não, ele traz o Pablo Maia para jogar junto com o Tolói e com o Arboleda. O problema é que ele mexe muito na zaga, né, Weber? Tem a entrada ali do Pablo Maia como zagueiro, tem a entrada do Tolói também do lado do Arboleda, então ele mexe muito na defesa, o próprio Pedro Lima também entrando ali pelo lado direito, e é o setor que o São Paulo acaba tomando o gol. O São Paulo foi melhor, teve mais a posse de bola, procurou mais o gol do Santos, e o Santos se aproveitou logo depois do gol do Luciano, numa jogada ali pelo lado esquerdo, do lado direito da defesa do São Paulo, onde está o problema por causa dessas mudanças do Dorival, e a bola é alçada na área, e aí não dá para o Gabigol sozinho dentro da área, contra os dois zagueiros, porque o Pablo Maia tinha saído ali na disputa pelo lado direito, os dois tomaram o gol, o Gabigol que nem salta para fazer o gol, assim como narrou o Hugo, ele só desloca ali de pé dentro da área, sem marcação, desloca do Coronel e empata o jogo no momento que realmente o São Paulo jogava melhor e abriu o placar num lance de pênalti bem marcado pelo VAR. Então, assim, O primeiro tempo foi um São Paulo melhor, um Santos que não se encontrou. A posse de bola do Santos, muitas vezes ela traz entre Arthur e Arão, né, que jogam realmente com essa posse de bola mais defensiva. Um Santos que não incomodou muito o São Paulo. Precisa melhorar muito o Santos para tentar buscar essa vitória no Morumbi, Weber.
6: Maravilha, Veloso. Gaviva já está posicionado para trazer, sim, o seu